0: obrigado a vocês, obrigado, Rio da Hora, obrigado, minha presidente. Valeu, obrigado, Zé. Obrigado, Duda.
1: Beleza, hein?
0: Obrigado,
2: Duda. 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

0: 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Essa hora da madrugada.
1: Luquinhas, CD Remix.net.
2: Hoje é massa.

Quem foi que te ligou uma hora dessa, hein? Safada!

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1: Eu tenho que dizer isso aqui. Algumas participações que eu fiz foram muito importantes para mim, mas a mais bem sucedida foi a participação junto com o Cine Simpatia, de todas. E nesse momento eu quero pedir uma grandiosa salva de palmas de vocês para essa galera que merece o nosso carinho e nosso respeito.
2: Nesses 15 anos do Swing e Simpatia, Pepe. A voz do povo.
1: Se apaixonar.
2: Se bater na palma da mão vai ficar mais bonito, hein? Vamos lá!
1: Não fica assim, não chora. Eu posso que ela tá aqui na Rio Sampa hoje. Cadê o gritinho? Quero ouvir, quero ouvir.
2: Essa é de improviso, essa não tava no script

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0: Gostaram? Gostaram dessa música aí? Legal, né?
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1: 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Hora certa. 0 hora e 32 minutos.

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0: delícia que tá isso aqui.
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0: Ô Catra! Ela tem um monte de coisa que eu não gosto, cara, mas ela me completa demais.
1: Ah, meu irmão, quando é assim, tem que deixar arder, meu irmão.

0: mais amor. Que delícia!
1: Bate palma pro Catra!
0: Que Deus abençoe a todos vocês, meus amores. Gatinha! Valeu, rapaziada! Meninas, um beijinho na boca, tá?

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gostam quando eu canto Os Amores do Passado. 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
2: Hora certa. 3:29.
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0: 4 horas e 1 minuto.
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2: Hora certa. 4 horas e 8 minutos.

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0: 4:31.
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3: Hora certa!
0: 5 horas e 22 minutos.

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0: 5:29.
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2: Hora certa.
0: 5:29.

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0: cidadão, você sabe o que quer dizer uai?
1: Uai, uai é uai mesmo, uai.
0: Não é nada disso, não. 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
1: Aí, sabidão, raca fora, senhor.

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4: Bora, Riquelme!

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0: horas.
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2: Hora certa.
3: 6:31.
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0: Simbora sim.

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5: Hora certa!
6: 6:37.
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4: Hora certa. 6:40.
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1: 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Hora certa. 7:01.
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0: rapaz, bom demais, moço.
1: Tu é o bichão?
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0: de um arrastadão.
1: Já é!
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3: 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Hora certa.
4: 7:31.
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1: Hora certa.
2: 8 horas.
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2: Hora certa.
3: 8:13.
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6: Segunda-feira, 25 de maio de 2026. Este é o Giro de Notícias. Eu sou Norberto Notari e você acompanha os destaques do momento. O prazo de inscrição do Exame Nacional do Ensino Médio 2026 começa hoje e segue até as 23:59 de 5 de junho. Os interessados em participar devem se inscrever exclusivamente por meio do portal enem.inep.gov.br/participante. As provas serão aplicadas em todo o país nos dias 8 e 15 de novembro. E essa é a última semana para entrega da declaração do Imposto de Renda 2026, ano base 2025. O prazo final segue até esta sexta, dia 29. De acordo com o balanço mais recente da Receita Federal, mais de 18 milhões de contribuintes ainda precisam acertar as contas com o fisco. O presidente Luiz Inácio Lula da Silva deve se reunir hoje com o presidente da Câmara, Hugo Mota, do Republicanos da Paraíba, para tratar do fim da escala de trabalho 6x1. O encontro deve focar no entendimento sobre a regra de transição para a mudança na carga horária semanal, algo que gerou um impasse nos últimos dias. Pré-candidato à presidência pelo PL, Flávio Bolsonaro, embarcou para os Estados Unidos na noite de ontem. A expectativa do senador é de ter um encontro com o presidente norte-americano Donald Trump, que pode acontecer amanhã na Casa Branca, segundo apurou a CNN. O secretário de Estado norte-americano afirmou que o acordo entre Irã, Israel e Estados Unidos pode ser concluído hoje. Marco Rubio também reforçou que Israel tem direito de se defender contra ataques e que os Estados Unidos dariam todas as chances à diplomacia antes de explorar as alternativas. Pela 17ª rodada do Brasileirão, o Cruzeiro bateu a Chapecoense por 2-1. Pelo mesmo resultado, o Atlético Paranaense passou pelo Remo em Belém. O Corinthians venceu o Atlético Mineiro por 1-0 e o Vasco perdeu em casa para o Bragantino por 3-0. Hoje tem Curitiba e Bahia. O Giro de Notícias é uma produção da agência Rádio Web. Produção e apresentação, Norberto Notari. Trabalhos técnicos, Mário Melo.
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7: Giro Internacional. Ana Carolina Pelis.
8: Você ouve a RFI, estes são os destaques desta segunda-feira, 25 de maio. O Irã confirmou que houve progresso nas negociações com os Estados Unidos, mas rejeitou a ideia de um acordo iminente. Já o secretário de Estado americano, Marco Rubio, afirmou nesta segunda que Washington estava perto de alcançar um acordo sólido contra

0: Irã. As declarações de Rubio contrariam as do presidente Donald Trump, que na véspera afirmou que não pretendia apressar um acordo de paz. O exército israelense pediu na segunda-feira a evacuação de aldeias no sul do Líbano em antecipação a ataques planejados contra o Hezbollah. O presidente libanês afirmou nesta segunda-feira que sua exigência de uma retirada israelense completa do sul do Líbano era inegociável. As negociações entre Israel e o Líbano devem ser retomadas esta semana em Washington. Cerca de 1,5 milhão de muçulmanos iniciaram nesta segunda-feira os rituais do Hajj, a peregrinação à Meca, que acontece em meio à guerra no Oriente Médio. A Arábia Saudita e seus vizinhos do Golfo, aliados de Washington, sofreram ataques de drones e mísseis iranianos em retaliação à ofensiva israelense americana lançada em 28 de fevereiro. Mas Riad está empenhada em manter a política separada da peregrinação, que atrai milhares de iranianos todos os anos. Apesar do conflito, não houve queda significativa nas reservas de voos e hotéis, segundo agências de turismo. A campanha para a eleição presidencial da Colômbia terminou no domingo. O senador de esquerda, Ivan Cepeda, lidera as pesquisas que prevêem um segundo turno entre ele e o candidato de extrema-direita, Abelardo de la Espriella. O primeiro turno acontece no próximo domingo. A campanha presidencial foi marcada pelo assassinato do candidato de direita, Miguel Uribe, em um comício em agosto de 2025. A França atravessa uma onda de calor precoce que começou no fim de semana. 18 departamentos, incluindo Paris e seus subúrbios, estão em alerta nesta terça-feira, segundo o Serviço Meteorológico Francês, em seu boletim publicado na manhã de hoje. As temperaturas máximas permanecem muito altas para esta época do ano e devem alcançar os 36 graus em algumas partes do país. A Rádio França Internacional lança nesta segunda-feira um novo serviço de mídia social em língua armênia voltado para o público jovem e para o combate à desinformação antes das eleições parlamentares de junho. Rádio França Internacional, em parceria com a agência Rádio Web de Paris, Ana Carolina Pelliz.
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2: Depois de uma semana com temperaturas baixas no sudeste do Brasil, a tendência, agora especialmente a partir de terça-feira, é de elevação gradual das temperaturas para São Paulo, Rio de Janeiro e sul de Minas Gerais. Por enquanto, neste comecinho de semana, na segunda e na terça-feira, ainda há possibilidade para pancadas de chuva isoladas entre São Paulo e o Rio de Janeiro, mas a partir de quarta a condição já é de tempo mais firme. Nesta segunda-feira, na capital paulista, a máxima fica entre 22 e 23 graus no período da tarde, com potencial para pancadas de chuva no fim do dia, mas a partir de terça a temperatura volta a subir. No Rio de Janeiro, a máxima nesta segunda-feira é de 26 e na terça os termômetros já alcançam 29 graus. Belo Horizonte terá uma semana marcada por temperaturas na casa de 26, 27, poucas chances de chuva, mas tem alerta para a formação de neblina logo cedo e também no finalzinho da tarde, então a visibilidade pode ficar prejudicada na região de Belo Horizonte. Em Vitória também não há expectativa de chuva nos próximos dias, o tempo segue firme na capital do Espírito Santo, as temperaturas também devem seguir na casa dos 26, 27 graus até o final da semana. Maria Clara Sasaki, da Tempo Ok Meteorologia, em parceria com a agência Rádio Web.
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4: Olá, está no ar o MPMG Entrevista. Eu sou Valquíria Rios e vamos falar com o promotor de justiça e coordenador do PROCON do Ministério Público de Minas Gerais, Luiz Roberto Franca Lima, sobre a revisão do valor do mínimo existencial no superendividamento. Promotor Luiz Roberto, é um prazer recebê-lo aqui para a gente falar de um assunto bem delicado. Bem-vindo, promotor.
5: Obrigado.
4: Doutor, começa explicando para nós o que é esse mínimo existencial e por que ele é tão importante na lei do superendividamento.
5: Bom, na verdade, o mínimo existencial, pela decisão do Supremo, como foi colocado na interpretação hoje da lei, é aquilo que precisa permanecer protegido da renda do consumidor. O que, isso quer dizer? Não basta falar de despesas básicas, como alimentação, moradia, água, energia, medicamentos, transporte. São as necessidades essenciais da família. Então, a lei do superendividamento foi criada exatamente para impedir que o consumidor fique numa situação em que ele paga dívidas, mas perde a capacidade de sobreviver com dignidade. Tá? Então, o mínimo existencial não é apenas um cálculo financeiro, ele representa um limite de proteção dentro das relações de consumo. O grande objetivo da lei é permitir que as pessoas reorganizem sua vida financeira sem ser empurrada para a exclusão social.
4: Doutor, o valor de R$600 como mínimo existencial, ele traz dificuldades para a elaboração de planos de pagamento realmente sustentáveis para os superendividados?
5: O que, na verdade, a gente defendia antes e defendemos é que não existe, deveria ter esse mínimo. Cada realidade de cada consumidor deveria ser analisada. Mas não foi isso esse caminho que foi escolhido. E, sem dúvida, o valor utilizado pelo então decreto-lei de referência utilizado, R$600, é totalmente incompatível com a necessidade econômica brasileira, né? Só basta dizer que o valor da cesta básica em Minas Gerais é mais de R$750. Ou seja, esse mínimo não paga nem a cesta básica. Nós temos que incluir aí moradia, transporte, educação e outras despesas comuns. Para uma família lá que está acostumada a ter um padrão alto, né, tem custos, ou às vezes tem dentro de casa um problema sério de saúde, né, despesas altas, não vai funcionar o plano de pagamento. É ilusório, é só para dizer que fez. Isso gera aí um problema grave, né? A pessoa entra no acordo sem condições reais de cumprir o plano de forma sustentável, ele paga uma dívida, deixa a outra de lado, o resultado é a perpetuação do superendividamento. E esse não foi o espírito da lei. O objetivo da lei é trazer esse consumidor de volta às relações de consumo, que ele não entre naquela situação de total insolvência civil, que é aquela situação daquele consumidor que qualquer dinheiro que recebe, qualquer patrimônio, tem que colocar em nomes de terceiros, porque está cheio de dívidas e ele não paga nada. Quando o sistema trabalha com um parâmetro tão reduzido, os planos de pagamento acabam se tornando artificiais. Porque é óbvio, quando se faz esse plano de pagamento e sobra um valor tão irrisório, claro que esse plano de pagamento não vai funcionar. Esse consumidor vai ter que fazer novas dívidas. Então, no papel, o acordo parece viável, né? Naquele momento ali. Mas na prática, o consumidor com esses R$600 não consegue sobreviver com aquilo que resta.
4: Promotor, só para a gente entender melhor, como é que ocorre esse plano de pagamento, essa negociação com os credores?
5: A gente faz um recálculo, um plano de pagamento. Chama todos os credores, analisa todas as dívidas daquele consumidor, faz aquela negociação dívida a dívida e depois fazemos um plano de pagamento, um prazo de 5 anos. E desse plano de pagamento, é claro, todo mundo cede um pouco, né, para esse plano de pagamento. E aí deve sobrar o quê? Um valor razoável, esse mínimo existencial, para que esse consumidor consiga assumir aquele compromisso daquele período sem formar novas dívidas e quitar.
4: Bom, por nossa conversa, eu entendi que o PROCON MPMG é contrário a um valor fixo para o mínimo existencial, mas sim que este valor esteja ligado à dignidade da pessoa humana.
5: O valor fixo já não foi definido, né? A discussão no Supremo era que reconhecesse a inconstitucionalidade desses decretos que fixavam o valor, porque o objetivo da lei era para atender a todos. Então, dependendo da situação de cada um, poderia se estabelecer um valor de mínimo existencial em acordo com a situação de cada um. e ali fixasse um valor razoável. O Supremo entendeu que seria constitucional fixar um valor, e o decreto lá fixava o valor de R$600. Só que o Supremo entendeu o seguinte: o mínimo pode ser fixado, mas ele tem que ser fixado com critérios técnicos e objetivos claros pela CVM. Então, vai ter que ser feito um estudo para apontar qual seria esse valor mínimo. Não pode ser esse valor chutado do nada, sem nenhuma informação técnica e explicar como se chegou a esse valor. Então, nós esperamos que esse estudo seja feito o mais rápido possível, seja fixado um valor razoável para cada consumidor, porque senão a lei pode perder e muito o seu alcance.
4: Quer dizer então que o martelo ainda não foi batido nesse valor de 600?
5: Não, esse valor definitivamente é o que prevalece hoje, porque ainda não foi feito o estudo, mas nós, o PROCON, já oficiamos solicitando urgência nos estudos para fazer a revisão desses valores, solicitando informações claras sobre quais são os critérios, como foi feito esse estudo, até para, por questão de transparência, avaliar se for um critério justo e adequado. E entendemos que tem que ser avaliado a realidade de cada região.
4: Qual é a mensagem que o PROCON MPMG deixa para os consumidores que hoje enfrentam o superendividamento?
5: O superendividamento não pode ser visto, em hipótese nenhuma, como vergonha pessoal ou fracasso individual. Cada um tem despesas diferentes que levam a situações diferentes. E muitas vezes o superendividamento decorre de um desemprego, né, uma doença, um contrato mal feito com o banco, com juros elevados, a práticas agressivas do sistema financeiro. Hoje existem consumidores que acabam entrando em um ciclo de permanente endividamento sem conseguir sair sozinho dessa situação. Então, para esses consumidores, procure apoio, procure o PROCON, por exemplo, antes mesmo de ela se tornar uma situação insustentável. Antes de pedir algum empréstimo, procure o PROCON para avaliar. Cuidado com empréstimos fáceis, né, que a gente vê muito aí na rua, tenha tantos reais no cartão de crédito, são com juros abusivos. Não fique olhando só o valor da parcela, vê o montante que você está pagando. Então o PROCON continuará atuando para fortalecer as políticas públicas que garantem proteção real ao consumidor vulnerável. O sistema de crédito precisa funcionar de forma equilibrada. Nenhuma dívida pode retirar do cidadão aquilo que é essencial para a sua sobrevivência e para a manutenção de sua vida digna. Então a mensagem é: procure o PROCON.
4: Este foi o MPMG Entrevista com o promotor de justiça e coordenador do PROCON do Ministério Público de Minas Gerais, Luiz Roberto Franca Lima, sobre a revisão do valor do mínimo existencial no superendividamento. Até a próxima, do MPMG para a agência Rádio Web, Valquíria Rios.
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7: Nunca antes na história da categoria um piloto havia engatado 4 vitórias seguidas após vencer a primeira corrida da carreira na Fórmula 1. A nova marca foi escrita neste domingo pelo jovem André Achim Antonelli, de 19 anos. China, Japão, Miami e Canadá. 4 GPs, uma volta ao mundo e um novo nome marcado na história da categoria mais importante do automobilismo mundial. E pensar que 24 horas antes desse feito, especialistas diziam que o desempenho um pouco conturbado na sprint race de sábado era sinal de falta de experiência de Antonelli e de tranquilidade e maturidade do seu companheiro George Russell, que era a grande esperança de título da Mercedes até a guinada do garoto italiano. Vale destacar que o equilibrado e experiente Russell, depois de uma quebra em seu carro, jogou o headrest, que é o encosto de cabeça da Mercedes, no chão e socou o carro, demonstrando que sim, ele está sentindo a pressão pelo desempenho do, pelo menos até aqui, amigo e companheiro de equipe. Pelo menos até aqui, porque os dois bateram roda e cabeça na sprint vencida por Russell e Antonelli saiu da prova rápida com um P3 e uma bronca do chefe para parar de chorar no rádio. Lando Norris ficou entre os dois, mas não para estar uma briga, e sim porque ele conquistou o P2 do sábado. No domingo, o maduro garoto abriu uma margem superior a 10 segundos em relação ao segundo e terceiro colocados, ninguém menos que o heptacampeão Lewis Hamilton, que ficou com o P2, e Max Verstappen, tetracampeão, que completou o pódio. Ambos marcando seus melhores resultados na temporada e o melhor do inglês desde a sua chegada na Ferrari, se não levar em consideração a vitória da sprint da China de 2025. No pódio, clima nostálgico, mas que já está se tornando o novo velho normal da Fórmula 1. A execução dos hinos da Itália e da Alemanha, apenas em ordem invertida em relação aos tempos do alemão Michael Schumacher na italiana Ferrari. Eu sei, é cedo para cravar qualquer coisa, mas que tem carinha de lenda das pistas, o menino tem. E também tem a liderança do campeonato, com 131 pontos, um verdadeiro atropelo no companheiro George Russell, que soma 88. O top 5 do ranking de pilotos é completado por dois ferraristas, Charles Leclerc com 75 pontos e Hamilton com 72, além de Lando Norris, da McLaren, com 58. Gabriel Bortoleto novamente não pontuou, ficando em 13º na corrida, e buscará a redenção em Mônaco, no dia 7 de junho. Agência Rádio Web, produção e reportagem, William Sopa.
8: O final de semana foi de definições pesadas no Brasileirão 2026. A 17ª rodada mexeu com os ânimos, derrubou invencibilidade e deu fôlego para quem estava na UTI da tabela. No Maracanã, o clássico da ponta virou um passeio verde. O Palmeiras não tomou conhecimento do Flamengo e aplicou um sonoro 3-0. Richard Rios abriu o caminho com um chute de fora da área. Depois Paulinho, o carrasco rubro-negro, marcou duas vezes para selar a vitória. Mas o jogo mudou de tom aos 20 minutos quando Jorge Carrascal foi expulso em um lance que gerou polêmica. O técnico do Flamengo, Leonardo Jardim, não escondeu a indignação com a arbitragem.
9: A questão do Carrascal é isto. Há uma coisa que é o jogo agressivo, há uma coisa que é o pé alto. Eu acredito que fui mais pé alto do que jogo agressivo. O pé alto normalmente é um cartão amarelo. Mas eu acho que é muito fácil dar cartões vermelhos ao Flamengo.
8: Enquanto o líder disparava, o G4 via o Fluminense tropeçar diante do Mirassol por 1-0. Gol isolado de Denilson. Mas a grande história de superação neste final de semana aconteceu na Neoquímica Arena. O Corinthians entrou em campo contra o Atlético Mineiro com a corda no pescoço. O jogo foi tenso, amarrado, mas aos 43 do segundo tempo, o brilho individual apareceu. Zacaria Labiá limpou a marcação e soltou a bomba. 1-0. Vitória heróica que tirou o timão da zona de rebaixamento e levou a fiel ao delírio. Fernando Diniz, o comandante do Alvinegro, destacou a evolução do time.
10: Então, a gente errou muito passe sem necessidade. No segundo tempo, a gente corrigiu e jogou certo. E jogando certo, passou a jogar melhor do que jogou no primeiro tempo. E com isso, a gente empurrou muito o Atlético Mineiro para trás. Eles foram muito dedicados, o Atlético, e se defenderam muito bem. Eles baixaram muito o time. E a gente soube ter paciência, foi modificando um pouco o jeito de jogar. As trocas também surtiram efeito. E provavelmente a gente ia fazer o gol do jeito que fez, com cruzamento e com bastante gente na área.
8: A rodada ainda contou com 3-0 do Red Bull Bragantino em cima do Vasco. O Grêmio marcou 3-2 em cima do Santos. Fechando a conta da rodada, tivemos empates magros em 0-0 entre Cruzeiro e Chapecoense, além de Remo e Atlético Paranaense. Já o Vitória respirou ao bater o Internacional por 2-0 no Barradão. E não acabou. O complemento da rodada acontece nesta segunda-feira. Anota na agenda. O Cuiabá recebe o Fortaleza na Arena Pantanal e o Goiás encara o Juventude em um duelo direto para se afastar da parte de baixo. Agência Rádio Web de Brasília, Yuri Hudson.
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3: 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Muito bom dia, você está acompanhando aqui pela Rádio RFM 107.9 as nossas Manhãs da R. Sempre reunindo a melhor coletânea de notícias para você já começar o dia bem informado. E só aqui nas Manhãs da R você ouve notícias de Rafa Capivari do Brasil e do mundo. Através sempre de uma parceria com a Agência do Rádio, a Agência Rádio Web e também Rádio França Internacional. Continuamos com nossas manhãs da R, notícia e informação de qualidade para você.
11: Estudantes do nono ano da Escola de Referência Cônego Rochael de Medeiros, no Recife, participaram de uma conversa sobre prevenção ao abuso e à exploração sexual de crianças e adolescentes. A atividade apresentou a campanha Quebrando o Silêncio, do Ministério Público de Pernambuco, que orienta crianças, adolescentes, famílias e educadores a reconhecer sinais de violência, pedir ajuda e denunciar. O promotor de justiça, Maxwell Vignoli, explica que falar sobre o tema dentro da escola é uma forma de proteção.
12: No caso da escola, mais ainda porque é o local de convivência dessas pessoas, é o local onde se tem acesso ao adolescente, é o local onde se também aprende, onde se toma consciência de que não deve se silenciar sobre a questão da violência. O quebra o silêncio é uma chamada e também uma informação aos adolescentes que eles têm um local seguro que possa falar sobre a questão do abuso e exploração sexual. Eles precisam estar tranquilos no momento dessa fala e por isso o Ministério Público vai até a escola para proporcionar essa tranquilidade para eles.
11: O alerta é reforçado pelos dados do Disque 100, canal nacional de denúncias de violações de direitos humanos. De janeiro a abril deste ano, foram registradas mais de 32.700 violações sexuais contra crianças e adolescentes no Brasil. O número representa um aumento de quase 50% em relação ao mesmo período do ano passado. Em muitos casos, a violência acontece dentro de casa ou em ambientes próximos à vítima, o que torna ainda mais importante criar redes de confiança para que crianças e adolescentes consigam pedir ajuda, como detalha o gestor escolar Júlio Souza Melo.
13: Os nossos estudantes, eles vêm de várias vivências, né? E aí o processo de educação muitas vezes é deficitário de alguma forma. E aí a escola, ela tem um papel muito importante nesse processo. Por isso que a gente tem, em nosso trabalho, né, tem os grupos de trabalho da nossa equipe de psicólogo, de assistência social, a gente tem os trabalhos dos professores, da Secretaria de Educação, e a gente tem também esses trabalhos junto com o Ministério Público, com outros órgãos, justamente para sensibilizar os nossos estudantes.
11: Em caso de suspeita de abuso ou exploração sexual contra crianças e adolescentes, Disque 100 e denuncie. Agência Rádio Web do Recife, Ivison Gomes.
3: O depoimento que a gente vai ouvir agora é de uma pessoa adulta que foi premiada com uma grande oportunidade no passado. Ela foi adotada por uma grande família, quando tinha apenas 3 anos de idade. A adoção permitiu que ela superasse o abandono e vencesse na vida com amor e atenção da família adotiva.
14: Devo toda a minha criação, todo o meu cuidado a eles, o tempo que eles dedicaram a mim. Eles já tinham 2 filhos mais velhos e aí eles resolveram receber ali no núcleo deles uma criança de 3 anos que demandava demais. A minha mãe chegou a sair do emprego para ficar mais tempo comigo, me dar mais educação, acompanhar mesmo o meu crescimento. E assim, eu só tenho a agradecer, né, esse amor todo que eu recebi. Eu correspondo com muito amor, com muito cuidado em relação a eles. Eles tinham uma intenção de me fazer sentir quista. Eles tinham essa vontade o tempo todo. Reafirmavam o amor que eles tinham por mim o tempo todo. Não houve assim um dia na minha vida que eu não senti muito amada. E não existia outra possibilidade assim para mim. Então eu realmente senti o que era uma família. Eu realmente pude sentir o que é o amor de uma mãe, o que é o amor de um pai, esse cuidado, né, tão grande que eles sempre tiveram por mim.
3: A criança do passado se tornou a promotora de justiça do Ministério Público de Minas Gerais, Carla Priscila Pereira Viana. O processo de adoção é regulamentado pelo Estatuto da Criança e do Adolescente. As etapas incluem habilitação judicial, cursos e avaliação psicossocial, cadastro no Sistema Nacional de Adoção e Acolhimento, aproximação e sentença de adoção. As estatísticas mostram que a maioria dos interessados quer crianças de até 8 anos, sem irmãos, sem deficiência e sem doenças. Mas a realidade é bem diferente. 70% das crianças e adolescentes disponíveis para adoção têm entre 8 e 18 anos de idade. comunidade. Muitos fazem grupos de irmãos, são negras e, além disso, têm problemas de saúde ou deficiência. Para tentar conscientizar a sociedade para a importância do tema, desde 1996, 25 de maio é o Dia Nacional da Adoção. A data marca a luta contra o preconceito sobre a adoção e é uma forma de chamar a atenção para o direito à convivência familiar prevista no Estatuto da Criança e do Adolescente. A promotora de justiça Carla Viana, que a gente ouviu no início dessa reportagem, fala da importância de ter ganhado uma oportunidade.
15: Hoje eu só estou aqui da forma que eu estou vivendo, da forma que eu estou sendo uma profissional na área que eu escolhi, tendo me formado na faculdade, sendo promotora de justiça, prestado o concurso, tido todas as condições de estudar e realmente me empenhar nisso, porque eles me deram essa oportunidade.
3: Esse ano foi lançado pelo CNJ um aplicativo nacional voltado para adoção com foco nas crianças e adolescentes com menor chances de serem adotadas. Ele permite que pretendentes habilitados conheçam os perfis dessas crianças e adolescentes. Hoje em dia, a promotora de justiça Carla Viana atua na fiscalização das casas de acolhimento e também acompanha todos os processos de adoção e de inserção nas famílias.
15: Se você tem no seu coração essa vontade de se doar, de doar o seu tempo para você cuidar de uma criança, para você dar o amor, o carinho que ela precisa, faça. Porque ela está de outro lado, uma criança aguardando por uma família pronta para ser amada também e amar de volta. Mudou a minha vida assim completamente. Hoje, como uma mulher adulta, né, promotora de justiça, acompanhando todo o meu histórico, eu não sinto nenhuma distinção, né, em relação aos meus irmãos. Se você sente essa vontade no seu coração de se doar, se você tem essa vontade, não tenha medo do processo. O processo ele é necessário para que essa relação se construa da melhor forma possível.
3: De acordo com dados do Conselho Nacional de Justiça, cerca de 5 mil crianças e adolescentes aguardam adoção. São 33 mil pretendentes habilitados no Brasil. Dados do CNJ indicam também que em 2024 foram cerca de 3.400 adoções. Do Ministério Público de Minas Gerais, para a agência Rádio Web, Marco Aurélio.
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16: O câncer de mama é o tipo mais comum entre as mulheres no Brasil, com uma estimativa de quase 74 mil novos casos, segundo o INCA, Instituto Nacional de Câncer. Isso significa que uma em cada oito mulheres podem desenvolver câncer de mama. Com o envelhecimento e o histórico familiar da doença, o risco fica aumentado. Por isso, a doutora Fabiana MacDisse, líder do Centro de Referência em Tumores da Mama, do AC Camargo Cancer Center, faz algumas recomendações para prevenir a doença.
17: Pratique atividade física. Mantenha o cuidado com o seu peso corporal. A obesidade aumenta demais risco para câncer, não só de mama, mas como de outras doenças de forma geral. Adote alimentação mais saudável. Ao invés de abrir pacotinhos, descasque as coisas que são mais naturais. E evite o consumo de bebidas alcoólicas. E tenha todos os seus exames sempre em dia.
16: A maioria das mulheres ainda associa o diagnóstico a um único sinal, o nódulo palpável. No entanto, o câncer de mama pode se manifestar de diversas outras formas, muitas delas pouco conhecidas e, por isso, frequentemente ignoradas. Mudanças na pele da mama, alterações no mamilo, diferenças no contorno das mamas e até inchaço no braço podem ser indicativos importantes e merecem atenção. A médica Fabiana MacDisse ressalta a relevância do diagnóstico precoce.
17: Quanto mais precoce você fizer o seu diagnóstico, maiores serão as possibilidades de um cuidado menos caro a você. E quando eu digo menos caro, não significa de questão financeira, mas sim em relação aos tratamentos que serão necessários e a todo o impacto físico, emocional que você pode ter durante o tratamento de um câncer. Diagnóstico precoce salva vidas.
16: Faça a sua mamografia a partir dos 40 anos anualmente ou conforme a orientação do seu médico. A detecção precoce pode aumentar as chances de cura para mais de 95%. 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
1: O Maio Amarelo é uma iniciativa internacional de conscientização para a redução de acidentes de trânsito. No Brasil, esse é um desafio que precisa de atenção urgente. Por isso, acaba de ser lançado o Manual de Boas Práticas de Engenharia para a Redução de Sinistros de Trânsito, documento desenvolvido pelo CREA São Paulo com o objetivo de guiar gestores públicos e a iniciativa privada na preservação de vidas no trânsito. A cartilha técnica apresenta soluções inovadoras com baixo custo de implementação que podem ser aplicadas de acordo com as demandas das estradas brasileiras, inclusive para municípios que enfrentam limitações de orçamento. A consulta do manual é pública e pode ser feita no site oficial do CREA São Paulo, creasp.org.br.
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2: 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A Serasa Experian abriu inscrições para o programa de estágio de 2026, com mais de 60 vagas para estudantes de todo o país e salário inicial de R$ 2.150 para atuação em modelos remoto e híbrido. As oportunidades são voltadas principalmente para áreas ligadas à tecnologia, negócios, engenharia, matemática, comunicação e marketing. Segundo Fernanda Guglielmi, gerente de recursos humanos da empresa, a proposta é preparar os jovens para um mercado cada vez mais digital e orientado por dados.
3: O programa foi desenhado justamente para aproximar os estudantes dessa nova realidade do mercado. Os estagiários participam de uma trilha de aprendizado voltada para a tecnologia, análise de dados e metodologias ágeis, além de terem contato com projetos práticos e ferramentas utilizadas no dia a dia da companhia. A ideia é desenvolver competências técnicas e também habilidades comportamentais importantes para um mercado cada vez mais digital, colaborativo e orientado por inovação.
2: A jornada de trabalho é de 6 horas diárias e o programa também oferece assistência médica, odontológica, vale-refeição, seguro de vida, horários flexíveis, apoio psicológico e jurídico, além de parcerias com cursos de idiomas. As inscrições vão até 16 de junho e o processo seletivo será totalmente online. Grupo Rádio Web 25 anos. 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Produção e reportagem, Décio Caramigo.
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5: A proposta que acaba com a escala 6x1 e reduz a jornada semanal de trabalho entra nesta semana na reta final de negociações na Câmara dos Deputados. A expectativa é que o relatório seja apresentado já nesta segunda-feira e o tema seja votado no plenário da casa ainda nesta semana. O texto prevê a redução gradual da jornada de 44 horas para 40 horas semanais, sem redução salarial, e cria as bases para a adoção da escala 5x2 com 2 dias de descanso semanal. O principal impasse envolve justamente o prazo de transição para que empresas se adaptem às novas regras. Enquanto setores empresariais defendem um período mais longo, integrantes do governo e movimentos sindicais pressionam por uma implementação mais rápida. O relator da proposta, deputado Léo Prates, afirmou que o tamanho dessa transição dependerá da pressão da sociedade sobre o Congresso.
6: O básico, eu vou falar aqui, não haverá concessões, é inegociável. Agora, o tamanho das concessões para aprovar o texto que nós teremos, depende de cada um de vocês. Porque é a mobilização, é a pressão. Eu vim do movimento social. É disso que se trata. Então é isso. Nós precisamos 308 votos. Não é fácil. Eu disse, na média, sempre nós temos 114 votos.
5: Nos bastidores, parlamentares ligados ao empresariado chegaram a defender uma transição de até 10 anos. Já parte da base do governo trabalha com um prazo entre 2 e 5 anos para a adaptação das empresas. A proposta também deve deixar para regulamentações futuras regras específicas para setores considerados como críticos. Para tentar destravar os últimos pontos do texto, o presidente Lula deve se reunir com o presidente da Câmara, Hugo Mota, e com o ministro do Trabalho em um encontro considerado como decisivo para o avanço da PEC. Agência Rádio Web, de Brasília, Yuri Hudson.
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10: Maranhão, Tocantins, Piauí e Bahia enfrentam um desafio em comum, a perda acelerada de vegetação nativa para o agronegócio. Dados do Map Biomas mostram que dos anos 80 para cá, esses estados perderam cerca de 40% da vegetação do Cerrado, que é o segundo maior bioma do Brasil. No leste maranhense, perto da fronteira com o Piauí, Emília Costa, do Movimento Quilombola do Maranhão, conta que as comunidades ocupam há mais de 200 anos terras que eram públicas e que foram griladas, ou seja, destinadas para posse privada por meio de falsificação de documentos.
11: Compraram as terras, que são das comunidades, só que pelo um processo de grilagem, que é comprovado em estudos, eles começam a fazer a plantação de soja. E plantando a soja, que aí eles vão aumentando a produção a cada ano, entrando cada vez mais nas partes reservadas do território, das matas, eles vão invadindo cada vez mais.
10: Nos últimos anos, Emília conta que a região também enfrenta a dispersão de agrotóxicos, com impactos para o meio ambiente e para a saúde dos moradores. Segundo as denúncias, as nascentes do rio Itapecuru recuaram cerca de 500 metros, afetando diretamente a vida das comunidades.
11: Eles colocam drone e o veneno, além de acabar com o solo, acabar com a água, também tem envenenado nossos alimentos. As plantações de soja ficam entre os caminhos em que as comunidades vão para a cidade. O pessoal está passando para ir para a cidade, eles estão jogando veneno, o veneno cai nas pessoas e as pessoas desmaiam, passam mal, problema de pele, problema respiratório por causa do veneno.
10: Diante da resistência dos povos, as ameaças e a violência viraram parte da rotina. De acordo com dados da Comissão Pastoral da Terra, em 2025, o Maranhão foi o estado com mais casos de violência por terra no país.
11: Já queimaram casa, derrubaram casas, uma área enorme de tanque da rodagem. No Guerreiro, eles já desmataram o território todo. Aí eles ficam coagindo os mais jovens para trabalhar nas fazendas. Eles não deixam mais as pessoas entrarem nas áreas para pegar os alimentos, frutos, que são do território.
10: Para defender seus direitos à terra onde vivem há séculos, comunidades tradicionais promoveram no início de maio o Tribunal Popular do Maranhão. A cobrança é para que o poder público regularize com urgência os territórios, responsabilize agressores e interrompa as abordagens truculentas da polícia ambiental, conforme denunciam moradores. Agência Rádio Web, produção e reportagem, Breno Zonta.
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13: Uma startup pronta já não é mais requisito para começar no mundo da inovação. Um programa do Sebrae voltado para universitários quer justamente apoiar a criatividade e a ideia dos estudantes em soluções reais. Voltado ao ensino superior, o programa é o Supernova. Podem participar alunos de licenciatura, bacharelado e cursos tecnólogos. As inscrições estão abertas e quem se interessar participa de uma jornada de desenvolvimento de projetos e novos negócios. Tudo de forma gratuita. Ao final, os projetos ainda concorrem premiações em dinheiro e viagens. A idealizadora do programa, Elaine Novetti, explica que o objetivo é estimular a criação de soluções ainda dentro das universidades.
14: Vem com a proposta de trabalhar a ideação de novos negócios dentro da educação superior. Então, todos os estudantes de licenciatura, tecnólogo e bacharelado podem participar. Ele não precisa nem ter a ideia, ele precisa se inscrever e durante a trilha de aprendizado a gente ajuda a, com que ele pense no qual seria o plano dele, qual seria a ideia.
13: Elaine reforçou que durante o processo do Supernova os estudantes recebem apoio para desenvolver projetos, criar modelos de negócio e apresentar soluções inovadoras. Esse é o primeiro ano que o Supernova está disponível para todo o país. Em 2025, o Sebrae realizou um piloto do Supernova com o Ministério da Educação. Um dos trabalhos vencedores foi do Vitor Xavier e do Gabriel Reis, estudantes do Instituto Federal de Santa Catarina. Eles desenvolveram uma plataforma para conectar empresários e fornecedores.
15: A minha mãe trabalha com uma construtora, né? Pesquisa muito fornecedores e precisa de muito tempo para procurar mesmo. Isso é uma dor realmente que ela tinha. Então, vendo isso, eu conversei com ela, vi que daria para fazer e eu chamei o Gabriel pensando, pô, quem é uma pessoa que eu sei que já trabalhou comigo, né? Que sei trabalhar bem e vai me ajudar a fazer isso daí.
13: A dupla, que é estudante de sistemas para a internet do campus de Garopaba, já participou de um evento no Rio Grande do Sul voltado para a tecnologia para apresentar a sua ideia. O Supernova está na segunda temporada do ano e segue com inscrições abertas até agosto. As inscrições são feitas pela internet no endereço sebraesupernova.com.br. A expectativa é alcançar 1,5 milhão de estudantes nos próximos 3 anos. Agência Rádio Web, produção e reportagem, Virgínia Alves.
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18: Começam nesta segunda-feira as inscrições para o Enem 2026, a principal porta de entrada para o ensino superior no país. Os candidatos terão até o dia 5 de junho para se inscrever pela página do participante. Já as provas serão aplicadas nos dias 8 e 15 de novembro. A edição deste ano traz novidades anunciadas pelo Ministério da Educação. Entre elas, é a pré-inscrição automática para estudantes matriculados no terceiro ano do ensino médio. Nesse caso, os alunos precisarão apenas confirmar os dados e escolher a língua estrangeira da prova. Outra mudança é que o Enem volta a valer como certificado de conclusão do ensino médio para maiores de 18 anos, dependendo da nota obtida. A função havia sido retirada em 2017. Além disso, o MEC anunciou a ampliação dos locais de prova. Segundo o governo federal, cerca de 10 mil novos pontos de aplicação foram adicionados para reduzir deslocamentos e ampliar o acesso ao exame. O pagamento da taxa de inscrição poderá ser feito até dia 10 de junho. Também neste período, candidatos poderão solicitar atendimento especializado e uso do nome social. 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Produção e reportagem, Jean Costa.
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19: A mega operação da Receita Federal, que fechou 2 shoppings populares no Brás, no centro de São Paulo, evidencia o avanço das facções criminosas sobre o mercado de contrabando no país. No centro da escalada está a fragilidade da fronteira entre Brasil e Paraguai, principal rota de entrada de produtos ilegais. Um estudo recente do Instituto de Desenvolvimento Econômico e Social de Fronteiras, o IDEC, aponta que o crime de contrabando movimenta 60 bilhões de reais por ano. O cigarro ilegal puxa a fila, liderando em volume e lucratividade. O cenário é avaliado pelo presidente do IDESF, Luciano Barros.
20: O grande atrativo para o ingresso das facções criminosas nos crimes de contrabando e descaminho é o lucro. Tem alguns produtos que chegam a dar 500% de lucratividade, isso realmente é bastante atrativo. Eles começam a se apropriar de uma logística de transporte desses produtos até os grandes centros, até os centros consumidores, e o que era feito antigamente por grupos menores, grupos locais, hoje está na mão do crime organizado.
19: Para especialistas, a diferença tributária entre Brasil e Paraguai incentiva o contrabando e ajuda a fortalecer o crime organizado. No Paraguai, a carga de impostos sobre o cigarro gira em torno de 13%. No Brasil, ela chega em média a 90%. Presidente do Fórum Nacional contra a Pirataria e a Ilegalidade, o FNCP, Edson Vismona, analisa o impacto da diferença na tributação sobre o cigarro entre os dois países.
1: Se aumenta o imposto no Brasil, aumenta a competitividade, a atração pelo produto ilegal, especialmente vindo do Paraguai, mas também de fábricas clandestinas e devedores contumazes, porque essas não pagam nada de imposto. Ficam mais baratos, atraem a demanda. O consumidor, especialmente de baixa renda, procura esse cigarro mais barato. Ou seja, o efeito é exatamente o inverso. Não vai aumentar a arrecadação e vai aumentar o consumo do ilegal, fortalecendo ainda mais organizações criminosas.
19: 96% da produção de cigarros do Paraguai tem como destino o contrabando, enquanto o mercado ilegal já representa cerca de 31% do produto consumido no Brasil. Além disso, o cigarro ilegal movimenta mais de 10 bilhões de reais por ano no país e se aproxima do tráfico de cocaína, que é de 15 bilhões. 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Produção e reportagem, Bruno Moreira.
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22: Quase 5 meses depois da operação militar de 3 de janeiro, aeronaves da Marinha dos Estados Unidos voltaram a sobrevoar a capital da Venezuela, desta vez com autorização do governo. Quem nos traz mais detalhes é o nosso correspondente em Caracas, Pedro Panunzio. Olá, Pedro, bom dia. Como foi essa operação militar americana na capital venezuelana?
23: Bom dia para você e para todos que nos acompanham. Pois é, na quinta-feira, o governo venezuelano anunciou que havia autorizado a Embaixada dos Estados Unidos em Caracas a realizar um exercício de evacuação para casos de emergência médica e contingências consideradas catastróficas. Segundo o ministro de Relações Exteriores, Ivan Gil, a operação incluiria o sobrevoo de 2 aeronaves militares norte-americanas sobre a capital do país e o pouso na Embaixada dos Estados Unidos. O anúncio foi transmitido pela televisão estatal venezuelana e em um comunicado oficial também publicado nas redes sociais do chanceler. No dia seguinte, a postagem foi apagada sem explicações oficiais. Ainda assim, o exercício militar foi mantido e aconteceu no sábado. Uma das principais autoridades a participar da atividade, o comandante do Comando Sul dos Estados Unidos, General Francis Donovan, chegou a Caracas neste final de semana a bordo de uma das aeronaves usadas no exercício militar. Segundo a Embaixada dos Estados Unidos em Caracas, após o desembarque, Donovan participou de reuniões com representantes do governo interino e também se reuniu com funcionários da representação norte-americana. A Embaixada dos Estados Unidos na Venezuela foi reaberta após a operação militar que resultou no sequestro de Nicolás Maduro e da primeira-dama Cília Flores, atualmente presos nos Estados Unidos.
22: E Pedro, como a base chavista reagiu a essa atividade?
23: Pelo menos 2 manifestações aconteceram em Caracas contra o exercício realizado pelos Estados Unidos. Uma delas, organizada pelo Partido Comunista da Venezuela, reuniu organizações de esquerda, críticas ao chavismo e ao governo de Delcio Rodrigues. Em nota, o PCV afirmou que a operação representa uma nova expressão da condição de subordinação política e militar a qual a Venezuela foi submetida depois da intervenção de 3 de janeiro. O partido também fez críticas diretas à mandatária venezuelana e afirmou que a atual administração liderada por Delcio Rodrigues não só foi incapaz de defender a integridade nacional, como atuou como garantidora dos interesses econômicos de Washington. Ainda no sábado, movimentos sociais ligados ao chavismo também foram às ruas. Os manifestantes evitaram ataques ao governo e direcionaram as críticas aos Estados Unidos. A organização Alba Movimentos, que liderou a manifestação, classificou o exercício militar como uma ação intimidatória e uma ameaça à soberania nacional por parte do imperialismo norte-americano. O grupo afirma que poupou o governo de Delcio Rodrigues por entender que a administração interina atua sob forte pressão militar dos Estados Unidos.
22: E Pedro, como o governo venezuelano justificou essa medida?
23: Representantes do governo interino evitaram fazer comentários diretos sobre o exercício militar, mas algumas figuras importantes do chavismo publicaram mensagens nas redes sociais em defesa da estabilidade política e da recuperação econômica do país. O deputado Jorge Arreaza, nome forte do governo Delcy, disse que a prioridade nesse momento deve ser a retomada da economia venezuelana e a manutenção da paz. Conseguir o fim das sanções para recuperar a economia são consensos essenciais de todos os setores políticos, disse em uma publicação no X. Arreaza afirmou ainda que os grupos que apostam no conflito ficam fora do jogo. O ministro de Comunicações, Miguel Pérez Pirella, disse que os republicanos precisam atuar com responsabilidade pela existência e pela manutenção da pátria. Por outro lado, a deputada e ex-ministra chavista Iris Varela afirmou que o povo venezuelano jamais vai se deixar esmagar por qualquer império. Ela também repetiu uma frase popularizada pelo ex-presidente Hugo Chávez. Sumam daqui, yankees de merda, disse em uma publicação no X. As declarações foram publicadas ao longo do fim de semana, depois da realização do exercício militar.
22: Muito obrigado, Pedro Panunzio, correspondente da RFI em Caracas, que participou do Linha Direta de hoje. Da Rádio França Internacional, em parceria com a agência Rádio Web, de Paris, Elcio Ramalho.
0: Diálogos sobre prevenção e combate à violência de gênero também marcaram a programação da quarta edição do programa Justiça Itinerante Cooperativa na Amazônia Legal do Conselho Nacional de Justiça em Breves, no Marajó, durante toda a semana. Ações educativas, rodas de conversa e atendimentos sociais reuniram mulheres, lideranças comunitárias e moradores da região. Estudantes participaram de oficinas sobre a Lei Maria da Penha e o Fórum de Breves sediou uma roda de saberes ancestrais com parteiras tradicionais, educadoras e representantes de movimentos sociais, entre elas a parteira Rosinete Bastos, que relatou suas experiências desde a adolescência.
2: Eu aprendi com a minha mãe. O primeiro parto que eu fiz, eu ia fazer 15 anos. Foram buscar minha mãe, ela não estava, aí eu olhei na mesa dela, peguei a tesoura, peguei as toalhas que ela tinha e foi socorrer a mulher e consegui fazer o parto.
3: Porque você já tinha visto várias vezes ela
2: fazer. Já tinha visto várias vezes ela fazer parto, né? Aí eu achava bonito aquilo. Todo tempo ela me levava, né? Com ela aí. Salvar vidas que são crianças, né?
0: A programação também garantiu atendimentos para moradores em situação de vulnerabilidade. Maria de Jesus da Costa Freitas, mãe de uma criança de 3 anos que precisa de tratamento fora do estado, conseguiu encaminhamento para acesso a benefício social.
4: Ela tem um lábio vaporino. Aí já faz muito tempo que eu lutando atrás disso. Ela está com 3 aninhos. Aí agora foi bem conseguido. Tentei, mas não consegui. É a primeira vez que eu vi pelo INSS.
0: Outra história de solidariedade que chamou a atenção foi a do morador Romier Gonçalves da Silva, que interrompeu o próprio trabalho para ajudar uma família do interior a resolver problemas de documentação.
24: Ela é doente da cabeça. Ela, outra senhora que trouxe ela do interior não sabe ler e nem escrever. Tá? Porque eu ia para o meu serviço. Aí eu abandonei o meu serviço para ajudar porque eu vi a situação deles. Né? Só isso aí.
0: As atividades da Justiça Itinerante no Marajó garantiram direitos, proteção social e fortalecimento das redes de atendimento às mulheres da região. Agência Rádio Web de Belém, Edir Gaia.
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5: O Brasil encerrou novembro de 2025 com um número recorde de empresas inadimplentes. Segundo a Serasa Experian, são 8 milhões e 900 mil CNPJs negativados, acumulando mais de 210 bilhões de reais em dívidas. O avanço da inadimplência pressiona o capital de giro, dificulta o acesso ao crédito e aumenta o risco de efeito dominó na cadeia produtiva, principalmente entre micro e pequenas empresas. Para Fred Vilaça, administrador e coordenador do Grupo Temático de Administração Judicial, Perícia e Mediação do CRAMG, o Conselho Regional de Administração de Minas Gerais, o problema exige reação rápida das empresas.
6: As alternativas são algumas, mas dentre as quais eu poderia citar controle rigoroso do fluxo de caixa, analisar melhor o crédito dos clientes, que um cliente pode ser bom para pagar em um determinado período, mas ele pode entrar em crise também e depois passar a dever à empresa. Reduzir os custos desnecessários, automatizar cobranças é muito, muito importante. Renegociar as dívidas de forma antecipada, sejam elas através dos advogados, ou mesmo, hoje está muito em voga a utilização dos métodos autocompositivos para renegociar essas dívidas de forma antecipada, né? Através da mediação de conflitos. Evitar uma dependência de um crédito caro, porque você vai fazendo aquele efeito cascata, né? Pega um crédito para pagar outro. E não deixar a questão numa cesta só. Diversificar os clientes e as receitas, também uma situação muito

0: tal ou uma gestão adequada. Isso vai fazer o quê? Aumenta muito a vulnerabilidade em períodos de crise. A empresa não tem, né, aquela margem de segurança. Então, essas margens apertadas para a estrutura financeira, qualquer redução de faturamento, atraso até de clientes pode gerar um efeito cascata.
1: Entre as medidas recomendadas estão o monitoramento constante da carteira de clientes, notificações formais, negociação estruturada e acompanhamento jurídico contínuo. A cobrança eficiente não significa conflito, mas organização e estratégia financeira. Em um cenário de crédito restrito e juros elevados, agir cedo pode ser a diferença entre recuperar o caixa ou ampliar o prejuízo. Agência Rádio Web, produção e reportagem, Vinícius Araújo.
2: O Brasil é considerado um mercado de oportunidades para o setor de seguros internacional e nacional. A análise feita por especialistas durante o 9º encontro do Resseguro no Rio de Janeiro apontou os avanços regulatórios, a tecnologia e a capacidade de contribuir para o desenvolvimento socioeconômico do país como os responsáveis pela expansão do setor. No entanto, o aumento de eventos extremos no Brasil ainda é um tema que precisa avançar para diminuir a exposição aos riscos, avalia Diogo Oliveira, presidente da Confederação Nacional das Seguradoras, a CNSEG.
3: Nós tivemos, em média, 60 bilhões de reais por ano de prejuízos causados pelos eventos climáticos no Brasil. No setor de seguros, essa conta já representa 12% de todas as indenizações por danos materiais, né, feito no Brasil. Isso causa, de um lado, a preocupação, né, desses impactos todos, mas, por outro lado, causa também uma provocação do nosso dever, enquanto mercado segurador, de oferecer para a sociedade produtos, serviços que atendam à cobertura desses riscos.
2: Rafaela Barreda, presidente da Federação Nacional das Empresas de Resseguros, a FENABER, afirmou que o Brasil ainda segue a cultura de reconstrução e não de prevenção de catástrofes.
4: Eu diria que a gente tem que trazer mais a cultura de prevenção, a cultura de mitigação e a gente começar a ver também a infraestrutura mais resiliente, a depender, né, das regiões ou do que é necessário, na possibilidade de trazer soluções.
2: No encontro promovido pela CNSEG em parceria com a FENABER, os participantes também concluíram que a expansão de produtos relacionados a pessoas e tecnologia, com o avanço dos data centers, estão em alta no Brasil. Para mais conteúdos como este, acesse o site Notícias do Seguro. Agência Rádio Web, produção e reportagem, Karina Chagas.
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6: Termina nesta sexta-feira o prazo para a entrega da declaração do Imposto de Renda 2026. Até o momento, mais de 30 milhões de contribuintes já acertaram as contas com a Receita Federal, número que representa cerca de 68% do total esperado pelo fisco neste ano. A Receita estima receber 44 milhões de declarações até o encerramento do prazo. Tradicionalmente, o volume de envios aumenta nos últimos dias, principalmente entre contribuintes que deixam a obrigação para a reta final. Até agora, a maior parte das declarações foi preenchida pelo programa de computador da Receita. Já o modelo pré-preenchido, que importa automaticamente dados fiscais do contribuinte, foi utilizado em quase 60% dos envios. De acordo com o órgão, mais de 62% das pessoas que já declararam terão direito à restituição. Outros 20% devem pagar imposto, enquanto parte dos contribuintes não terá valores nem a pagar, nem a receber. Estão obrigadas a declarar pessoas que receberam rendimentos tributáveis acima de R$ 35.500 em 2025, além de produtores rurais com receita bruta superior a R$ 177.000. Quem perder o prazo poderá pagar multa mínima de R$ 165,00, que pode aumentar conforme o imposto devido. Agência Rádio Web, produção e reportagem, Jean Costa.
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0: casa, no seu carro, no seu escritório, no seu cafofo. Tô aí, tô chegando, hein? Opa! Bom dia, meu povo friolento! Esse dia cinzento que nunca aparece esse sol. Já faz um tempinho que o sol tá escondido, hein, gente? Pelo amor de Deus, hein? Ô, solzinho, vê se aparece, hein? Dá umas carinhas de vez em quando só pra dizer que tá vivo, depois some e a gente não encontra, mas você, mulherada, tá querendo secar roupa aí, não conhece? Ai, esse nosso, você não seca roupa e, ai, meu Deus do céu. Tem a mulherada que reclama, né? Nossa, mas é verdade, é verdade. Então, você não ganhou 336 milhões de reais? É? Não, né? Mas o dono de uma lotérica ganhou. O dono de uma lotérica, ele é um dos ganhadores da Mega Sena, aniversário da Mega Sena. É verdade, ele ganhou 168 milhões, 170 mil e 26 reais. Acordou rico ontem, né? Hoje ele acordou rico. Eu não sabe nem onde, como é que ele vai fazer para buscar. É verdade. Então, ele participou de um bolão com outros 99 apostadores que saiu vencedor, né? O bolão foi feito na lotérica Montenegro, em Fortaleza. E cada aposta vencedora custou 3.139, tá? O que inclui a cota de 2.325 reais cada um. Pois é. E a taxa da lotérica é a taxa da lotérica R$800, né? Por isso que deu esse valor de 3.139 para cada um no bolão. Caramba, não? Bastante dinheiro. Sim, senhor. 168 milhões, né? E foram quantos ganhadores? 99 apostadores. Ele participou num bolão com 99, portanto. Eu acho esse prêmio bom, viu? 99 pessoas vai dar quase 1 milhão e pouco cada um, não é isso? Eu nem fiz a conta. Mas é isso aí, vai dividir com 100 pessoas, 168 milhões, vai dar quase 1 milhão e meio cada um, né? Eu não fiz a conta, faz aí a conta aí. Que coisa, não? Dois acertadores ganharam. É verdade, e uma delas do Ceará. Eita. Eu não sei de onde é a outra também, mas cinco acertos deu 13 mil para 590 apostas. 13 mil reais, 890. Ué. 590 apostas, 590 pessoas vão ganhar o 590 apostas, vão ganhar 13 mil reais. E 37.565 vão ganhar 311 reais. Ah, dá para comprar um... O que dá para comprar? Eu nem sei. Tá, dá para comprar uns 3 quilos de picanha, não é isso? É verdade. Vamos falar de picanha, o Brasil só fala de picanha. Então vamos comprar 3 quilos de picanha ou 20 sacos de arroz aí, né? 20 sacos de arroz. 20 não, uns 15 sacos de arroz do bom, né? 15 saquinhos de 5 quilos de arroz do bom. Tá vendo só? Tá bom, dá pra comprar muita coisa. Então é isso, é um bolão que ganhou lá. E os números sorteados foram... Marca aí o número sorteado, os números sorteados... Ué, cadê os números? Ah, tá aqui. 3, 30, 33, 35, 45 e 47. 3, 33. Olha quanto 3. 3, 33, 30, 35. Tudo no 30, rapá. Quem jogou na coluna do 30 aí? 3, 30. Quer dizer, o 3 algo virado. 33, 35, 45, 47. Olha que númerozinhos mais ou menos. Não é tão fácil, não. É que a gente não acerta. Ai, ai, ai. Próximo concurso será realizado às 21 horas do dia 26 de março, amanhã às 9 da noite, tá bom? E aí eu não sei quanto que vai pagar, né? Eu não sei nem qual é que tá aí que você que gosta de jogar. Esse é o joguinho mais seguro que tem, né? Pois é. É o joguinho mais seguro. Ah, tá aqui. Deu 1.166.000 para cada um dos 99 que acertaram lá. Tá bom, né, gente? Ué, jogou 3 mil, ganhou 1.166.000? Vai reclamar do quê? Tira os 3 mil que jogou, 3.100, vai sobrar 1.163.661 reais. Vai reclamar do quê? Acordou cedo com 1 milhão na caixa? Tá bom. Ah, reclamar do quê? É que naquele meio do bolo tem gente que, né? E tem gente que também, né? Tem gente que tem bastante dinheiro. 3 mil não é qualquer um que põe a mão no bolso e fala, eu vou jogar 3 mil hoje. Não dá. É difícil. O cara tem que estar bom de bolso. Não, eu vou jogar 3 mil, eu quero ganhar, vou jogar esse bolão aqui de 3 mil cada um aqui. E olha que o bolão era 2 e pouco, 800 cada um era só para lotérica. Pois é, isso é um percentual, né? Que eles ganham. Bom dia para você que ficou falando comigo de dinheiro dos outros, né? Vamos pensar no nosso dinheiro, não é verdade? Vamos pensar no nosso dinheiro, nós temos que trabalhar, essa história de ganhar na loteria é, sei lá, né? Mas é importante, isso. E eu quero começar a semana, né, desejando que você se prepare. Se você não comprou bolo, o bolo da festa em Santo Antônio, está sendo vendido aí, o pessoal está vendendo o bolo, viu? Compra o bolo, um pedacinho do bolo, pedaço do bolo é bom, não é pedacinho não. É um pedaço bom de bolo. E você paga R$38 e retira. Deixa eu ver aqui, pera um pouquinho que eu tenho até um aqui. Eu comprei dois, né? E aí, eu vou deixar aqui um pra mim e pro Natan. Já comprei dois. Ó, o papelzinho tá no bolso aqui, ó. Deixa eu ver aqui, ó. Então, vocês podem retirar o bolo, tem o dia, e tem que retirar dia 12, 12 agora de junho, dia dos namorados, você vai com a namorada lá, mas sou casado, não tem problema, sua mulher é sua namorada, é, das 6h30 da tarde até as 10 da noite, na Capela de Santo Antônio, os bolos vão estar cortadinho, bonitinho, embalado, para entregar para todo mundo, tá? E tem que levar o papelzinho aqui. Falou, o padre falou na missa ontem que se não levar o papelzinho, não entrega. Não entrega. O pessoal que tá lá vai entregar com o papelzinho. Ah, eu posso levar depois outra? Não. Você vai buscar o papelzinho e traz. Porque é assim, tem que ter, é regra, tá bom? É importante que faça isso. E o padre quer que faça, ué, fazer o quê? Então tá bom. Vamos começar a semana com várias possibilidades, né? Fala-se muito de política, de não sei o que e tal. E eu gosto muito mais de política, mas eu fico sempre olhando que agora é uma movimentação danada, porque estão se estabelecendo as candidaturas de muito interesse por aqui, por ali, não é verdade? Aquela denúncia contra o Flávio Bolsonaro, que é candidato à presidência e o maior concorrente do Lula, não é verdade? As coisas ficaram um pouco embaçadas, né? Ele falou que não tinha nada com... e no fim aparece falando com o cara lá de maneira bem íntima, né? Agora precisa pegar esse Vorcaro aí e pedir para ele entregar a turma aí, ué. Não é? É, porque pau que dá em Chico, dá em Francisco também. E no meio dessa turma aí, eu gostaria de ver tudo, viu? É verdade. Pode ser que, né? Não tem essa. Então, precisamos ver quem é que tá do lado de lá, quem é que tá do lado de cá. Eu falo todo dia aqui que nós temos que começar a limpar, né? Não é a lei da ficha limpa. Não tinha a lei da ficha limpa. Por que que estão deixando suja? Vamos bater pé aí, gente. Vamos votar direitinho, né? Porque essa turma tá lá dando balão em nós. Porque nós colocamos todo mundo lá, né? Então, vê direito aí, deixa quem tá bom, tira quem tá ruim, tudo. Eu preciso fazer uma... mudar agora de assunto. Eu quero mandar um abraço para todo mundo aí da família do... das famílias da Fazenda Itapeva, que teve lá uma inauguração, né? Da ponte e uma regularização fundiária e inauguração da ponte Pedro da Silva Barbosa. É pai do Celso, lá da família dos Barbosa aí. Uma homenagem lá para ele que nasceu lá, tudo, né? O pessoal que é de lá. Tem tanta gente de lá, né? Da Fazenda Itapeva. Eu acho que até devia ter uma turma aí que continuasse... continuasse fazendo, né? Uma reunião lá da Fazenda Itapeva. Fazenda Itapeva tem tanta lembrança. É quase uma cidadezinha que foi extirpada pelos interesses econômicos aqui do Rafar. Não só ela, outras também, né? Fazenda Leopoldina, Fazenda Taquaral, tem várias coisas. Não, mas as famílias mudaram e tal. Eu vou dizer até que as famílias foram obrigadas a mudar, né? Porque foram completamente abandonadas, não criou-se uma infraestrutura para eles morarem e tudo. E agora, com o advento da doação da Fazenda Itapeva, que o Wagner Bragalda participou junto com Rodrigo Proença, na época prefeito de Capivari, Dona Ruth de Mombuca, Heitor Turola fazia parte de uma comissão favorável ao tombamento da capela, que ainda me parece que não foi tombada, mas é um símbolo de patrimônio histórico jogado lá. Por enquanto jogado lá, sob nenhuma proteção. E essa proteção deveria vir dos três municípios, Rafar, Capivari e Mombuca. Ou Capivari, Rafar e Mombuca, porque Capivari é a comarca. Mas os três, em comum acordo, formar uma comissão de secretários de cultura e cuidar de lá. E cuidar de não só cultura, como turismo também. E arrumar um dinheiro, eu já falei disso. Tá, eu tenho intenção zero de política, não sou candidato a nada, meu negócio é batucada. Eu só quero que as pessoas pensem. Vou falar isso com a Vivian também, para que isso seja aventado e feito um trabalho, para que todas as prefeituras possam juntas criar um comitê, né, dos próprios secretários de cultura e turismo. E deixar aquela fazenda um brinco para visitação. Aquele nicho cultural dela. O nicho histórico dela. Né? Que é o berço da comarca. Tudo nasceu ali. Tudo que tem na comarca de Capivari, e a comarca de Capivari inclui Capivari, Rafar e Mombuca, porque antes de tudo era ali. Antes de nada era lá. É? Depois veio tudo. Tudo que se tem aqui veio de lá. Lá foi o começo de tudo. Então, eu acho que deve ser preservado. Não porque eu acho, não porque deve. Não por uma questão de herança histórica para gerações futuras. Nós temos compromisso com isso. Eu acho importante que os prefeitos se debrucem nisso, que os secretários de cultura e turismo se debrucem nisso, que viabilizem com empresas, com, enfim, recursos, inclusive do Estado, da União, para que aquilo seja preservado e se torne um nicho de visitação. Que ali naquela praça, em frente à igreja, tenha... Eu já disse, isso é tão bonito, gente. Você pensou? Tem uma sala de aula ao ar livre, para que lá possa ter uma cozinha improvisada, né? Alguém que tome conta daquele tudo, alguém, pode ser alguém de lá, pago pelas três prefeituras para limpar a igreja, deixá-la completamente cuidada, e essa sala de aula no meio de uma pracinha que seria construída lá. E acesso, agora tem a ponte, deixa eu falar de novo o nome da ponte aqui, essa ponte Pedro da Silva Barbosa. Mandar um abraço pro Celso, para toda a família, para a barbosada toda, né? Isso. Essa homenagem bonita que foi feita, essa ponte que demorou, e foi, e bate na pedra, e tem que refazer, é tudo meio parto aqui em Rafael, né? As casas populares demorou 6 anos, a ponte demorou não sei quanto, e tudo isso. Mas agora não interessa, a Fazenda Itapeva não é mais da usina, não é mais da Raizen. A Raizen doou aquela área para o município, porque ela não quis tomar conta da igrejinha. Ela devolveu a igrejinha bonitinha, pronta, e mandou o Rafael tomar conta. Já que Rafael tem uma área boa, fez a coisa mais certa do mundo. Não sei quem fez, se foi o prefeito Fabinho, parabéns, se foi o Wagner, parabéns, se foi aquele Emerson. Aquele Emerson é um vereador aí que cuidou inclusive de uns terrenos que tinha aqui embaixo, na parte baixa da popular. O Emerson fez um trabalho muito grande lá de liberação das escrituras. Porque quem está no terreno, e se tiver condições de estar lá, não é invasor reconhecidamente pela prefeitura, né, de Rafar, prefeitura de Rafar, mas a Câmara Municipal, mas tudo, todos não pensaram nisso. E é uma crítica que eu faço. Não pensaram nisso. Não criaram uma comissão legislativa de fiscalização dos lotes doados naquela área. Houve um momento em que ele foi usado politicamente. Gente que ganhou o lote na base da política. Ganhou. Está lá. Ficou. Foi ficando, ficando e ficou. Vocês já viram falar isso ou não? Não. Mas no livro do direito civil tem um negócio chamado posse mansa. Tá? Vai lá. A posse mansa, ela pressupõe que amanhã ou depois o sujeito vai ter direito garantido por uso capião. Tá? Só na posse. Ele cuidou daquela terra e ele, depois de um tempo que ninguém que era dono cuidou, ele cuidou, ele passa a ser o dono. E o uso capião hoje está muito mais facilitado. Porque a posse, quando ela é mansa, ela não tem invasão, o cara não quebrou a cerca, ele chegou, estava lá o quadradinho dele, ele cuidou, plantou, cuidou, fez uma casinha, da casinha ele fez mais uma, depois ele fez... Aí perguntaram, quanto tempo faz que o senhor está aí? Ele falou, nossa, eu estou cuidando disso aqui faz tempo, se não sou eu isso aqui, tal, e eu moro aqui, eu preciso morar aqui, aqui eu estou criando minha família, tal, tal. Tudo isso vai ser olhado pelo juiz, que vai olhar, e ele pode entrar com alguém, com advogado, que vai pedir para ele a posse da terra. Afinal de contas, ninguém cuida, eu cuido, a terra é minha. A terra tem um valor social, ela tem uma necessidade. E lá no Itapeva, não fizeram lá um loteamento, sei lá o quê, o pessoal foi ocupando, e hoje, se eles quiserem fazer um empréstimo no banco, se eles tiverem até dinheiro, trabalham e tal, e querem morar lá, e comprar a terra, e comprar um imóvel, eles não podem porque eles não tinham escritura. Entendeu ou não? E aí nasceu, sem a necessidade de litígio, sem a necessidade de uma entrada na justiça, o pessoal que está no Itapeva quer morar lá. Eles moram a 16 quilômetros do nada, porque Rafar é quase que muito dependente de Capivari para muita coisa, né? Muita coisa. E Capivari é um grande polo, Rafar é um polo pequeno, e aí tem a Itapeva, que tem lá uma vendinha, tem lá não sei o quê, tem lá a sua vida. São moradores que moram ali e que escolheram ali para morar. E vão ter o seu lote garantido com documento. Isso é importante. Isso é digno. É dar dignidade para as pessoas. E quando isso acontece, né, independentemente da causa política, de você gostar ou não, seja lá quem for que correu atrás e fez a roda virar, parabéns, parabéns. É assim que a gente tem que fazer. Resignadamente olhar e falar parabéns. Porque agora as pessoas poderão ir comprar alguma coisa e falar, o senhor tem alguma coisa para garantir? Ele falou, tenho meu terreno aqui, eu sou dono do terreno que eu quero construir mais um quartinho para o meu filho, melhorar o banheiro que eu tenho, é verdade? E assim por diante. Só que agora, se a prefeitura urbanizou, se a prefeitura deu lotes, ela vai precisar agora entrar com um imposto territorial, né? E eu não sei se a área ficou urbana ou não, mas o imposto territorial rural, ou de alguma forma ela poder colocar lá bens e benfeitorias. E ali, dependendo do número de pessoas, haverá necessidade de uma escola, não é verdade? De primeiro grau, ou alguma coisa, aparelhos que vão para aquele lugar lá. Porque o dinheiro público é do público. Esse povo de lá de Itapeva, se não gastar lá, vem gastar aqui. Se não gasta aqui, vai gastar em Capivari. Então Itapeva tem um núcleo que é de multi-interesse, Rafar Capivari Mombuca, e devem ser chamados para esse interesse, inclusive por sugestão do promotor público, que sugeriu a mim, seu Heitor e mais outras pessoas, né, que fomos lá para falar para ele que a igreja já estava caindo, que tal. Ele falou, nós já estamos tomando uma solução. Eu chamei a proprietária lá, eles vão reconstruir a igreja, vão gastar alguns mil reais lá, uns 200, sei lá quanto foi na época, e a igreja foi reformada. Agora precisa tomar conta. E não é só de Rafar ali. O interesse é múltiplo. Ah, mas está em Rafar, é de Rafar. Não, não é. Ali tem o interesse das cidades. Não é justo para Rafar tomar conta da história de Capivari. Não é justo de Capivari deixar que Rafar sozinho tome conta da história. Não é justo de Mombuca também. O que é justo é que todos que têm interesse ali, por comprometimento com a sua população, o morador de Rafar vai saber que ele era Capivari. O morador de Capivari vai saber que ele era Rafar. O morador de Mombuca vai saber que era em Itapeva que tudo começou. E o morador e a criança e quem vier com a história vai ter que vir aqui para ver onde que tudo... Como é que Mombuca foi? Aconteceu isso. E eles que façam a história dele lá. Façam não. Vejam como foi feita. E contem a verdade para suas crianças. De 2026, de 2050, de 2100. Entendeu? Não interessa o que vai ser contada. O interessa é que a história não se modifique. Que essas áreas todas vão virar anos e anos e anos. Em 1795 começou lá, 1820 já estava a igreja de São João Batista, ela foi arrumada, ela foi melhorada, a rua não era mais aqui, né? A Maurício Alaim nunca teve, ela só veio depois que a usina veio. Entendeu? Tem todo um conjunto de situações, né? Essa parte mais cidade daqui não era aqui, era lá no Itapeva. E muito seguido pelo rio. Então, gente, está na hora de a gente contar essa história em três vozes. A voz Capivari, primeiro. Capivari é primeiro. Rafar, segundo. E Mombuca, terceiro. Ou. Mas como é que é Rafar? Rafar foi primeiro. Sim, mas era Capivari. Não era Rafar. Depois que ficou um distrito aqui. Tanto que Chico Rebete, esse que está falando aqui, nasceu em Capivari. Porque Rafar pertencia para Capivari. Só em 1965 que nós tivemos uma emancipação político-administrativa. Até então, era Vila Rafar. Documentação era distrito, né? Eu nasci em Rafar, distrito de Capivari. Rafar não era município. Ele passou a ser, ele passou a ter uma constituição junto com Mombuca, 21 de março de 1965. Aí você pode até me perguntar, mas o que, que isso tem a ver, né, Chico? É, tanto faz, imagina. Não tem, gente, tem um fato histórico. A cada momento tem que ser contado. Como aconteceu isso, por que que Rafar ficou Rafar e Capivari, um rio no meio e tal. Tem que contar isso para as crianças. Elas têm o direito de saber que quem nasce em Rafar hoje, né, e tal, e ainda nasce em Capivari, né, porque vai lá na Santa Casa, não sei na onde e tal. Gente, é uma história. É a história que se conta. E é porque os porquês têm que ser explicados. Existe o fato histórico. Existe o acontecimento. E nós não podemos furtar, né? Nós não podemos tirar esse conhecimento, não é verdade? Dessa gente que vem vindo aí. Paremos com isso, por favor. Tá bom? Parabéns aí pela inauguração da ponte. Tomara que cuidem de verdade da estrada para ir lá para Itapeva. São 15 quilômetros, 10 quilômetros, sei lá quanto que dá daqui lá. Mas que sejam assim muito bem cuidados. Outra questão é saneamento básico. A água servida lá para eles, né? Uma água boa que tem que ser servida. Rafar tem a primazia de ter uma água boa. Não podemos deixar que isso não aconteça para Itapeva. Ou por tratamento daqueles córregos que tem por lá, daquelas águas de mina que descem por lá, que sejam tratadas e oferecidas à população. O que não pode é deixar o pessoal bebendo água salobra, não é mesmo? Porque senão o Rafar vai, né, não vai dar, como diz o jornal semanário aqui, um salto, né, e aparece entre as melhores cidades do país de qualidade de vida. A gente pega e fala, não deixa eles irem no Itapeva. Porque Itapeva faz parte da cidade, né? E aí, não, se daí pegar o pesquisador e falar, ó, vai lá no Itapeva para o senhor ver, se é isso que o senhor está falando aí. E aí a turma vai, você já viu, né? Então tem que fazer a turminha do Itapeva lá falar, né? Então, que tratem bonitinho, façam sua política eleitoral lá, né? Eu tô vendo o pessoal da Defesa Civil, de não sei o que, o prefeito, tá vendo umas fotos grandes aqui, né? Comprida. Aí a família do Barbosa aqui, Celso, Ângela, Lidiane, tá todo mundo aqui. Olhares para lá, Wagner, você que é candidatíssimo aqui em Rafar, o Wagner Bragalda é candidato a prefeito, ele, Sopa tá lá, o Emerson tá lá, tem bastante gente ele, candidato aqui em Rafar. É, ué, tá vendo? É que todo mundo quer o apoio do prefeito, diz que o prefeito que, quem o prefeito escolher, elege. Tá vendo só? Quem o prefeito escolher, elege. Mas quem falou pra mim não foi ele. Não pensa que eu tô falando coisa assim, não. Só não vou dizer quem é, mas eu vou dizer quem é. São pessoas, fontes fidedignas. Pessoas que estão no meio do processo eleitoral disseram. Quem o prefeito lá na frente apoiar vai ganhar como prefeito aqui de Rafar. Olha, eu falei, nossa, mas que certeza é essa? Ele falou, ah, tô falando. O cara tem uns 30% de voto na mão garantido. Falei, caramba, é, o negócio é assim. Então, meu povo, é o seguinte, eu quero só dizer para vocês o seguinte. A política rola e Rafar tem um índice de oposição zero nesse momento. A oposição de Rafar é muito pequena. Tá? Um ou outro vereador que tem uma voz ali na Câmara, mas a gente pode perceber que não há um impacto oposicionista em Rafar. As coisas vão indo a bom bordo aqui em Rafar. Então, aquilo que deve ser cobrado não tem grande veemência, não tem grande força, ou se tem é muito pouca, né? E essa força de oposição, ela não obriga muito a situação a se acomodar. Há um conformismo aqui em Rafar e nós não vemos uma oposição que seja minimamente eficiente. Tanto que a reeleição do prefeito foi uma prova disso. Ele disputou contra ninguém. O oportunismo político foi evidenciado. Nós estamos vivendo época aí de oportunismo político, não só aqui em Rafar, mas em vários locais. Tanto que a Simone Tebet vai ser candidata a Senado em São Paulo e pode ganhar, tá? Não que ela não tenha valor, mas se entende, né, como é que a gente faz. Não, bota ele lá e tal. É, bota Chico Rebete para prefeito de Mombuca ou de e tal, porque daí lá em Mombuca tem um cara lá bom de voto, ou então ele não pode mais ser, ou ele tem aí ele pega e bota alguém lá. Isso aconteceu recentemente aqui no município vizinho nosso aqui de Capivari, de Rafar, um município por aqui, um candidatão aí de Indaiatuba, tinha um cara bom, ele botou um cara lá de prefeito, é. Foi prefeito da cidade. Agora, esse oportunismo político, ele cria em nós, e essa é a minha opinião, hein? É aquela história de você falar, eu vou lá, aquela é terra de ninguém. Eu me lembro de Goiás, né? Em Goiás, eu viajei muito para aquela região, tinha uns municípios pequenos lá, quem que é o prefeito? Ele só vem de sexta. Como é que é? O prefeito não mora aqui, mora em Goiânia. E quem é? É o cara que é fazenda, sabe aquelas fazendas que o senhor passou ali, tá? É tudo dele lá. E ele era o ricão, ele mora em Goiânia e é prefeito daquela cidadezinha lá. Gente, eu não tô brincando, essa situação é hoje. O prefeito às vezes nem mora na cidade, ele tem uma casa lá, porque ele tem que ter domicílio. Ele tem a casa dele lá, ele vai lá de vez em quando, sexta e sábado e domingo ele passa lá. Domingo de tarde, na hora do almoço, ele vai embora. Às vezes até de avião. Ele senta lá com a turma dele lá e quem quer administra a cidade e vai embora. E ele ficou prefeito porque a turma gosta dele, a turma da assessoria dele faz campanha para ele. E ele é prefeito. Muitos prefeitos não moram nas cidadezinhas pequenas do Brasil afora. É horror falar isso, né? Era minimamente um cara que mora na cidade fazer um negócio desse. Ou outros que chegam assim, né? Vamos ver onde que dão. Pega aquela prefeitura lá, pega aquela. E assim a gente vai vendo esse oportunismo político. Eu vou contar uma coisa que eu vi e o que eu não acreditei. O Tarcísio era um dos candidatos fortíssimos para derrotar Lula. Por pessoas que entendem muito de política e tal, o Tarcísio tinha aquele cabedal político que era o cara para... E ele não foi candidato. Por quê? Para partido político, ser prefeito, ser governador de São Paulo, às vezes interessa mais do que correr risco para ser presidente da República. Mesmo que a vontade popular estivesse lá. Entre outras coisas, né, que a gente viu. A gente viu Sérgio Moro, candidato a presidente. Joaquim Barbosa voltou à tona agora também. Então, fala-se muito da estabilidade política do Flávio Bolsonaro, depois dessas denúncias. Se houver um esgotamento muito grande da candidatura dele, ele ser substituído por... Só que agora, não sei, né? Os nomes já estão... Ser pré-candidato é uma coisa, mas ser candidato é outra. E aí teria um entorno, uma reunião partidária para escolher o nome e tudo. Vejam como o oportunismo político no Brasil está claro. E ele vem vindo para cidades pequenas aí. Um troca-troca de gente que você não sabe. Sabe aquela história de... Quem que é aquele cara que está na prefeitura mandando, lá numa secretaria mandando? Ah, aquilo lá, se você for a fundo, vai descobrir que tem um político que mandou aquele amigo dele ser admitido lá na prefeitura, pago com dinheiro público daquela cidade. E não tem nada a ver com o contexto. Um monte de gente, provavelmente mais capaz até, ou mais inserida no contexto daquela cidade, que não foi convidada para trabalhar. Isso é inadmissível, gente. Você preterir pessoas do município, comprometida inclusive com o amor filial, né, de ser da... e buscar um elemento estranho de fora. Está muito em voga isso nas prefeituras, viu? E não se pergunta por quê. Fala muito de nepotismo, disso, daquilo, mas as pessoas estão entrando pela porta dos fundos a rodo aí. A convite de prefeitos, ou o prefeito tem que engolir um para mandar outro também. Tem o nepotismo trocado. Manda um para lá, pega outro de lá e traz para cá. E quem paga é o dinheiro público. Dinheiro da cidade. Vergonha fazer um negócio desse. É uma vergonha. Inclusive para quem aqui pode desenvolver o papel e não é convidado. Entendeu? Isso é triste, viu? Isso é maldade. Mas o povo parece que não está muito aí, não é muito atento para isso. Então farei tudo que o rei mandar, né? Então vamos lá. Minha gente, vamos seguir adiante. Hoje é dia 25 de maio, né? Hoje é um dia muito legal e eu vou falar sobre ele daqui a pouco, tá? Vou falar sobre ele. É um dia muito legal hoje, porque nós comemoramos, por exemplo, né, o dia de Santo Adelmo, né, o dia de Maria Madalena de Paz, de Beda, de São Beda. Que mais? Mas hoje é o dia da costureira. E a elas eu quero mandar o meu abraço, tá? As costureiras, como minhas irmãs, Elizabeth, a minha irmã Maria, a minha esposa, que aprendeu o corte e costura, foi fazer, e que hoje ainda repara minhas roupas. Sério? Dona Maria Célia, repara minhas roupas. Ela senta na máquina de costura, é uma mãozinha de fada, e ela faz acontecer ali na costura. Sério. E muitas costureiras, como minha tia Nice, Cleonice Bento Chiarini, avó do Dr. Reginaldo. Ela fez o vestido de noiva da minha esposa. Não vou contar detalhes, mas ela viu o vestido de noiva, que vinha aquelas revistas, manequim, não sei o quê, com os modelos, e ela fez igualzinho da revista. E ela fez o vestido da minha esposa. Ela fez roupas maravilhosas. Hoje eu quero mandar um abraço para estilista e costureira Marilda, né? Marilda Polese, Balan. Ela é costureira. Quem mais? Quantas costureiras vocês conhecem? E aquelas costureiras que trabalham na indústria da costura, que são as fábricas de costura que a gente conhece por aí, onde elas montam as roupas. E algumas que criam as roupas, como a casa da Marilda. Então, o meu respeito familiar. Na minha casa, eu tive duas irmãs que viveram de costura. Trabalhavam com o seu Conrado Relli. Ele tinha uma fábrica de costura. A minha irmã chegou a liderar lá a fábrica, né, a oficina de costura. E dizer que muita gente sustenta. De gente, vou estender um pouquinho mais. Rafari Capivari tem um monte de lugar que as pessoas sustentam suas famílias trabalhando como costureiras. Se hoje eu tenho que cumprimentar aí os cortadores de cana, operários de usina, Epa, eu tenho que cumprimentar costureiras. Mando um beijo especial para todas elas. Eu desejo saúde, alegria e força, porque não é fácil você pedalar o dia inteiro ali, ficar o dia inteiro ali, ter um lugarzinho para tomar um café, de repente volta e pau na máquina outra vez, e o dia inteiro sai cansado, chega em casa, tem a operação 2, né? E assim por diante. Então, meu abraço primeiro às costureiras todas, o meu respeito a vocês, pelas minhas irmãs, pela minha mulher, pela minha tia, pelas pessoas que me cercaram, inclusive minha mãe também sentou muito na máquina de costura para fazer as roupas dos seus filhinhos, tá? Então, essa é uma profissão muito bacana. E nós tínhamos uma pessoa do Bósio, que agora está me fugindo o nome, não sei se é Mali, Varli, se alguém puder me ajudar aqui, a Paula sempre me ajuda, turma, como é que chama? Acho que é a dona Vali, se eu não me engano. Se vocês puderem, me ajudem aqui, viu? É, nós tínhamos uma professora de corte e costura, acho que é a dona Vali Bósio, o nome dela. Me confirmem aí. Ela, inclusive, ela atuava no Círculo Operário, ela ensinava costura para as moças lá. E em Capivari também, outras mulheres que ensinavam corte, costura, costura, tá? A costura criativa, a costura industrial e tudo mais. Todas as costureiras, meu beijo grande, meu abraço fraterno. Hoje é o dia do massagista, hoje é o dia da indústria, dia nacional da adoção, dia nacional do esporte escolar, dia do respeito ao contribuinte. Ai, que dia bonito esse, hein? Dia nacional do respeito ao contribuinte, dia do trabalhador rural. Ó, tudo hoje, gente. 25 de maio, dia internacional da toalha. Olha, é dona Vali Bósio mesmo. Olha, a Edna já me ajudou aqui. Edna, você lembra dela? Dona Vali Bósio. Essa família do Bósio, eu vou contar para vocês, viu? É, aqui, ó, morava na... agora tá a pessoa me ajudando aqui, ó. Dona Vali Bósio morava na esquina da Marechal Deodoro, em frente o Landinho Lux. Olha que beleza. Obrigado, viu, Paula? Sabe até onde. E Edna Miano. Olha, tá a Ana. Tem um monte de gente mandando coisa para mim aqui de informação. Vocês são lindos, maravilhosos. Olha, hoje é o dia da África. Outra, Dia Internacional do Sapateado. Dia Internacional das Crianças Desaparecidas. Hoje é o dia da tireoide. Dia Internacional da Tireoide. Olha, outra coisa. Nós vamos comentar depois da Humanidade Nova. Dia na Argentina, dia da Revolução de Maio. Olha, que legal, 25 de maio. E na Espanha, dia do orgulho lusista e reintegrata em Galiza. Olha que maravilha, gente. Hoje é um dia importante, hein? E no Brasil com tudo isso aí. E vocês, hein? A Ana aqui, ó. Aniversário de 6 aninhos do ai, que bonitinha. Como é que ela chama? Fala o anjinho o seu nome, né, Ana, para mim botar ela na oração do Getúlio aqui, tá bom? Edna, obrigado pela audiência. Galera, Padre Manzotti, chegou, falou que tá aqui, eu abro para ele porque não dá para ficar quietinho com o Padre Manzotti, não. É agora, vamos lá?
1: Louvado seja Deus, a semana será de fato abençoada, ainda mais nesse Espírito Santo.
0: Bom dia, Padre Manzotti, segue aí.
1: Senhor, tuas bênçãos, derrama teu Espírito, Senhor. Quero lembrar que nós estamos em plena novena de Santa Rita de Cássia, sétimo dia. Santa Rita, rogai por nós. Santa Rita de Cássia, intercedei por nós. Filhos queridos, e hoje, um dia depois de Pentecostes, se celebra a bem-aventurada Virgem Maria, Mãe da Igreja. Exatamente. Por quê? Porque Maria esteve junto com os apóstolos no Pentecostes. E hoje, um dia depois de Pentecostes, se celebra ela como Mãe da Igreja. Quero saudar a todos a partir da Rádio Evangelizar, de onde tudo começa. As rádios irmãs, cujos nomes cito neste momento.
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1: 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Saúdo a você, querido filho, querida filha, pelo aplicativo da Associação Evangelizar é Preciso e todas as plataformas digitais. Vamos juntos. Segunda-feira, depois de Pentecostes, Maria, mãe da igreja, naturalmente, em nome do Pai, do Filho, do Espírito Santo. Amém. Naquele tempo, diz o Evangelho de hoje, perto da cruz de Jesus, estavam de pé sua mãe, a irmã de sua mãe, Maria de Cléofas, e Maria Madalena. Jesus, ao ver sua mãe e ao lado dela, o discípulo que ele amava, disse à mãe: mulher, este é teu filho. Depois disse ao discípulo: esta é tua mãe. Daquela hora em diante, o discípulo a acolheu consigo. Depois disso, Jesus, sabendo que tudo estava consumado, e para que a escritura se cumprisse até o fim, disse: tenho sede. Havia ali uma jarra cheia de vinagre. Amarraram numa vara uma esponja bebida em vinagre e levaram-no à boca de Jesus. Ele tomou o vinagre e disse: tudo está consumado. Inclinando a cabeça, entregou o Espírito. Fiquemos com a primeira parte desse Evangelho, que inclusive segue um pouco mais. Ao pé da cruz de Jesus estava sua mãe, a irmã de sua mãe, Maria de Cléofas e Maria Madalena. Jesus, ao ver sua mãe e ao lado dela o discípulo que ele amava, disse à mulher: mulher, eis aí teu filho. É o último testamento de Jesus, não há mais nada a ser dado. Um desapego total, uma oblação por inteiro. Mas ainda lembra de deixar sua mãe como nossa mãe. Mulher, eis aí teu filho. Esse filho significa todos nós, mãe da igreja, mãe de todos nós.
3: Aqui é o lugar.
1: Por isso celebramos hoje a memória da bem-aventurada Virgem Maria, mãe da igreja, a maternidade divina de Maria, por desejo de Jesus. A maternidade humana, a própria igreja, mediante o ato de consagração. Queridos irmãos, irmãs, é hora de rezar. Ao pé da cruz estava Maria. É um verbo que indica presença, continuidade, um modo de participar. Ao contrário dos discípulos, Maria acompanhou o filho ao longo da via sacra. Não fugiu, estava lá. Maria, convidada pelo seu filho a dizer de novo: eis-me aqui. É o eis-me aqui da anunciação que se repete. Reze comigo, ajudai-me, ó mãe, a nossa fé. Abriu o nosso ouvido à palavra para reconhecermos a voz de Deus e ao seu chamado. Despertar em nós o desejo de seguir seus passos, mãe, saindo da nossa terra e acolhendo a promessa. Ajudai-nos a deixar tocar pelo seu amor, mãe, para podermos tocá-lo com fé. Ajudai-nos a confiar-nos plenamente a Ele, a crer no seu amor, sobretudo nos momentos de tribulação na cruz. Recordai-nos, mãe, que quem crê nunca está sozinho. Ensinai-nos a ver com os olhos de Jesus. Nossa Senhora, mãe da igreja, nós rezamos hoje pelo Santo Padre, o Papa, Leão 14. Rezamos, e eu gostaria que você citasse o bispo da sua diocese. Você deve saber, aqui eu cito Dom Peruso. Cite o seu bispo. Rezar pelo seu pároco. Diga o nome do padre da sua paróquia. E rezar, mãe, pela igreja, povo de Deus, pelas lideranças, por todos os voluntários nas paróquias, nos movimentos. Nós pedimos pela igreja, povo de Deus, que trabalha, que luta, pelos catequistas, pelos ministros, pelos que servem à mesa, pelos que agem na caridade, pelos que atendem os idosos. Nossa Senhora, Mãe da Igreja, nós rezamos pela igreja espalhada no mundo inteiro, a igreja que sofre, a igreja perseguida, a igreja mártir, a igreja que está sofrendo nos dias atuais grandes perseguições, pela igreja que está sendo cada vez mais esquecida e cada vez mais pessoas descomprometidas, não se sentindo igreja, não se sentindo parte, não tendo essa pertença. Nossa Senhora, Mãe da Igreja, rogai por nós. Nossa Senhora, Mãe da Igreja, intercedei por nós. Nossa Senhora, rogai por nós. Nós só começamos o programa e você entendeu por que hoje é dia Mãe da Igreja, não é? Um dia depois de Pentecostes, Nossa Senhora estava com os apóstolos. Quem está vendo pela televisão, vê a imagem Maria Mãe da Igreja, junto com os apóstolos recebendo o Espírito Santo. Eu volto já, volte comigo.

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0: vou direto, Franciele, que a paz de Jesus esteja com você, filha.
1: Bom dia, padre, sua bênção.
0: Bom dia, Deus abençoe. De onde você fala, Franciele?
1: De Mauá da Serra, Paraná.
0: Meu abraço, Mauá da Serra. Como é que você me acompanha ali em Mauá da Serra?
1: Eu acompanho para a Rádio Colmeia e o aplicativo Evangelizar.
0: Tá certo. Diga lá, minha querida.
1: Padre, que sonho estar falando com o senhor. O senhor não tem ideia. Eu estou tão nervosa.
0: Hoje é seu dia. Seja bem-vinda. Fique calma e abra teu coração.
1: Padre, tive a graça de ir no retiro com meu esposo.
0: Opa.
1: Esse ano.
0: E gostou do retiro?
1: Maravilhoso, padre.
0: Meu primeiro amor é Jesus, não foi?
1: Isso. Estava querendo desistir, padre.
0: Opa. Por quê?
1: A gente passa tanta coisa na vida. Eu não tenho... A única família que eu tenho hoje é meu esposo e meus filhos.
0: Certo.
1: Sabe, minha mãe, assim, me abandonou, morei com a minha avó. Depois, sim, que eu... É muita coisa, padre. Vou dar resumindo, porque se eu falar muito pro senhor, não estende o horário.
0: É.
1: Só que assim, depois assim, que eu casei, teve toda a tribulância, tudo, tenho minha caminhinha agora. Fui atrás da minha mãe, levei os meninos para ela conhecer. E aí depois que eu fui no retiro, assim, eu perdoei, tô com meu coração, sabe, leve. Só que eu queria um aconselhamento.
0: Certo, então vamos devagar, eu já vou no aconselhamento, mas louvado seja Deus que o retiro valeu a pena, porque você conseguiu perdoar sua mãe por ela ter te abandonado. E louvado seja Deus. Então já diga assim, antes de continuar, obrigado Jesus.
1: Obrigado Jesus.
0: Por me ajudar a perdoar.
1: Por me ajudar a perdoar.
0: Por que você está chorando?
1: Mas, padre, passei tanta coisa na minha vida. E faz 9 anos que eu conheci a Evangelizar. O trabalho do senhor é maravilhoso.
0: Amém.
1: Hoje, minha palavra é gratidão.
0: Certo.
1: Meu sonho era ter um esposo para ir para a igreja. Servir ao senhor, meus filhos. Eu tive o privilégio de ter o sonho de ter casado, tanto de ouvir a programação de uma mulher dando testemunho e pedir todo dia a Deus, porque meu esposo no começo ele era bem arrogante, bem assim, sabe, falar de casar.
0: Sim.
1: Deus
0: me
1: livre, casar pra quê? Nós já mora junto?
0: Entendi.
1: E era um sonho. E aí tinha escutado um testemunho um dia de uma mulher falando que Deus preparou tudo. E isso foi o que aconteceu comigo.
0: Amém.
1: Temos a graça dia 23/7/2022, a graça do casamento.
0: Amém. Que maravilha.
1: Padre.
0: Oi.
1: Foi do simples, mas se eu pudesse voltar o dia, foi maravilhoso.
0: Que bom.
1: Deus preparou tudo.
0: Que bom, filha. É gostoso isso, ouvir isso. Louvado seja Deus. Realmente, a salvação entrou na sua casa. Mas você disse que queria um aconselhamento, em que sentido?
1: Assim, padre, igual eu, assim, quando os menininhos, o Luiz Otávio tá com 13 e o João Miguel tá com 10, vai fazer 11.
0: Tá.
1: E eu levei eles lá, eles tinham uns 2 aninhos, eu tive o convívio com ela.
0: Tá.
1: Só que daí teve o afastamento, sabe? Eu
0: Sim.
1: fiz a minha parte.
0: Sim.
1: Só que sempre que a gente tá por perto, eu vi, assim, que ela não gostava de mim e não gostava do jeito que eu tava. Daí
0: Sim.
1: eu tive o afastamento, só que nunca mais ela me ligou. E distanciamos.
0: Entendi. Qual a sua... O que é que te inquieta?
1: Inquieta, padre, daí eu tinha ido, como eu contando, até a família queria desistir de tudo, antes de eu ir pro retiro. E quando o senhor lançou aquela música, Meu Primeiro Amor é Jesus... Eu vi que Deus é na minha vida.
0: Entendi.
1: E assim, hoje eu tô muito aliviada. Eu só queria um aconselhamento. Qual que é a direção que eu faço?
0: Em relação a?
1: A minha mãe.
0: Eu entendi, mas é que eu quero... O que que passa dentro do seu coração?

0: padre, passa muita coisa, a vontade é de ir atrás, na memória que dá aquela vontade, eu lembro as coisas do passado, já me desanima.
1: Quando você procurou ela, você falou que está perdoado, mas ela se mostrou feliz de ter te encontrado, ela se mostrou se interessar pelos seus filhos, pelos netos? Ou não?
0: Não, padre, não, só no começo.
1: Então,
0: os menininhos, só tem a mãe do meu esposo, que é a única que der muito, eles têm um amor.
1: Olha, o que eu te digo é assim, filha. Você fez a parte mais importante, você procurou. Não feche teu coração para ela. Dentro do possível, mantenha aberto, mas não crie expectativas, senão você vai se frustrar. Não crie expectativa de que ela vai ser aquela mãezona que nunca foi. E nunca vai ser aquela avó querida que nunca foi. Fica mais fácil você se proteger um pouco. Não é isolar. É simplesmente respeitar o jeito dela querer viver. Porque senão você vai viver uma expectativa frustrada sempre. Você vai sempre criar, eu quero a minha mãe, aquela mãezona. Não vai. E você vai criar nos teus filhos uma impressão que eles vão sempre comparar uma avó com outra. Então, o mais importante é você não desejar mal. Se um dia ela precisar de você, que olha, a vida dá muitas voltas, a vida dá muitas voltas, está preparada para ir além do sentimento e ajudar. E Deus, entrega para Deus. Não é à toa que hoje é dia de Nossa Senhora, Mãe da Igreja. Vamos pedir, reza comigo, Nossa Senhora.
0: Nossa Senhora.
1: Ajudai-me sempre.
0: Me ajudai sempre.
1: A perdoar minha mãe.
0: A perdoar minha mãe.
1: Que todas as minhas lembranças.
0: Que todas as minhas lembranças.
1: Não me causem dor.
0: Não me cause dor.
1: Eu decido perdoá-la.
0: Eu decido a perdoá-la.
1: Ajudai-me, Nossa Senhora.
0: Me ajudai, Nossa Senhora.
1: A ser uma boa mãe.
0: A ser uma boa mãe.
1: A não repetir com meus filhos.
0: A não repetir com meus filhos.
1: O que a minha mãe me fez.
0: O que a minha mãe me fez.
1: Nossa Senhora.
0: Nossa Senhora.
1: Mostre teu amor para comigo.
0: Mostre o teu amor para comigo.
1: Como eu sinto falta da minha mãe.
0: Como eu sinto falta da minha mãe.
1: Seja minha mãe sempre próxima.
0: Seja minha mãe sempre próxima.
1: E cure as minhas dores.
0: E cure minhas dores.
1: E os meus traumas.
0: Os meus traumas.
1: Obrigado, Deus.
0: Obrigado, Deus.
1: Pela família que tenho.
0: Pela família que eu tenho.
1: Amém.
0: Amém.
1: Deus abençoe. Deus abençoe Franciele de Mauá da Serra, Paraná. Olha que transformação de vida, né? Louvado seja Deus. Ela falou a Rádio Colmeia, deve ser de Maringá FM, Padre Vinícius. Mauá da Serra tem a Rádio Mauá FM, Nilson Gonçalves. E o bispo Dom Carlos José de Oliveira, da Diocese de Apucarana. Filhos queridos, escute esse testemunho bem rapidinho, por favor, sacristão.
2: Meu nome é Adriana e sou de Timóteo, Vale do Aço.
1: Opa.
2: Minas Gerais. E aqui vim deixar o meu testemunho, onde a minha oração começou.
1: Opa.
2: Às 24 horas do ano passado. Eu estava pedindo que minha filha tivesse a oportunidade de uma vaga em medicina. E hoje a graça veio. A minha filha conseguiu a vaga em medicina, onde vai começar.
1: Louvado seja Deus.
2: 24 horas eu estarei.
1: Opa!
2: Também participando.
1: Bem-vinda.
2: Na minha própria casa, em agradecimento. Muito obrigado, Jesus das Santas Chagas. Graças recebida e graça testemunhada.
1: Louvado seja Deus e seja bem-vindo nas 24 horas. Sempre é o último final de semana do mês de junho. Meu abraço, Adriana de Timóteo, Minas Gerais, Intervalo FM, José Júlio e Itabira, Coronel Fabriciano. Eu volto já, volte comigo com a leitura orante. Voltamos já.
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0: filho querido. Você já escutou, já decorou, já aprendeu inabalável? Música inabalável, Padre Reginaldo Manzotti. Um clipe feito com muito carinho, uma música que brotou também do livro. Tudo isso de Jó, gente. Inclusive, você pode, em todas as plataformas, você tem essa música inabalável, Padre Reginaldo Manzotti. E tem o clipe que você acompanha no YouTube, Padre Manzotti. Lembrando que este livro inabalável você encontra em todas as livrarias do Brasil, as principais livrarias. Se não tivesse, chega lá e diga assim: cadê o livro inabalável? Você sabe por quê? É um livro que eu indico. Indico que você vê que como eu estou usando aqui. E na verdade, o que me provocou esse livro foi ler o Jó, uma leitura que eu tinha feito pessoal. Por isso que eu estou trabalhando o Jó agora, que é um dos livros, é uma novela, né? É algo impressionante você perceber as conversas, os diálogos, a forma como joga-se na cara e Jó, ele é inabalável na fé em Deus. Sobe o som, sacristão. Oh, bem junto aí, ó. Inabalável, música inabalável. Filhos amados, povo querido, se você está gostando de Jó, aproveite, 41-3221-6060, mande o seu áudio. Quando eu retornar, vou escutar tudo, pode crer, e o que for, vou colocar no programa, e o que for pergunta, se der sim, senão eu gravo a parte. Mas, vamos lá? Bíblia aberta, cartilha de oração.
1: A palavra do Senhor quando chegou.
0: E hoje, Jó, capítulo 16, de 1 a 4, de 15 a 21. A resposta de Jó a quem? A resposta de Jó, aquele que falou ontem, ele faz. Ontem ele faz. Padre, eu perdi ontem. Ontem não, perdão. Sábado. Perdi. O que foi que ele faz? Falou, ah, não vou voltar agora. Você vai lá no YouTube, Padre Manzotti, tá lá, leitura orante de sábado. O discurso de ele faz. Ele foi nada menos que cruel. Pensa num cara cruel, que colocou um duplo peso nas costas de Jó. Só falo isso por hora. Agora vamos lá. Então, Jó disse, vamos colocar aqui a quem? A Elifaz. O primeiro que tinha falado é o primeiro que recebe agora a resposta. Já ouvi tudo isso antes. Em vez de me consolarem, vocês me atormentam. Será que essas palavras ocas não têm fim? Por que vocês não param de me provocar? Jó respondendo ao ataque de Elifaz. Se vocês estivessem no meu lugar, eu também poderia dizer o que estão dizendo. Eu balançaria a cabeça com jeito de sábio e os esmagaria com um montão de palavras. Jó respondendo à altura. Versículo 5. Eu poderia dizer palavras de ânimo e consolo. Ou poderia dizer palavras de ânimo e consolo para diminuir vossos sofrimentos. Mas se falo, a minha dor não se acalma. E se me calo, o sofrimento não diminui. Jó responde a Elifaz. Vocês vêm de novo com essas palavras ocas. Parem de me provocar. Se vocês estivessem no meu lugar, eu faria o mesmo. Mas eu poderia destruí-los com as palavras, mas eu também poderia dizer palavras de ânimo, de consolo, para diminuir os seus sofrimentos. Jó lança um questionamento. Vocês estão me provocando? Não deveriam vocês me animar ou tentar me consolar, mas vocês me acusam. Vamos para o versículo 15. Em sinal de tristeza, vestiu uma roupa feita de pano grosseiro e, humilhado, sentei-me no pó. Tenho chorado tanto. Existe, coloque a imagem de Jó. E vou ler versículo 15. Em sinal de tristeza, vestiu uma roupa feita de pano grosseiro e, humilhado, sentei-me ao pó. Tenho chorado tanto que o meu rosto está queimando e com olheiras fundas e escuras. No entanto, nunca fui violento e as minhas orações sempre foram sinceras. Vou repetir esses versículos. Em sinal de tristeza, vestiu uma roupa feita de pano grosseiro e, humilhado, sentei-me no pó. Tenho chorado tanto que o meu rosto está queimando. Estou com olheiras fundas e escuras. Versículo 17. É o coroamento de tudo. No entanto, nunca fui violento. E minhas orações sempre foram sinceras. Ó terra, não esconda as injustiças que fizeram contra mim. Não deixes que seja abafado o meu grito pedindo justiça. Eu sei que do céu, olha a oração de Jó. Eu sei que do céu tenho quem me defende. O meu advogado está lá. Versículo 19. Grave bem o versículo 17 e 19. Eu sei que do céu tenho quem me defenda. Meu advogado está lá. Os amigos, os meus amigos zombam de mim. Versículo 20. E eu volto para Deus com lágrimas nos olhos. Assim como alguém defende o seu amigo, eu preciso de quem defenda o meu direito diante de Deus. Os meus anos de vida estão contados e eu vou pelo caminho que não tem retorno. Olha a convicção que Jó tinha. Os amigos riem de mim. Eles usam de palavras difíceis, pesadas. Sou escárnio para eles. No entanto, nunca fui violento. E minhas orações sempre foram sinceras. Eu sei que no céu tenho quem me defende. O meu advogado está lá. Os meus amigos zombam de mim e me volto para Deus. Reflita um pouco mais na página 108, que diz assim. 108 do livro Inabalável. Hoje sugiro esta leitura. Se guardarmos esses três fatores essenciais, humildade diante do mistério, confiança na providência divina e compromisso com o bem. Eu volto ainda refletindo e depois rezando. Volte comigo.

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3: Hora certa. 10:39.
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4: Tornam-se assim campos de encontro com Deus. Se prestou atenção na letra? Sofrimento, o mal e a injustiça tornam-se campos de encontro com Deus. Espaço de amadurecimento e oportunidade de testemunho. Aqui me vem quando os apóstolos, logo depois que receberam Pentecostes, espíritos passaram pelo Pentecostes, o Espírito Santo, eles foram levados, apanharam de varas e foram presos. Lucas escreve nos Atos dos Apóstolos assim, me está vindo essa imagem, que eles estavam felizes por terem apanhado. Você vai falar que loucura, não, diziam eles, por termos tido a oportunidade testemunhar nossa fé. Senhor, na leitura orante de hoje, me vem isto, que eu compreenda as palavras duras que me são lançadas, as incompreensões que eu também tenho sobre mim mesmo, a minha parte humana, sensível, frágil, seja um espaço de encontro contigo. Que os sofrimentos eu entenda, as provações como um espaço, um momento de maturidade. E que eu possa ser feliz por dar testemunho na fé. Ser feliz por dar testemunho na fé. Amém. Como eu queria que você entendesse o que eu acabei de rezar ou descobrir com você na leitura orante. Você já tinha lido esse Jó, o texto de hoje? Retome o que eu li. Se você gostou, vai estar lá a leitura orante, mande para alguém. Talvez falte a pessoa saber que o que ela está passando, a provação que ela está passando, é um espaço de encontro com Deus, de maturidade e uma feliz oportunidade de dar testemunho na fé. Ah, Senhor, essa foi a leitura orante de hoje. Amém. Cláudia.
0: Alô, padre.
4: Deus,
0: bom dia,
4: Deus abençoe. Você fala de onde, Cláudia?
0: Eu falo do interior do Rio de Janeiro, da cidade de Itaperuna.
4: Itaperuna, Rio de Janeiro. Como é que você me acompanha?
0: Pelo YouTube.
4: Certo. Diga lá, minha querida.
0: O padre, eu tenho um testemunho para falar que desde 2024 descobri um câncer de mama.
4: Certo.
0: Aí em 2025, 2004, em outubro, eu descobri. Ele estava com 8 centímetros. Aí em 2025 eu entrei na quimioterapia, fiz o ano todo de 2025 de quimioterapia, fazendo 3 vezes na semana, durante um mês, o outro mês era 2 vezes, o outro mês era uma vez. E assim foi. E com a graça de Deus, no dia 24 de fevereiro, desse ano de 2006, eu fiz a minha cirurgia. E o tumor estava com 1,4 milímetros.
4: Louvado seja Deus.
0: De 8 centímetros, ele estava em 1,4 milímetros.
4: E como você está hoje?
0: Olha, padre, em recuperação. Fazendo rádio e quimio também.
4: Certo.
0: Mas, graças a Deus, pela honra e glória de nosso Senhor Jesus Cristo, eu estou curada.
4: Vamos rezar juntos?
0: Sim.
4: Você aceita?
0: Aceito.
4: Então diga, Jesus.
0: Jesus.
4: Pelas tuas santas chagas.
0: Pelas tuas santas chagas.
4: Dolorosas e gloriosas.
0: Dolorosas e gloriosas.
4: Derrame uma gota.
0: Derrame uma gota.
4: Do seu preciosíssimo sangue.
0: O teu preciosíssimo sangue
4: sobre mim.
0: Sobre mim.
4: E que esta gota do teu sangue.
0: E que esta gota do teu sangue.
4: Possa curar todas as células cancerígenas.
0: Possa me curar todas as células cancerígenas.
4: Eu creio, Jesus.
0: Eu creio, Jesus.
4: E proclamo esta graça.
0: Eu proclamo esta graça.
4: Amém.
0: Amém.
4: Quer deixar alguém mais? Fala, querida.
0: Eu quero pedir uma oração pelo meu filho Rafael,
4: tá,
0: que hoje ele se encontra na cidade aí do Paraná, no seminário Palocínio.
4: Opa, louvado seja Deus, um vocacionado, como é que é o nome dele? Rafael?
0: Rafael.
4: Quando você falar com ele, fala que nós vamos rezar para ele perseverar na vocação sacerdotal, tá bom, Cláudia?
0: Tá bom, tá.
5: Que Deus abençoe. Cláudia, Itaperuna, Rio de Janeiro, Dom Roberto Francisco Ferreira Paz, da Diocese de Campos. Escute esse testemunho, por favor, povo de Deus.
6: Aqui quem fala é Larissa, eu falo de Patos de Minas, Minas
5: pois
6: Gerais.
5: Não.
6: Eu tenho 26 anos e minha vida é o meu maior testemunho.
5: Ah.
6: Durante 6 anos, padre, eu andei na vida errada, trazendo desgosto, né, aos meus pais e a Deus, né, principalmente. Mas graças a Deus e as orações da minha mãe, eu consegui sair dessa.
5: Deus,
6: mas mesmo assim,
5: louvado.
6: Eu era uma pessoa que não tinha presença, né, na missa ali, não tinha interesse nas coisas de Deus, não rezava tanto. Até que 1 ano e meio atrás, eu sofri um acidente muito feio. Eu perdi o controle da moto que eu estava dirigindo e eu ralei uma distância de 5 lotes de casa.
5: Oh,
6: aí eu fiquei com diversos ferimentos, né, pelo corpo, ralei a cara toda, machuquei, eu dei traumatismo craniano leve. Do jeito que foi o acidente ali, naquele momento eu percebi que isso foi um milagre. Eu ter sobrevivido a esse acidente não tem explicação. E nos momentos ali, né, da limpeza das feridas, no momento de maior dor, de dor extrema, era onde eu mais sentia a presença de Deus.
5: Olha aí.
6: O quanto ele foi misericordioso.
5: Deus seja louvado.
6: E por estar no momento ali de dor extrema, né, eu sentia muito a presença dele. E é inexplicável. Como se eu entrasse em transe mesmo. Não sei se essa nem é o termo certo de falar.
5: Tá, entendi.
6: Mas é como se fosse isso.
5: Entendi.
6: E após isso, né, eu comecei a frequentar mais a igreja e na missa. Me fortifiquei, né, vamos dizer dessa forma. E eu até cheguei a passar por momentos difíceis mesmo após esse acidente.
5: Sim.
6: Mas por eu estar na presença de Deus, estar buscando a Deus, eu me vi uma pessoa muito forte para passar por determinadas situações. É como se fosse o livro, né, que você lançou recentemente, Inabalável.
5: Inabalável.
6: Com fé, a tempestade vai passar. Porque eu me vejo nesse livro. Embora eu não goste de ler, eu senti muito a vontade de ter, de comprar esse livro e ler.
5: Que
6: graça
5: bom.
6: Alcançada é graça testemunhada, né? Não podemos deixar de falar.
5: Isso.
6: Muito obrigado, padre, pela oportunidade.
5: Amém. E agora, com a música, né? Você vê, Deus foi muito generoso. Deus me inspirou o livro Inabalável. Que, ó, você escutou o que a Larissa falou. Ela não gosta muito de ler, não. Mas esse sentiu vontade. E é um livro realmente que me tocou tanto, que inspirou a música. Então, uma fé inabalável. É isso, meu abraço ao som dessa música, Larissa de Patos de Minas, TV Evangelizar, canal 15.1, Rádio Super Patos FM, Hilton de Queiroz, Dom Cláudio Nornstuns, da Diocese de Patos de Minas. Gente, adquira o livro Inabalável, escute a música Inabalável. YouTube Padre Manzotti, você já se inscreveu? Gente, sempre tem novidade lá e vem mais coisa nova por aí. YouTube Padre Manzotti, se inscreva. Eu vou intervalo e volto com a novena de Santa Rita de Cássia. Volte comigo.
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11: 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Que tal você fazer isso também? Filhos amados, quero lembrar Corpus Christi, dia 4 de junho, Curitiba. Missa ao meio-dia, no Santuário de Nossa Senhora de Guadalupe, Jesus das Santas Chagas, onde nós teremos o tapete solidário. Não esqueça de levar um acolchoado, uma coberta, uma roupa, um agasalho, um quilo de alimento. Depois, à tarde, estarei, às 13h30, tem um show Colo de Deus, eu entro às 14h30 para animação, a Santa Missa, presidida por Dom José Antônio Peruso. depois a procissão e depois a bênção do Santíssimo, que acontecerá na Praça Nossa Senhora de Salete, no Palácio Iguaçu. Estarei lá e convido você para juntos gravarmos um clipe. Qual música, padre? Falo depois. Filhos amados, ainda é tempo de irmos para os Passos da Misericórdia em outubro. Hungria, Áustria, República Tcheca e Polônia. Os Passos de Jesus Misericordioso, São João Paulo II, Santa Faustina Kowalska, São Maximiliano Kolbe. 419-8753-3300. 419-8753-3300. Entre em contato conosco, nós iremos para Budapeste, Viena, Olomouc, Cracóvia, Częstochowa, Wałdowice e também Auschwitz. Entre em contato conosco. Filhos queridos, eu quero, antes da novena, rezar uma Ave Maria. Maria, Mãe da Igreja. Vamos rezar por toda a igreja. Você reze pela sua paróquia, reze pela sua capela. Ave Maria, cheia de graça, o Senhor é convosco. Bendita sois vós entre as mulheres e bendito é o fruto do vosso ventre, Jesus. Santa Maria, Mãe de Deus, rogai por nós, pecadores, agora e na hora de nossa morte. Amém. Nossa Senhora, Mãe da Igreja, rogai por nós. Nossa Senhora, Mãe da Igreja, rogai por nós. Nossa Senhora, Mãe da Igreja, rogai por nós. Amém. Novena de Santa Rita de Cássia. Sétimo dia. Ó poderosa e gloriosa Santa Rita, chamada Santa das Causas Impossíveis, advogada dos casos desesperados, auxiliadora da última hora, refúgio e abrigo da dor, que arrasta para o abismo do pecado e da desesperança. Com toda a confiança em vosso poder, junto ao coração sagrado de Jesus, a vós recorro no caso difícil e imprevisto que dolorosamente oprime o meu coração. Qual o seu pedido?
12: E no silêncio que tortura,
11: obtenha a graça que desejo, pois sendo-me necessária, eu a quero. Apresentada por vós a minha oração, o meu pedido, por vós, que sois tão amada por Deus, certamente serei atendido. Dizei a nosso Senhor que me valerei da graça para melhorar a minha vida e os meus costumes e para cantar na terra e no céu a divina misericórdia. Santa Rita das Causas Impossíveis, rogai por nós. Santa Rita das Causas Impossíveis, intercedei por nós. Amém. O Senhor esteja convosco. Ele está no meio de nós. Abençoai, Senhor, a água, a roupa dos enfermos, as fotos de família. Por intercessão de Nossa Senhora do Carmo, São Pio de Pietrelcina, nos méritos das santas chagas, e depois beba dessa água, Deus doentes dessa água, para a família inteira. Em nome do Pai, do Filho, do Espírito Santo. Amém. E eu me despeço com um clipe inabalável. Hoje, muito forte, curta, evangelizar é preciso.
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2: 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Hora certa.
3: 11 horas e 2 minutos.

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0: Olá, meus amados e minhas amadas. Bom dia. Hoje é segunda-feira, dia 25 de maio de 2026. Eu quero começar o programa desejando uma semana abençoada para todos os ouvintes do programa Humanidade Nova. Bom dia, José Aparecido, motorista da MM Souza. Bom dia, Natan. Bom dia, Júlia. Bom dia, Chico Rebete. Bom dia, Davilson do Cinema. Bom dia, Jorge Stanislau. Bom dia, Marli Machado. Bom dia, Maria do Socorro. Bom dia, Marco Antônio Brigatti. Bom dia, Fernando Cardoso. Bom dia, Sandro. Bom dia, Cíntia. Bom dia, Márcio Diório. Bom dia, Mazola. Bom dia, Bernadette, proprietária da Livraria Sagrado Coração de Jesus e colaboradora do programa Humanidade Nova. Bom dia, Júnior Pacheco, proprietário da Plasticap e também colaborador do programa Humanidade Nova. Bom dia, Jonas Barbosa. Bom dia, Gabriel Ortolani Cesário. Bom dia, Leila Mar. Bom dia, Viviane Garcia. Bom dia, Lerci Luiz da Silva. Eu deixei ela por último porque ela está aqui comigo para mais uma vez apresentar o programa Humanidade Nova. Bom dia, professora Lucy Waldman.
1: Bom dia, Getúlio. A quem eu cumprimento a toda a equipe do programa Humanidade Nova. Deus mais perto de você. Bom dia, Chico. Bom dia, Davilson. Bom dia, Natan. A quem eu cumprimento a toda a equipe da Rádio R, que também nos recebe de segunda a sábado, das 11 ao meio-dia, nesse horário preciso e importante. E bom dia a todos vocês, porque vocês não sabem. Hoje tivemos café a quatro mãos. Chico colocou água e Davilson veio, colocou pó e coou o café. Então, esse deliciosinho café, que é de segunda a sexta. Quem quiser tomar café com a gente, venha de segunda a sexta que tem café. E bom dia a todos vocês, queridos ouvintes, que estão aí do outro lado da rádio, nos ouvindo diariamente. Como é bom saber que vocês estão aí. E olha que gostoso, conversando com o pessoal do coral, a Cidinha e o Toninho já falaram, a gente ouve todo dia, diariamente nós estamos ouvindo vocês. Cidinha, que bom que você está aí nos ouvindo. E a todos, Claudete, eu sei que você já está postos, estamos aqui para ouvi-los. E quem quiser falar com a gente, mande pelo WhatsApp, que a gente lê aqui na tela do computador e fala com vocês, tá bom? É um prazer ter vocês com a gente. E hoje a nossa santa do dia é Santa Maria Madalena de Paz, virgem e religiosa carmelita. Santa Maria Madalena de Paz nasceu em Florença no dia 2 de abril de 1566. É uma figura venerada na Igreja Católica por sua profunda vida espiritual e mística. Foi batizada como Catarina. Desde tenra idade demonstrou uma inclinação natural para a oração e a contemplação. A família Pazzi, de origem nobre, proporcionou-lhe uma educação sólida, mas foi no silêncio e na devoção que a jovem Catarina encontrou sua verdadeira vocação. Aos 16 anos, movida por um desejo ardente de consagrar-se inteiramente a Deus, entrou no convento carmelita de Santa Maria dos Anjos, em Florença. Adotou o nome de Maria Madalena em honra à santa penitente do Evangelho. Sua vida no convento foi marcada por uma intensa busca pela união com Deus, através de orações e penitências. era conhecida pelas experiências místicas que incluíam êxtases e visões celestiais. Durante esses momentos de profunda comunhão com o divino, ela recebeu revelações sobre a infinita misericórdia de Deus e a necessidade de renovação espiritual dentro da igreja. Embora suas experiências místicas fossem extraordinárias, ela sempre permaneceu humilde e obediente aos superiores, buscando viver com sua vocação com simplicidade e amor. Santa Maria Madalena de Paz enfrentou grandes sofrimentos físicos e espirituais, ofereceu as provações para a salvação das almas e pela santificação dos sacerdotes, demonstrando um amor profundo pela igreja e por seus ministros. Sua vida é um testemunho eloquente do poder da oração e da entrega a Deus. Após uma vida dedicada à oração e ao serviço, faleceu no dia 25 de maio de 1607, canonizada em 1669 pelo Papa Clemente IX, que reconheceu nela um exemplo luminoso de virtude cristã e amor divino. E sua festa litúrgica é hoje, dia 25 de maio. Santa Maria Madalena de Paz continua a inspirar muitos fiéis com seu exemplo de devoção fervorosa e amor sacrificial. Seu legado espiritual permanece vivo nas comunidades carmelitas ao redor do mundo, onde sua intercessão é frequentemente invocada por aqueles que buscam uma vida mais profunda de união.

0: 1964, concluindo a terceira sessão do Concílio Vaticano II, São Paulo VI proclamou a bem-aventurada Virgem Mãe da Igreja e estabeleceu que assim fosse invocada por todo o povo cristão. Em 11 de fevereiro de 2018, o Papa Francisco estendeu a celebração desta memória para toda a Igreja, inserindo-a no calendário romano geral. Sabe quando, gente? Na segunda-feira após Pentecostes. Então tá aí, é hoje, segunda-feira após Pentecostes, que nós celebramos a bem-aventurada Virgem Maria como mãe da Igreja. Tudo bem? E hoje eu quero oferecer a canção que eu vou colocar agora para dois ouvintes nossos. A Cida, que a Lucy já falou dela agora há pouco, a Cida lá do Coral São João Batista, prometi para ela que eu ia colocar uma canção para ela hoje, e eu vou cumprir. E descobri hoje um novo ouvinte que já está no nosso caderninho, viu, Lucy?
1: Que bom.
0: Aparecido, que bom. Aparecido de Andrade.
1: Ah.
0: É um ouvinte nosso de todos os dias e ele está já inserido no nosso caderninho verde. Então, para o Aparecido e para a Cida, eu ofereço essa canção maravilhosa que Eugênio Jorge canta. Louva a Deus.

0: hoje, 25 de maio, a nossa segunda leitura de Gênesis, capítulo 3, versículo de 9 a 15 e ainda o 20. E é a leitura do livro de Gênesis. Depois que Adão comera do fruto da árvore, o Senhor Deus o chamou, dizendo: onde estás? E ele respondeu: ouvi tua voz no jardim e fiquei com medo porque estava nu e me escondi. Por que, se disse o Senhor Deus, e quem te disse que estava nu? Então comeste da árvore de cujo fruto eu proibi comer? Adão disse: a mulher que tu me deste por companheira foi ela que me deu do fruto que da árvore e eu comi. Disse o Senhor Deus à mulher: por que fizestes isso? E a mulher respondeu: a serpente enganou-me e eu comi. Então o Senhor Deus disse à serpente: por que fizestes isso? Serás maldita entre todos os animais domésticos e todos os animais selvagens. Rastejarás sobre o ventre e comerás pó todos os dias da sua vida. Porém, inimizade entre ti e a mulher, entre a tua descendência e a descendência dela. Essa te ferirá a cabeça, e tu lhe ferirás o calcanhar. E Adão chamou a sua mulher Eva, porque ela é a mãe de todos os viventes. Palavra do Senhor.
1: Graças a Deus. Meus amigos, minhas amigas, vamos fazer um comentário a respeito desta primeira leitura que a professora Lucy Waldman acaba de fazer. É do livro do Gênesis, capítulo 3, versículo 9 e ainda os versículos do 15 ao 20. Aqui, no caso, nós vamos ver muito sobre Eva. Mas como hoje a igreja está celebrando Maria, mãe da igreja, então, através de uma mulher, entra o pecado no mundo. Através de uma mulher e de um homem, de Eva e Adão. E através de uma mulher e de um homem, vem a salvação. Maria, que hoje é celebrada como a mãe da nossa igreja, e ela o é, e Jesus, que é o homem que veio para nos salvar. Esse episódio aqui, ele é muito interessante. Adão vai dizer, vai se esconder e vai ficar lá escondidinho de Deus. E Deus chama: onde estás? E ele respondeu: ouvi tua voz no jardim e fiquei com medo porque estava nu e me escondi. Eu queria dizer para vocês que, no entendimento bíblico, essa nudez de Adão e Eva é porque eles haviam pecado. E o pecado nos expõe como pessoas nus diante de Deus, porque nós não temos mais nada a oferecer. Nós somos pecadores. E naquele momento, eles estão solicitando, e nós também devemos fazer a mesma coisa, como fazemos na confissão, pedir o perdão de Deus pelo erro. Então, quando ele diz, Deus vai dizer para ele: mas quem disse para você que você estava nu? Aí Deus diz: então comeste da árvore de cujo fruto te proibi comer? E aí vem Adão dizendo: a mulher que me deste por companheira foi ela que me deu do fruto da árvore e eu comi. E a mulher vai confirmar que realmente ela fez isso. Então, meus amigos, aí é colocado o pecado original no mundo. É nesse instante. E Adão e Eva vão perder o paraíso. Naquele momento. Viviam lá, vão ter que sair de lá. E vão ter que trabalhar para o seu sustento. Ali eles não precisavam trabalhar, porque eles tinham tudo. Eles tinham o paraíso. Mas não souberam preservar o paraíso por tentação. Por, como humanos, serem tentados e desobedecerem a Deus. Não obedeceram a Deus. Deus fez apenas uma exigência para eles. E eles não conseguiram cumprir. E é por causa disso que nós nos tornamos pessoas mortais. Adão e Eva saem do paraíso, vão ter uma vida normal, como todo mundo. Vai ter que trabalhar para ganhar o seu sustento. E a serpente, aqui no caso, simbolizada pelo demônio, foi a tentação que nós vamos ter todo o tempo na nossa vida. Nós vamos ser tentados. Jesus foi tentado no deserto quando jejuou por 40 dias e 40 noites. O próprio demônio tentou Jesus. E ele vai nos tentar sempre. Só que quando Deus diz assim, olha, porei inimizade entre ti e a mulher, entre a tua descendência e a dela. Então ele está dizendo o seguinte: nós, através de Jesus Cristo, nós vamos enfrentar essa tentação. Nós vamos enfrentar esse demônio. Porque quando a gente diz que Jesus, quando ele cria a nossa igreja, ele diz o seguinte, ó: sobre ti, Pedro, edificarei a minha igreja. E o mal, seria o demônio, jamais prevalecerá sobre ela. E nós estamos há mais de 2000 anos, ou 2000 anos, se passaram, e realmente a igreja, com todos os seus problemas, com todas as suas dificuldades, a igreja permanece firme, permanece aberta e continua enfrentando os demônios do nosso dia a dia. Daqui a pouquinho a gente volta com os aniversariantes do dia.

0: aniversariante hoje é um dia poderoso. 25 de maio de 2026, a Ticiane Fátima Pereira, Antônio Escarço Neto, Luciano Cláudio, Wellington Ravaiane Manuel, Michele Ribeiro Ferreira, Cristiane Borgonove Felipe, Marcelo Almeida Pacheco, Renan Cerezer e Ana Maria Bragion, que oferece um grande abraço para a netinha Laura, que está fazendo 6 anos hoje. Ainda tem Maria Luísa Stip Nunes e a Dona Yolanda Aniquino Pimenta Neves, que fez aniversário no dia 21. A todos vocês, parabéns, felicidades, que Deus os abençoe e os proteja grandemente. E de casamento, nós temos dois, a Roselene e Almir Betti, e Raquel, minha querida amiga lá da Santa Rita, filha da Claudete, Raquel Souza e Moacir Souza, 35 anos de casado. E ela tem a Yara e a Isadora de filhos. E quem deu o nome, claro, que é a Claudete e o Ursine, que abraçam o casal. Eu estive com vocês sexta-feira na missa de Santa Rita. Deus abençoe, proteja a grande família que constituíram. E olha que a Yara e a Isadora estão lindíssimas. Fazia tempo que eu não a vi, hein, Raquel? E você também está muito bem, minha amiga. Deus abençoe vocês. Sejam felizes.
1: E eu quero dar os parabéns também àqueles aniversariantes que não estão na nossa lista, mas que hoje completam mais um ano de vida, mais um ano de feliz união. Sintam-se todos abraçados pela equipe do programa Humanidade Nova. Parabéns, felicidades, e eu quero pedir as bênçãos de Deus, não apenas para os aniversariantes, mas também para todos os seus familiares. Os aniversariantes da nossa lista e os aniversariantes que não estão na nossa lista. Agora, na sequência...
0: Gente que ouve a gente.
1: Alô, Luci.

0: Como eu disse, Cida do Coral São João Batista, esposa do Toninho, nos ouve diariamente. São assíduos no programa. Um beijo para vocês e obrigada pela audiência. Também o Aparecido de Andrade, obrigado pela audiência. E hoje mandamos um abraço através de vocês e mandamos também para o Silvana Pereira, Luísa do Engenho Velho, que é irmã da Claudete Toledo, olha, família em festa, hein? Luzia Bonagúrio, Maria Helena da Cruz aqui de Rafar, Elizabeth Piazentim, o Fuba da Vila Cardoso e a esposa Lucimara, Rosângela Senciati, Geni, esposa do Conrado, Maria Mancim, Sônia Andrade do Jardim Elisa, a comunidade São José Operário, Lúcia da Liturgia Nossa Senhora de Lourdes, Cleusa, mãe do Anderson, Sandra Panza, Dona Bene, o pai Eduardo de Mombuca, Laurinda Moraes, Paulo Ferreira da Silva e os filhos, Paulo Henrique e Ana Júlia, lá do bairro Ismael Sanches, Maria José e João Batista Bresciani, Cleusa Hermelin, que nos deu o caderninho verde. Olha que gostoso, muito obrigada. Nilza, Eduardo Batista Oliveira, pai da Edice de Mumbuca, Lucilene do bairro Padovani e a mãe Júlia de Moura, Joyce Regina Carvalho, Gabriel da Silva, José Aparecido e a esposa Maria do Carmo, Leandro e Nájila Borges, Sandro Oliveira, Júlio César, filho da dona Zenaide, a neta Ana Luísa, Maria Cristina Moraes de Barros, Jonas Barbosa, que é da nossa equipe aqui do programa da Humanidade Nova, Araci Barros, Vânia Bernardinho de Campos, Silvana Pereira e seu Zica e a esposa. A vocês, muito obrigada pela audiência. Sem vocês, nosso programa não tem graça nenhuma. Quem é que vai ouvir ou não ouve e conversa com a gente? Ninguém. Que bom.
1: E a próxima canção eu ofereço para os aniversariantes da nossa lista, para os aniversariantes que não estão na nossa lista, mas que hoje completam mais um ano de vida, mais um ano de feliz união, para os ouvintes que a Lucy Waldman acaba de falar os nomes agora aí, que estão no nosso caderninho verde, mas não apenas vocês. Eu quero colocar você que está ouvindo o programa Humanidade Nova neste instante. Para vocês, uma belíssima canção que tem como título Glória a Deus nas alturas. Vamos glorificar a Deus.
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0: agora nós vamos para o nosso Salmo responsorial, que é 86 ou 87 em algumas Bíblias. E a nossa resposta: dizem coisas gloriosas da cidade do Senhor.
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0: O Senhor ama a cidade que fundou no Monte Santo. Ama as portas de Sião mais que as casas de Jacó.
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0: Dizem coisas gloriosas da cidade do Senhor. De Sião, porém, se diz: nasceu nela todo homem, Deus é sua segurança.
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0: Deus anota no seu livro, onde escreve os povos todos. Foi ali que esses nasceram. Por isso, todos juntos, a cantar, se alegrarão e dançando exclamarão: estão em ti as nossas fontes.
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0: E agora vamos ao nosso evangelho, que o de hoje é de São João, capítulo 19, versículo 25 e 34. Mas vamos ao aclamação. Aleluia, aleluia, aleluia.
1: 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Depois de vós se levantou o sol da justiça, Cristo, nosso Deus.
0: Aleluia, aleluia, aleluia. Proclamação do Evangelho de Jesus Cristo, segundo João.
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0: Naquele tempo, perto da cruz de Jesus, estavam de pé a sua mãe, a irmã da sua mãe, Maria de Cleofas, e Maria Madalena. Jesus, ao ver sua mãe e ao lado dela o discípulo que ele amava, disse à mãe: mulher, esse é o teu filho. Depois disse ao discípulo: esta é a tua mãe. Daquela hora em diante, o discípulo a acolheu consigo. Depois disso, Jesus, sabendo que tudo estava consumado e para que a Escritura se cumprisse até o fim, disse: tenho sede. Havia ali uma jarra de vinagre. Amarraram numa vara uma esponja embebida de vinagre e levaram-na à boca de Jesus. Ele tomou o vinagre e disse: tudo está consumado. Inclinando a cabeça, entregou o Espírito. Era o dia da preparação para a Páscoa. Os judeus queriam evitar que os corpos ficassem na cruz durante o sábado, porque aquele sábado era dia de festa solene. Então pediram a Pilatos que mandasse quebrar as pernas aos crucificados e os tirasse da cruz. Os soldados foram e quebraram as pernas de um e depois do outro, que foram crucificados com Jesus. Ao se aproximarem de Jesus e vendo que já estava morto, não lhe quebraram as pernas, mas um soldado abriu-lhe o lado de uma lança e logo saiu sangue e água. Palavra da salvação.
1: Glória a vós, Senhor. Meus amigos, minhas amigas, esse evangelho é muito contundente. Um evangelho onde mostra três mulheres aos pés da cruz: Maria, Maria de Cleofas e Maria Madalena. E um discípulo, o João Evangelista, que é o autor do evangelho de hoje. Foi ele que escreveu esse evangelho de hoje. E ele foi testemunha ocular deste acontecido. Mas eu queria dizer o seguinte para vocês: Maria ficou em pé diante da cruz do seu filho, vendo seu filho morto e crucificado. Nós, comunidades, não podemos esmorecer. Temos que, a exemplo de Maria, estarmos sempre em pé e acreditando nesse Cristo que veio para nos salvar. Eu quero pedir licença para o comentário de hoje ser sobre Maria, porque não tem como não falar dela hoje quando a igreja faz a memória de Maria, mãe da igreja. E eu teria que falar dela hoje, né, especificamente. A celebração da memória da bem-aventurada Virgem Maria, mãe da igreja, é recente no calendário litúrgico. Em 2018, o Papa Francisco determinou que essa memória fosse celebrada por toda a igreja na segunda-feira, que é hoje, após a solenidade de Pentecostes, que foi ontem. Antes disso, o Papa São Paulo VI, na conclusão de uma das sessões do Concílio Vaticano II, já havia proclamado a Virgem sob esse título, recomendando que assim fosse chamada por todos os cristãos. Hoje, após Pentecostes, evento que marca o nascimento da comunidade dos seguidores de Jesus, contemplamos Maria reunida com os discípulos em Jerusalém, no cenáculo. É isso, meus amigos, está em Atos dos Apóstolos, capítulo 1, versículos do 12 ao 14. Quando os discípulos receberam o Paráclito, o Espírito Santo, no dia de Pentecostes, Maria estava presente. Maria também recebeu o mesmo Espírito. Nessa cena, a Virgem se encontra com a comunidade de modo perseverante em oração. E por isso, desponta como modelo da igreja orante e como discípula de seu filho Jesus. A tradição cristã reconhece nessa cena que a Virgem foi confiada pelo próprio filho como mãe de todos os fiéis. E por isso, mãe da igreja, uma vez que na pessoa do discípulo amado estamos todos nós representados. Deu para entender? Aquele momento na cruz que Jesus fala para Maria e mostra o discípulo João Evangelista e fala: mulher, eis aí o teu filho. E depois ele fala para João Evangelista: filho, eis aí a tua mãe. Quando você lê isso na Bíblia, você tem que entender que Jesus está entregando a sua mãe na figura de João Evangelista para toda humanidade. Então ela é mãe de todos, ela é a mãe da igreja, e é essa festa que estamos celebrando hoje.
0: Aqui no meu livrinho tem uma coisa assim interessante: a mãe que estava junto à cruz aceitou o testamento do amor do seu filho e acolheu todas as pessoas personificadas no discípulo amado como filhos a regenerar para a vida divina, tornando-se amorosa mãe da igreja que Cristo gerou na cruz, dando o Espírito. Olha, complemento, olha que bonito.
1: Eu quero colocar uma canção que eu vou pedir nesse instante, viu, Lucy, que tanto Maria quanto Jesus, que eles derramem o teu amor aqui.

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0: Luci, tá chegando, Luci. A festa de Santo Antônio, Luci, aqui em Rafar. Daqui a pouco também tem a festa lá de São João Batista também, né?
1: E de Santo Antônio lá em Capivari.
0: Nossa, vamos ter muitas festas agora. Mas aqui em Rafar vai ser de 5 de junho a dia 14 de junho. Então estamos convidando todo mundo aí para participarem dessa festa de 5 a 14. E nós vamos estar aqui nos programas, né? Sempre divulgando para vocês a programação. Vai ter uma novena do dia 5 ao dia 13 de junho. No dia 13 de junho vai ter a solenidade de Santo Antônio. Dia 14 de junho, encerramento dos festejos. Dias da semana vai ter Santa Missa às 19h30, finais de semana Santa Missa às 19h, e todas as missas serão na Capela de Santo Antônio, tá bom? E eu queria dizer que todas as noites, a partir das 19h, apresentações culturais, cantores, bandas, barracas, olha, Luci, vai ter coisa boa para comer, Luci. Barraca de pastel, coxinha, croquete, porções, isso que a Luci adora, ó. Lanche de pernil, mini pizza, cachorro quente, nhoque no pote, Luci.
1: Isso é bom, hein?
0: Cuscuz, polenta no pote, churrasco, vinho quente, quentão, chocolate quente, doces, bebidas e a tradicional pescaria. Agora, o lancinho de pernil, né, Luci?
1: Eu amo.
0: Nossa, eu também gosto. Toda vez que eu venho à festa aí, eu como o meu lancinho de pernil. Então, essa é a notícia que eu tinha que dar. Luci, você tem alguma coisa São João Batista? Porque foi
1: só
0: falado.
1: Só tem o terço. Hoje tem o terço às 19 horas. Aí, na quinta-feira. É quinta. Tem a reunião das comunidades, São Pedro e Santa Rita, reunião das comunidades. Na sexta-feira, missa de Nossa Senhora com a coroação.
0: Isso, era isso que ele tinha falado, que eu havia me esquecido. Muito bem lembrado. E aí são esses recados que nós temos, né, Luci?
1: É.
0: São esses recados. Deixa eu ver se tem alguma coisa. Eu acho que não, mas em todo caso vou dar uma olhada. Segunda-feira não tem. Eu pensei que tinha um recado da São Benedito, mas eu não tenho. Quer dizer, não é que eu não tenho. Hoje não tem recado nenhum de lá. O recado está aqui, mas no segunda-feira não tem nada assim que chame atenção para a gente falar. Então estamos encerrando, né, Luci? Mais um programa Humanidade Nova. E nós queremos colocar, olha só a lista grande aí, que nós temos para colocar na intenção.
1: Nós temos bastante para colocar. Coloca. A Ticiane Fátima Pereira, Antônio Escarço Neto, Luciano Cláudio, Wellington Ravaiane Manuel, Michele Ribeiro Ferreira, Cristiane Borgonove Felipe, Marcelo Almeida Pacheco, Renan Cerezer, Ana Maria Bragion. Seria no caso a Laura, que é neta dela. Mas vale também para a Laura, para a Ana Maria. É, Dona Yolanda Niquino Pimenta Neves e Maria Luísa Estipe Nunes. E os casamentos de Roselene e Almir Bitt e Raquel Souza e Moacir Souza. Também as filhas Yara e Isadora e os pais Claudete e Ursine. E além dos nossos ouvintes todos, a Cidinha e Toninho e o Aparecido puxam a lista hoje.
0: Com certeza. Então que Deus abençoe a todos vocês. Pois não.
1: E também aos doentes dos hospitais, aos doentes falecidos hoje, aqueles que estão na UTI, em coma, tem muita gente em coma, os que estão em casa. Jesus sabe a hora, nós não sabemos nada. Vamos pedir para que ele tenha benevolência e cuidado com a gente.
0: E agora chegou aquele momento que nós vamos fazer as orações finais. Eu gostaria que vocês nos acompanhassem na oração final. Vamos orar juntos, vamos ser fortes e vamos pedir a Deus que tantos pedidos que a Lucy Waldman fez e que a gente tem que estar orando sempre para que isso aconteça. Comecemos pela Ave Maria, ela que hoje está sendo eleita. Faz muito tempo que ela está sendo eleita, mas hoje é a comemoração hoje.
1: É.
0: Ela é mãe da igreja. Olha que bonito, né? A mãe da igreja, então, vamos homenageá-la com uma Ave Maria. Ave Maria, cheia de graça, o Senhor é convosco. Bendita sois vós entre as mulheres e bendito é o fruto do vosso ventre, Jesus. Santa Maria, Mãe de Deus, rogai por nós, pecadores, agora e na hora de nossa morte. Amém. Pai nosso que estais nos céus, santificado seja o vosso nome. Venha a nós o vosso reino, seja feita a vossa vontade, assim na terra como no céu. O pão nosso de cada dia nos dai hoje. Perdoai-nos as nossas ofensas, assim como nós perdoamos a quem nos tem ofendido. E não nos deixeis cair em tentação, mas livrai-nos do mal. Amém. Glória ao Pai, ao Filho e ao Espírito Santo, como era no princípio, agora e sempre. Amém. Jesus, manso e humilde de coração, fazei o nosso coração semelhante ao vosso. Agora gostaria que vocês se preparassem para receber a bênção do Padre César. Ele que é pároco aqui na paróquia Nossa Senhora de Lourdes, em Rafar, São Paulo. Padre César, dai-nos a bênção de Deus.
2: Olá, ouvintes da Rádio RFM de Rafar, ouvintes deste programa Humanidade Nova, aqui é o Padre César, administrador paroquial aqui da Paróquia Nossa Senhora de Lourdes. Eu gostaria neste momento de dar uma bênção especial para você. Caros ouvintes da Humanidade Nova, estamos no meio do nosso dia, este dia que foi cheio de graças e bênçãos. Receba do Senhor, neste exato momento, esta bênção que vai te ajudar a poder abraçar de maneira especial este amor de Deus na tua vida. O Senhor esteja convosco. Que Deus Todo-Poderoso, pela intercessão de Maria e de José, te abençoe. O Pai, Filho e Espírito Santo. Amém. Excelente tarde para todos.

tarde pra você. Agora são 12 horas e 8 minutos. Meus amigos Luci e Getúlio, Getúlio e Luci, acabaram a sua missão e agora a minha missão estará complementada. Comecei com bom dia, termino com boa tarde e mandar um abraço pro Savassa, que está ouvindo sempre o programa. Getúlio, Luci, hoje é aniversário do Mauro. Gostaria que vocês dessem um parabéns para Mauro. Mauro Savassa, viu, Getúlio? Amanhã, então, tá dado aí, viu? Um abraço pro Mauro Savassa, pra dona Neuza Campagnoli, quem mais? Um abraço pra Luci, já deu um abraço nela, e quem mais? Paula. Hoje eu perguntei de dona, porque é o dia da costureira, opa, eu falei que eu ia falar sobre, né? Hoje é o dia da costureira, e eu lembrei mais do que da costureira, né? Eu não me lembro o nome da dona, a minha esposa aprendeu, acho que com a mulher do seu Zenon Duarte, se eu não me engano. Eu não lembro, mas é uma senhora que ensinava costura em Capivari, que minha esposa aprendeu. E ela conta sempre com muito orgulho disso, porque ela gostava muito dessa, assim como dona, eu perguntei quem era, né, aí a turma, eu quero mandar, foi colocado aí para a minha amiga Ana Maria, que a Laura faz aniversário hoje, a gatinha dela, 6 aninhos, gente, coisa mais linda do mundo, hein? Que Deus abençoe a Laura. A Edna me lembrou então de dona Vali Bósio. Dona Vali era, ela ensinava corte e costura no Círculo Operário. Muitas mulheres, moças da época, e inclusive a Edna, que aprendeu, né? Eu tive aula com ela. A Edna Miano, olha que legal. E a Paula também, lembrou até de onde ela morava. Personagens da vida de Rafar, da maior grandeza. E a outra que lembrou também foi a Rosângela Senciati, né, Ros? Você lembrou dela também. E eu não sei se ela teve aula com a dona Vali, mas outra que teve aula com a dona Vali Bósio, foi a Marinês Grupo, né, Marinês? É, eu aprendi com dona Vali. E muita gente aprendeu, muita gente. Veja que coisa, né? Hoje, a mulher que aprende uma costura hoje, por exemplo, a Marilda, por exemplo, é uma costureira e estilista. Ela cria e costura. Agora, mesmo que você só saiba costurar, se você abrir uma oficina de consertos e reparos de roupa, você ganha um sustento. Como é importante uma profissão, né? Seja ela qual for. Aprender alguma coisa, além daquilo dos serviços gerais. Então, hoje, quem faz um curso de computação, quem aprende a trabalhar com o computador e com as ferramentas que o computador tem, né? O Excel, isso, o Word, isso, e pá, acabou. Você já tem um início para tudo, não é mesmo? Então, eu dou muito valor para as pessoas que se mexem, que vão atrás de conhecimento. Mandar um abraço para Débora, o Jair Silvério, para Rita Almeida, para Elaine Teixeira, para a família Teixeira inteira, para dona Vera Carvalho, já falei de Sininho também, né, de Claudete, da Simone, né, de todos que mandam aqui um alôzinho, uma boa tarde, uma consideração, a gente está aqui. Eu vou mandar um abraço para o Livinho, Lívio, querido Livinho, né, está com uma notícia aí, depois eu vou confirmar, viu, Livinho, e vou dar essa notícia aí, tá bom? Muito obrigado ao Olívio Gonçalves, meu querido Olívio, um abraço para você, obrigado pela consideração aqui com a nossa Rádio RFM e com o nosso trabalho também, porque não, não é mesmo? Então é isso. Muito bem. Eu vi uma matéria dizendo que agora nós tivemos o advento do dia da não violência, né? Foi dia 18, agora passado, e o dia da não violência sexual.
né, violência sexual zero. E escolas estão orientando crianças sobre isso, né? Eu achei muito boa essa notícia. E resolvi mexer com isso de novo, de falar de novo, né, dessa condição. E

0: Rafael de Medeiros, no Recife, participaram de uma conversa sobre prevenção ao abuso e à exploração sexual de crianças e adolescentes. A atividade apresentou a campanha Quebrando o Silêncio, do Ministério Público de Pernambuco, que orienta crianças, adolescentes, famílias e educadores a reconhecer sinais de violência, pedir ajuda e denunciar. O promotor de justiça, Maxwell Vignoli, explica que falar sobre o tema dentro da escola é uma forma de proteção.
1: No caso da escola, mais ainda, porque é o local de convivência dessas pessoas, é o local onde se tem acesso ao adolescente, é o local onde se também aprende, onde se toma consciência de que não deve se silenciar sobre a questão da violência. O quebra o silêncio é uma chamada e também uma informação aos adolescentes que eles têm um local seguro que possa falar sobre a questão do abuso e exploração sexual. Eles precisam estar tranquilos no momento dessa fala e por isso o Ministério Público vai até a escola para proporcionar essa tranquilidade para eles.
0: O alerta é reforçado pelos dados do Disque 100, Canal Nacional de Denúncias de Violações de Direitos Humanos. De janeiro a abril deste ano, foram registradas mais de 32.700 violações sexuais contra crianças e adolescentes no Brasil. O número representa um aumento de quase 50% em relação ao mesmo período do ano passado. Em muitos casos, a violência acontece dentro de casa ou em ambientes próximos à vítima, o que torna ainda mais importante criar redes de confiança para que crianças e adolescentes consigam pedir ajuda, como detalha o gestor escolar Júlio Souza Melo.
2: Os nossos estudantes, eles vêm de várias vivências, né? E aí o processo de educação muitas vezes é deficitário de alguma forma. E aí a escola, ela tem um papel muito importante nesse processo. Por isso que a gente tem, em nosso trabalho, né, tem os grupos de trabalho da nossa equipe de psicólogo, de assistência social, a gente tem os trabalhos dos professores, da Secretaria de Educação, e a gente tem também esses trabalhos junto com o Ministério Público, com outros órgãos, justamente para sensibilizar os nossos estudantes.
0: Em caso de suspeita de abuso ou exploração sexual contra crianças e adolescentes, Disque 100 e denuncie. Agência Rádio Web do Recife, Iveson Gomes.
3: Que beleza de matéria e que beleza de atitude por parte da direção da escola, da promotoria, através do conselho tutelar, e ações que devem ser envidadas para chegar junto a esses núcleos. Escolas de bairros afastados também. Não é só no centro, não. A violência sexual não é só afastado, não. A violência sexual está disseminada de várias formas, formatos e camadas sociais. Isso é muito importante. É essencial que a informação chegue. E ela, às vezes, está silenciada, mas perceptível. Silenciada de um lado, mas perceptível do outro. E aí é que entra a sociedade como um todo. Porque não é mais permitido esse tipo de coisa, né? A violência sexual é uma coisa, além de desumana, inadmissível, né? É uma coisa que está permeando aí. E às vezes nós vemos, né? Aquela menininha abandonada, e ela começa a ter atitudes, e de repente encosta nela lá um marmanjo qualquer. Mas eu não tenho nada com ela, o problema é dela, o pai dela que olha ela. Ela que tem que... Não é. Não é. Você pode denunciar que tem uma família que está deixando a filha, que ela está se encontrando aqui ou ali, e você sanar o mal pela raiz, não é? Nós temos os conselhos tutelares que vão observar esse tipo de comportamento. Ela está sendo levada a erro, aí, enfim, e ela está, às vezes, sofrendo dentro de casa, tendo... Bom, gente, cada situação é uma situação, né? Então é isso. É isso. Então nós temos que fazer a nossa parte. Disque 100 e faça a sua parte. Hoje eu vi na coluna do Cláudio Humberto sobre o caso do Vorcaro. Eu vi na coluna do Cláudio Humberto hoje

uma constatação, uma informação que é absolutamente maluca, né? A gente fala, esse caso do Banco Master aí, qual é a proporção, né? Como é que é o atingimento dele, o que que isso influencia na vida dos brasileiros, né? E aí eu resolvi contar para vocês aqui. Se o Banco Master é a terceira divisão do sistema financeiro, como minimizou o presidente do Banco Central, o Gabriel Galípolo, a grana que o dono do enrolado Banco Master, Daniel Vorcaro, pode ter que devolver, é padrão FIFA, segundo ele. E o Claudio Humberto fala na sua coluna, confirmada a devolução do montante que está sendo exigido, 60 bilhões de reais, no acordo entre o banqueiro e a Procuradoria-Geral da República, o valor é maior do que o orçamento de quase todas as capitais brasileiras, só não consegue superar São Paulo, que tem 137 bilhões no orçamento, e Brasília, que tem 74 bilhões no orçamento. O resto das capitais brasileiras, todas têm orçamento menor. Não chegam a 60 bilhões. Rio de Janeiro, 52, Belo Horizonte, 24. E aí tem os rankings aí dos cofres aí, menores do que o Borcaro deve e tem que colocar ali para fazer o acordo. 60 bilhões. E parece-me que ele talvez entre num acordo aí. Mas vamos lá. Listando as capitais pelo tamanho do orçamento, a delação do Borcaro supera a somatória da receita de 14 capitais. Somando 14 capitais do Brasil, esses estados menores, né? 14 capitais. Não tem a receita daquilo que o Vorcaro está devendo. Bate também o Itaú, para efeito corporativo, ou comparativo, perdão. O lucro líquido do Banco Itaú em 2025, 70 milhões de clientes, foi de 46 bilhões. Isso é feito comparativo. O lucro do Banco Itaú, Unibanco, em 2025, com 70 milhões de clientes, foi de 46 bilhões de reais. O Vorcaro, no acordo, tem que pagar 60. Se veja que o negócio não é. É o Vorcaro Brás, a delação é mais da metade do que faturou a Petrobras em 2025, 110 bilhões, e mais do que o lucro de 2024, 36 bilhões. A gente só está falando de bilhões, né? Pois é. Ai, meu Deus do céu. Então é isso, meu povo. É uma constatação, né? Que a gente fica, assim, é difícil, né? Pois é, mas vamos ver, esses bilhões todos aí, né, que eles sejam devolvidos ou tirados, dele pegar, recebidos de volta, para devolver dinheiro para as empresas, para os IPREMs aí que colocaram, e também Instituto de Previdências Estaduais e Municipais, que colocaram dinheiro lá, na esperança de que iam faturar, né, porque ele estava pagando bem. Então precisa ver o que dá para tirar lá. É, precisa tirar. Muito bem. A mãe do Oscar Schmidt faleceu. Segundo informações, ou ela tinha 92 anos de idade, a dona Janira, né? E numa postagem do Tadeu Schmidt, dona Janira, a avó dele, né? Aliás, a mãe dele, 92 anos de idade. E ela faleceu, tá? Na manhã de hoje, Tadeu lamentou a morte da sua mãe, dona Janira,
de 92, está numa postagem dele, do Tadeu Schmidt. Eu tenho muita dificuldade para aceitar que nunca mais vou ter ou te ver. O que me consola é pensar que você viveu 92 anos com tantos momentos bonitos, que criou 3 filhos realizados e felizes, e que você viu netos e bisnetos, e que deixou uma lembrança muito forte em todos que conviveram com você. Descanse em paz, Dona Janira, escreveu o apresentador. Então tá aí uma informação de primeira aí da morte da mãe do Tadeu Schmidt, apresentador da TV Globo, e que recentemente perdeu o irmão, né, o Oscar Schmidt, grande monstro do basquete brasileiro, um grande esportista brasileiro. Uma outra notícia que hoje bomba por aí é que o uso do FGTS poderá ser negociado para o Desenrola, e vai ter também uma regra lá que para quem possa participar. E o INSS começa hoje também, né, já fazendo pagamento da segunda parcela do 13º. Eu acho que se é 13º, deveria ser lá, né? Eu não sei por que antecipa-se isso. Alguns acham ruim, outros concordam. Eu, sinceramente, não entendo qual é que é esse fluxo de caixa aí do governo em querer antecipar isso. É por conta desse déficit que nós temos aí, que foi o causador do Desenrola. O Desenrola tem efeitos, tá? A causa está aí. O povo gastando mais do que ganha, ou se desembestando no controle financeiro. Porque isso deveria acontecer para pouquíssimas pessoas, né? Porque apareceu uma doença, uma batida de um carro, uma anomalia qualquer na normalidade da sua vida, e que causa para você esse impacto financeiro que faz com que você precise adiar qualquer pagamento, que é a dívida. Aí você fica devendo. Mas a grande maioria, é motivo daquilo que o presidente falou, que se ele pudesse, ele cancelava todas as bets. E eu acho até que ele pode fazer isso, inclusive diminuindo o número de jogos na loteria caixa, porque também é jogo. Nós vimos agora uma campanha profunda da Caixa Econômica, desse setor de loterias, querendo que o povo jogasse, porque a Mega Sena ia fazer 30 anos, né? Daqui 5 anos ela faz 35, sabe aqueles motivos bobocas aí para encher a burra, para fazer o povo ir lá jogar? É que de lá sai uma fatia interessante para o governo, para confederações, isso, aquilo, outro. Ah, mas isso não é bom? Não, não é bom. Porque leva a um povo que tem renda baixa, você dizer que um salário mínimo de um país onde a população tem o que tem para pagar, a cesta básica que tem o que custa, que apesar de aos olhos nossos comparativo com 1.600, poderia ter uma cesta básica mais rica, mas a gente fala do básico, que é o arroz, feijão, o ovo e mais alguma coisinha, a salsicha, mais não sei o que o povo está comendo aí adoidado, e não chega numa proteína melhor, numa alguma coisa assim. Eu digo que o país ganha mal, e tudo que você fizer para tirar o dinheiro de quem ganha mal é mal feito. O Brasil não dá para o povo poupar, e nós deveríamos poupar 100, 200, 300, 400, 500 por mês, mas nós não podemos fazer isso, porque o dinheiro é justo,
E se não é justo, ele é pouco. Porque sobra mês e falta salário. Até para quem ganha 2 salários mínimos, 3 salários mínimos. O próprio DIEESE fala, e eu não sei quanto seria o salário hoje, mas se eu perguntar aqui, imediatamente eu vou ter a resposta. Qual seria o salário mínimo ideal pelo DIEESE? E ele vai me responder, né? 7 mil, veja só, o salário mínimo ideal, calculado pelo DIEESE, né? E é 7.164. 7 mil reais, né? 4 vezes maior do que a gente tem do salário mínimo. 4 vezes, ele está 4 vezes para baixo. O Departamento Intersindical de Estudos Econômicos, o DIEESE, isso é um departamento, gente, que está cuidando para saber como é que estão os preços. Então, um cara para ganhar aquilo que está na Constituição, dizendo que é o mínimo para uma família de 4 pessoas, é esse valor. 7 mil. Mas digamos, quantos ganham no Brasil, né? Qual é o salário médio, né? Qual o salário médio do brasileiro? E aí nós vamos encontrar outra resposta. O salário médio do brasileiro é de R$ 3.700. Médio. Entre os bons salários e o salário mínimo, nós chegamos a esse valor. R$ 3.700. Tá? Isso é uma pesquisa dando que nós, na média, não ganhamos a metade daquilo que deveria ser pago para o trabalhador brasileiro. Alguns se safam, né? Ganham um pouco mais, 7, 8, 9, 10 e tal. Quem está ganhando 7 mil por mês, está ganhando salário mínimo de acordo com o DIEESE, o Departamento Intersindical de Estudos Econômicos. E salariais também. E aí nós ficamos nessa, olhando aqui. Negociar a dívida pelo Desenrola deveria ser um ato, até o presidente falou, né? Se eu pudesse, eu fechava todas as bets. É o que veio depois, né? Mas nós vimos que uma bet domingo, 11 horas da manhã, eu estava contando hoje de manhã, né? Só 2 pessoas ganharam 168 milhões, 2 bilhetes. E desse bilhete, né, graciosamente, um tinha 99 participantes. Então deu 1 milhão e 100 e pouco para cada um. Que bom que deu para distribuir assim, né? Para muito mais pessoas. Mas vocês imaginaram quantos milhões? 330 e tantos milhões, 339 milhões. É muito dinheiro. Uma população jogando. Quantos não vão receber nada? Quantos deixaram de comprar alguma coisa ali? Entendeu? Agora isso é um volume. Todo mês o cara, ah, eu acho que eu vou jogar essa semana, viu? Eu vou jogar essa semana. E aquilo está acumulado. É uma tentação para jogar na caixa, na loteria, na Mega Sena, quina, quadra, blá, blá, blá, tem um monte de coisa lá. Tem um monte de coisa lá. E as bets que nos infernam aí na televisão, eu nunca vi tanta propaganda de bet. E eu não sei da onde a gente está vendo tudo isso com essa parcimônia, né? Com essa calma, com esse, ah, tá tudo bem, tá tudo certo. Não está tudo certo. O povo vai se endividar porque o cobertor é um só. Se puxar pro pescoço, o pé vai ficar descoberto. E é o que nós temos, um salário mínimo médio de 3.700, quando deveria ser 7. E o povo não se dá ao luxo, não pode se dar ao luxo de ficar gastando dinheiro com bobagem. Já não chega celular, já não chega telas, já não chega ter que pagar tudo, porque a gente ligava a televisão, assistia, desligava e tal, e a turma vendia lá sabão, né? Vendia lá carro, tal e tal. E a gente assistia o comercial
em troca deles fazerem novela e tal e tal. Hoje, a gente liga a televisão, se não tiver um canal pago, não sei o quê, você não assiste mais o futebol, você não assiste mais não sei o quê, você não assiste. Aí você tem que comprar entretenimento. E os canais fechados viraram moda. E aí nós temos os Play aqui, Globoplay, Liberplay, blá, blá, blá, blá, e os nomes que surgiram aí. Estamos pagando. Estamos pagando por água, estamos pagando por isso, por aquilo. Estamos sempre com alguém querendo por módicos 40, 30, 50 por mês. Aquele monte de bichinho que se você for pagando, pagando, pagando, você vai pagar. A hora que você olhar, você fala, caramba, eu estou pagando televisão, eu estou pagando isso, eu estou pagando aquilo, estou pagando isso, estou pagando um celular num plano mais não sei o quê, mega, brega, big, dog, big, e começaram a enfiar um monte de coisa na cabeça do povo. Quando não é o próprio aparelho celular. Então, e outros penduricalhos. E aí, o que acontece? A pessoa não consegue se controlar. Né? O planejamento financeiro não acontece. Então, minha gente, o desenrola nada mais isso. É o governo que não proíbe, ou pelo menos que não controla, e que perdeu o controle em cima disso, com uma população que ganha mal, sendo metralhada com tanta coisa para que ele fique rico de hoje para amanhã. E a gente sabe que não é assim, né? Porque normalmente o pessoal que fica rico de uma hora para outra, ou ganhou na loteria e todo mundo sabe, ou ele está com algum negócio escuso, algum negócio de enriquecimento meteórico, aquele enriquecimento astronômico. Pode olhar, ele está com alguma coisa ilícita, com alguma prática não muito, ou ele é um ninja, como aparecem por aí e desaparecem também. Então aparecem uns ricaços aí, que amanhã depois você vai ver que tem a Polícia Federal 6 horas da manhã na casa dele. É, de toda a coisa, né? Os trambiqueiros de plantão, né? Os caras de alta performance disso, daquilo, e na verdade são os tremendos do 71. Um 71 é o estelionatário de antigamente, né? Chamando pelo Código Civil. Então, minha gente, é, pelo Código Penal. Eu quero só lembrar vocês o seguinte: controle, controle, controle. Muita gente sabe disso. Muita gente já pratica isso. Principalmente o pessoal mais centrado, que ganha salário mínimo, dois mínimos, três mínimos, que é aquela turma que está naquele patamar de até três salários mínimos, quatro. É um tal de fazer continha para ver se vai dar, é um tal de não fazer para não abrir mais a perna, que senão já viu como é que é, e assim por diante. Então, quem tem um pouco de, não tão claramente, mas é um pouco administrado, né, mais seguro, é capaz de ir tocando. Agora, quem, agora, vamos falar, né, quantos de vocês já receberam cartão de crédito sem pedir? É só abrir uma conta, tá todo mundo lá que quer cartão de crédito, quer um. E começaram a mandar sem a gente pedir. Agora você não precisa gastar, quebra ele e joga no lixo. Né? Quebra bastante ele e joga no lixo. Você não é capaz de encontrar alguém que está remendando o cartão de crédito só para te ferrar. Entenderam? E ele já manda até a senha para você usar a hora que quiser. O cartão está ativo. Eu tenho um cartão que está ativo. Nem sei, não quero saber. E vem para cima da gente. Então é isso, meu povo. É, então desenrola do jeito que você puder, porque o governo está ajudando o povo a desenrolar. O problema é se a gente não vai enrolar de novo, né, turma? É, desenrola já não é a primeira vez. Aqui a gente já tem o, como é que chama, da prefeitura? Eles colocam um monte de imposto para o povo pagar. Imposto alto, pesado, né? Porque prefeitos que eu conheço, vocês precisam me apresentar um prefeito aí que nunca quis aumentar o imposto, mesmo corrigir.
Né? Precisa haver a necessidade da cobrança. Porque não é o corrigir ou aumentar. O problema é o valor real do imposto. Nós estamos fazendo aquele valor para quê? Para tapar que buraco? Aí a população não consegue pagar, o outro não dá, o outro não sei o quê, eles fazem refis disso, refis daquilo, refaz, refum, refá e desenrola. E eles fazem isso que é para a população, né, se ajeitar dentro daquilo que eles estão querendo, né, fazer. Por isso, cuidado aí, cavalo dado, não, como é que é? Cavalo vivo não desce escada. Então tome cuidado, porque tem aquele monte de bichinho querendo comer o seu salário antes que você possa comer a sua comida e os seus gastos de casa. Você só vê quais são os bichinhos, né? É o bichinho da TV, paga, daquilo, celular, blá blá blá. Você vai vendo que tem um monte de bichinho. Esses bichinhos querem comer o seu salário, que era para que você, no controle, pudesse até guardar um pouquinho para outras necessidades futuras ou alguma coisa que você planeja e tem o direito de sonhar. Obrigado pela sua companhia. Boa digestão para você que já comeu e boa e já almoçou, né? E já lanchou ou então almoçou gostoso da segunda-feira. E bom apetite para você que vai comer, que vai almoçar, que vai lanchar, que vai fazer a sua refeição do meio do dia. Muito obrigado pelo carinho, pela companhia. Daqui a pouco vai ter o Jornal da R e eu fico por aqui. Obrigado, valeu e até mais. Vou tocar uma música bonita do Nati Roots. Sorri, sorri. É isso aí, Nati Roots. Tchau. Bom almoço aí, hein?

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3: 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Hora certa.
4: 12:48.
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0: 8:32.
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enfermidades, nossas fragilidades. Sustenta-nos, Senhor, na caminhada. Dá-nos forças para lutar. Vem, Espírito Santo de Deus, com unção. Vem, Espírito Santo de Deus, com discernimento. Capacita-nos, Senhor, discípulos, missionários.

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1: Hora certa. 14 horas e 30 minutos.
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nossa ideia aqui hoje é promover a alegria, um encontro, encontro do seu Jorge com a Ana Carolina e da Ana Carolina com o seu Jorge e do seu Jorge e Ana Carolina com o seu público. Vocês, muito obrigado. Em 1997, Farofa Carioca.

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1: Hora certa. 14:59.
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3: Segunda-feira, 25 de maio de 2026. Esse é o Giro de Notícias. Eu sou Leno Falck e você acompanha os destaques do momento. Os trabalhadores já podem consultar o saldo do FGTS para utilizá-lo no novo Desenrola, programa de renegociação de dívidas lançado pelo governo federal. Quem aderir à iniciativa poderá usar até 20% do saldo disponível no fundo, ou R$ 1.000, prevalecendo o maior valor para quitar ou amortizar dívidas em atraso. O prazo de inscrição do Exame Nacional do Ensino Médio 2026, o Enem, começa hoje e segue até às 23h59 de 5 de junho. Os interessados em participar devem se inscrever exclusivamente por meio do portal enem.inep.gov.br/participante. As provas serão aplicadas em todo o país em 8 e 15 de novembro. Encerra na sexta-feira o prazo para a declaração do Imposto de Renda 2026, ano base 2025. De acordo com o balanço mais recente da Receita Federal, mais de 18 milhões de contribuintes ainda precisam acertar as contas com o fisco. O presidente Lula passou pela primeira sessão de radioterapia preventiva em um hospital de Brasília na manhã desta segunda. O tratamento acontece após procedimento para remover uma lesão na cabeça realizado em abril. Lula deve passar por 15 sessões de radioterapia ao longo de 3 semanas. Um jogo hoje à noite encerra a 17ª rodada do Brasileirão, a penúltima antes da paralisação para a Copa do Mundo. No Paraná, no estádio Couto Pereira, o Coritiba enfrenta o Bahia a partir das 8 horas da noite. O Giro de Notícias é uma produção da Agência Rádio Web. Texto e apresentação, Leno Falck. Edição, Mário Melo.
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4: O Brasil é considerado um mercado de oportunidades para o setor de seguros internacional e nacional. A análise feita por especialistas durante o 9º encontro do Resseguro no Rio de Janeiro apontou os avanços regulatórios, a tecnologia e a capacidade de contribuir para o desenvolvimento socioeconômico do país como os responsáveis pela expansão do setor. No entanto, o aumento de eventos extremos no Brasil ainda é um tema que precisa avançar para diminuir a exposição aos riscos, avalia Diogo Oliveira, presidente da Confederação Nacional das Seguradoras, a CNSEG.
5: Nós tivemos, em média, R$ 60 bilhões por ano de prejuízos causados pelos eventos climáticos no Brasil. No setor de seguros, essa conta já representa 12% de todas as indenizações por danos materiais feitos no Brasil. Isso causa, de um lado, a preocupação, né, desses impactos todos, mas, por outro lado, causa também uma provocação do nosso dever enquanto mercado segurador de oferecer para a sociedade produtos, serviços que atendam à cobertura desses riscos.
4: Rafaela Barreda, presidente da Federação Nacional das Empresas de Resseguros, a FENABER, afirmou que o Brasil ainda segue a cultura de reconstrução e não de prevenção de catástrofes.
6: Eu diria que a gente tem que trazer mais a cultura de prevenção, a cultura de mitigação e a gente começar a ver também a infraestrutura

0: A mega operação da Receita Federal, que fechou dois shoppings populares no Brás, no centro de São Paulo, evidencia o avanço das facções criminosas sobre o mercado de contrabando no país. No centro da escalada está a fragilidade da fronteira entre Brasil e Paraguai, principal rota de entrada de produtos ilegais. Um estudo recente do Instituto de Desenvolvimento Econômico e Social de Fronteiras, o IDESF, aponta que o crime de contrabando movimenta 60 bilhões de reais por ano. O cigarro ilegal puxa a fila, liderando em volume e lucratividade. O cenário é avaliado pelo presidente do IDESF, Luciano Barros.
1: O grande atrativo para o ingresso das facções criminosas nos crimes de contrabando e descaminho é o lucro. Tem alguns produtos que chegam a dar 500% de lucratividade, isso realmente é bastante atrativo. Eles começam a se apropriar de uma logística de transporte desses produtos até os grandes centros, até os centros consumidores, e o que era feito antigamente por grupos menores, grupos locais, hoje está na mão do crime organizado.
0: Para especialistas, a diferença tributária entre Brasil e Paraguai incentiva o contrabando e ajuda a fortalecer o crime organizado. No Paraguai, a carga de impostos sobre o cigarro gira em torno de 13%. No Brasil, ela chega em média a 90%. Presidente do Fórum Nacional contra a Pirataria e a Ilegalidade, o FNCP, Edson Vismona analisa o impacto da diferença na tributação sobre o cigarro entre os dois países.
2: Se aumenta o imposto no Brasil, aumenta a competitividade, a atração pelo produto ilegal, especialmente vindo do Paraguai, mas também de fábricas clandestinas e devedores contumazes, porque essas não pagam nada de imposto. Ficam mais baratos, atraem a demanda. O consumidor, especialmente de baixa renda, procura esse cigarro mais barato. Ou seja, o efeito é exatamente o inverso. Não vai aumentar a arrecadação e vai aumentar o consumo do ilegal, fortalecendo ainda mais organizações criminosas.
0: 96% da produção de cigarros do Paraguai tem como destino o contrabando, enquanto o mercado ilegal já representa cerca de 31% do produto consumido no Brasil. Além disso, o cigarro ilegal movimenta mais de 10 bilhões de reais por ano no país e se aproxima do tráfico de cocaína, que é de 15 bilhões. 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Produção e reportagem, Bruno Moreira.
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4: O Brasil encerrou novembro de 2025 com um número recorde de empresas inadimplentes. Segundo a Serasa Experian, são 8 milhões e 900 mil CNPJs negativados, acumulando mais de 210 bilhões de reais em dívidas. O avanço da inadimplência pressiona o capital de giro, dificulta o acesso ao crédito e aumenta o risco de efeito dominó na cadeia produtiva, principalmente entre micro e pequenas empresas. Para Fred Vilaça, administrador e coordenador do Grupo Temático de Administração Judicial, Perícia e Mediação do CRAMG, o Conselho Regional de Administração de Minas Gerais, o problema exige reação rápida das empresas.
5: As alternativas são algumas, mas dentre as quais eu poderia citar controle rigoroso do fluxo de caixa, analisar melhor o crédito dos clientes, que um cliente pode ser bom para pagar em um determinado período, mas ele pode entrar em crise também e depois passar a dever a empresa. Reduzir os custos desnecessários, automatizar cobranças é muito, muito importante. Renegociar as dívidas de forma antecipada, sejam elas através dos advogados, ou mesmo, hoje está muito em voga, a utilização dos métodos autocompositivos para renegociar essas dívidas de forma antecipada, né? Através da mediação de conflitos. Evitar uma dependência de um crédito caro, porque você vai fazendo aquele efeito cascata, né? Pega um crédito para pagar outro. E não deixar a questão numa cesta só. Diversificar os clientes e as receitas, também uma situação muito importante.
4: Especialistas alertam que atrasar a cobrança pode comprometer de vez a recuperação de crédito. Isso porque dívidas podem prescrever, garantias podem desaparecer e o prejuízo acaba se espalhando por toda a operação. Quando uma empresa deixa de receber, fornecedores atrasam, investimentos são suspensos e o caixa perde força.
5: Falar da questão da inadimplência empresarial no Brasil é um tema muito sensível e importante.

0: E não acontece apenas por um fator isolado dentro das empresas. Está muito intrínseco também a questão da falta de organização. Então, muitos negócios começam sem planejamento financeiro, controle de fluxo de caixa, reserva de capital ou uma gestão adequada. Isso vai fazer o quê? Aumenta muito a vulnerabilidade em períodos de crise. A empresa não tem, né, aquela margem de segurança. Então, essas margens apertadas, pouca estrutura financeira, qualquer redução de faturamento, ou atraso até de clientes, pode gerar um efeito cascata.
1: Entre as medidas recomendadas estão o monitoramento constante da carteira de clientes, notificações formais, negociação estruturada e acompanhamento jurídico contínuo. A cobrança eficiente não significa conflito, mas organização e estratégia financeira. Em um cenário de crédito restrito e juros elevados, agir cedo pode ser a diferença entre recuperar o caixa ou ampliar o prejuízo. Agência Rádio Web, produção e reportagem, Vinícius Araújo.
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3: O depoimento que a gente vai ouvir agora é de uma pessoa adulta que foi premiada com uma grande oportunidade no passado. Ela foi adotada por uma grande família, quando tinha apenas 3 anos de idade. A adoção permitiu que ela superasse o abandono e vencesse na vida com amor e atenção da família adotiva.
4: Devo toda a minha criação, todo o meu cuidado a eles, o tempo que eles dedicaram a mim. Eles já tinham 2 filhos mais velhos e aí eles resolveram receber ali no núcleo deles uma criança de 3 anos, que demandava demais. A minha mãe chegou a sair do emprego para ficar mais tempo comigo, me dar mais educação, acompanhar mesmo o meu crescimento. E assim, eu só tenho a agradecer, né, esse amor todo que eu recebi. Eu correspondo com muito amor, com muito cuidado em relação a eles. Eles tinham uma intenção de me fazer sentir quista. Eles tinham essa vontade o tempo todo. Reafirmavam o amor que eles tinham por mim o tempo todo. Não houve assim um dia na minha vida que eu não senti muito amada. Não existia outra possibilidade assim para mim. Então eu realmente senti o que era uma família. Eu realmente pude sentir o que é o amor de uma mãe, o que é o amor de um pai, esse cuidado, né, tão grande que eles sempre tiveram por mim.
3: A criança do passado se tornou a promotora de justiça do Ministério Público de Minas Gerais, Carla Priscila Pereira Viana. O processo de adoção é regulamentado pelo Estatuto da Criança e do adolescente. As etapas incluem habilitação judicial, cursos e avaliação psicossocial, cadastro no Sistema Nacional de Adoção e Acolhimento, aproximação e sentença de adoção. As estatísticas mostram que a maioria dos interessados quer crianças de até 8 anos, sem irmãos, sem deficiência e sem doenças. Mas a realidade é bem diferente. 70% das crianças e adolescentes disponíveis para adoção têm entre 8 e 18 anos de idade. Muitos fazem grupos de irmãos, são negras e, além disso, têm problemas de saúde ou deficiência. Para tentar conscientizar a sociedade para a importância do tema, desde 1996, 25 de maio é o Dia Nacional da Adoção. A data marca a luta contra o preconceito sobre a adoção e é uma forma de chamar a atenção para o direito à convivência familiar, prevista no Estatuto da Criança e do Adolescente. A promotora de justiça Carla Viana, que a gente ouviu no início dessa reportagem, fala da importância de ter ganhado uma oportunidade.
4: Hoje eu só estou aqui da forma que eu estou vivendo, da forma que eu estou sendo uma profissional na área que eu escolhi, tendo me formado na faculdade, sendo promotora de justiça, prestado o concurso, tido todas as condições de estudar e realmente me empenhar nisso, porque eles me deram essa oportunidade.
3: Esse ano foi lançado pelo CNJ um aplicativo nacional voltado para adoção com foco nas crianças e adolescentes com menor chances de serem adotadas. Ele permite que pretendentes habilitados conheçam os perfis dessas crianças e adolescentes. Hoje em dia, a promotora de justiça Carla Viana atua na fiscalização das casas de acolhimento e também acompanha todos os processos de adoção e de inserção nas famílias.
4: Se você tem no seu coração essa vontade de se doar, de doar o seu tempo para você cuidar de uma criança, para você dar o amor, o carinho que ela precisa, faça. Porque ela está de outro lado, uma criança agora aguardando por uma família pronta para ser amada também e amar de volta. Mudou a minha vida, assim, completamente. Hoje, como uma mulher adulta, né, promotora de justiça, acompanhando todo o meu histórico, eu não sinto nenhuma distinção, né, em relação aos meus irmãos. Se você sente essa vontade no seu coração de se doar, se você tem essa vontade, não tenha medo do processo. O processo, ele é necessário para que essa relação se construa da melhor forma possível.
3: De acordo com dados do Conselho Nacional de Justiça, cerca de 5 mil crianças e adolescentes aguardam adoção. São 33 mil pretendentes habilitados no Brasil. Dados do CNJ indicam também que em 2024 foram cerca de 3.400 adoções. Do Ministério Público de Minas Gerais, para a agência Rádio Web, Marco Aurélio.
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6: Começam nesta segunda-feira as inscrições para o Enem 2026, a principal porta de entrada para o ensino superior no país. Os candidatos terão até o dia 5 de junho para se inscrever pela página do participante. Já as provas serão aplicadas nos dias 8 e 15 de novembro. A edição deste ano traz novidades anunciadas pelo Ministério da Educação. Entre elas, é a pré-inscrição automática para estudantes matriculados no terceiro ano do ensino médio. Nesse caso, os alunos precisarão apenas confirmar os dados e escolher a língua estrangeira da prova. Outra mudança é que o Enem volta a valer como certificado de conclusão do ensino médio para maiores de 18 anos, dependendo da nota obtida. A função havia sido retirada em 2017. Além disso, o MEC anunciou a ampliação dos locais de prova. Segundo o governo federal, cerca de 10 mil novos pontos de aplicação foram adicionados para reduzir deslocamentos e ampliar o acesso ao exame. O pagamento da taxa de inscrição poderá ser feito até dia 10 de junho. Também neste período, candidatos poderão solicitar atendimento especializado e uso do nome social. 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Produção e reportagem, Jean Costa.
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9: 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Estes são os destaques desta segunda-feira, 25 de maio. O Irã confirmou que houve progresso nas negociações com os Estados Unidos, mas rejeitou a ideia de um acordo iminente. Já o secretário de Estado americano, Marco Rubio, afirmou nesta segunda que Washington estava perto de alcançar um acordo sólido com Teerã. As declarações de Rubio contrariam as do presidente Donald Trump, que na véspera afirmou que não pretendia apressar um acordo de paz. O exército israelense pediu na segunda-feira a evacuação de aldeias no sul do Líbano em antecipação a ataques planejados contra o Hezbollah. O presidente libanês afirmou nesta segunda-feira que sua exigência de uma retirada israelense completa do sul do Líbano era inegociável. As negociações entre Israel e o Líbano devem ser retomadas esta semana em Washington. Cerca de 1,5 milhão de muçulmanos iniciaram nesta segunda-feira os rituais do Hajj, a peregrinação à Meca, que acontece em meio à guerra no Oriente Médio. A Arábia Saudita e seus vizinhos do Golfo, aliados de Washington, sofreram ataques de drones e mísseis iranianos em retaliação à ofensiva israelense americana lançada em 28 de fevereiro. Mas Riad está empenhada em manter a política separada da peregrinação, que atrai milhares de iranianos todos os anos. Apesar do conflito, não houve queda significativa nas reservas de voos e hotéis, segundo agências de turismo. A campanha para a eleição presidencial da Colômbia terminou no domingo. O senador de esquerda, Ivan Cepeda, lidera as pesquisas que prevêem um segundo turno entre ele e o candidato de extrema-direita, Abelardo de la Espriella. O primeiro turno acontece no próximo domingo. A campanha presidencial foi marcada pelo assassinato do candidato de direita, Miguel Uribe, em um comício em agosto de 2025. A França atravessa uma onda de calor precoce que começou no fim de semana. 18 departamentos, incluindo Paris e seus subúrbios, estão em alerta nesta terça-feira, segundo o Serviço Meteorológico Francês, em seu boletim publicado na manhã de hoje. As temperaturas máximas permanecem muito altas para esta época do ano e devem alcançar os 36 graus em algumas partes do país. A Rádio França Internacional lança nesta segunda-feira um novo serviço de mídia social em língua armênia voltado para o público jovem e para o combate à desinformação antes das eleições parlamentares de junho. Rádio França Internacional em parceria com a agência Rádio Web de Paris, Ana Carolina Pérez. 107.9
10: 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A proposta que acaba com a escala 6x1 e reduz a jornada semanal de trabalho entra nesta semana na reta final de negociações na Câmara dos Deputados. A expectativa é que o relatório seja apresentado já nesta segunda-feira e o tema seja votado no plenário da casa ainda nesta semana. O texto prevê a redução gradual da jornada de 44 horas para 40 horas semanais, sem redução salarial, e cria as bases para a adoção da escala 5x2 com 2 dias de descanso semanal. O principal impasse envolve justamente o prazo de transição para que empresas se adaptem às novas regras. Enquanto setores empresariais defendem um período mais longo, integrantes do governo e movimentos sindicais pressionam por uma implementação mais rápida. O relator da proposta, deputado Léo Prates, afirmou que o tamanho dessa transição dependerá da pressão da sociedade sobre o Congresso.
11: O básico, eu vou falar aqui, não haverá concessões inegociáveis. Agora, o tamanho das concessões para aprovar o texto que nós teremos depende de cada um de vocês. Porque é a mobilização, é a pressão, eu vim do movimento social. É disso que se trata. Então é isso, nós precisamos 308 votos. Não é fácil. Eu disse, na média, sempre nós temos 114 votos.
10: Nos bastidores, parlamentares ligados ao empresariado chegaram a defender uma transição de até 10 anos. Já parte da base do governo trabalha com um prazo entre 2 e 5 anos para a adaptação das empresas. A proposta também deve deixar para regulamentações futuras regras específicas para setores considerados como críticos. Para tentar destravar os últimos pontos do texto, o presidente Lula deve se reunir com o presidente da Câmara, Hugo Mota, e com o ministro do Trabalho em um encontro considerado como decisivo para o avanço da PEC. Agência Rádio Web, de Brasília, Yuri Hudson.
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10: O final de semana foi de definições pesadas no Brasileirão 2026. A 17ª rodada mexeu com os ânimos, derrubou invencibilidade e deu fôlego para quem estava na UTI da tabela. No Maracanã, o clássico da ponta virou um passeio verde. O Palmeiras não tomou conhecimento do Flamengo e aplicou um sonoro 3-0. Richard Rios abriu o caminho com um chute de fora da área. Depois Paulinho, o carrasco rubro-negro, marcou 2 vezes para selar a vitória. Mas o jogo mudou de tom aos 20 minutos quando Jorge Carrascal foi expulso em um lance que gerou polêmica. O técnico do Flamengo, Leonardo Jardim, não escondeu a indignação com a arbitragem.
12: A questão do Carrascal é isto. Há uma coisa que é o jogo agressivo, há uma coisa que é o pé alto. Eu acredito que foi mais pé alto do que jogo agressivo. O pé alto normalmente é um cartão amarelo. Mas eu acho que é muito fácil dar cartões vermelhos ao Flamengo.
10: Enquanto o líder disparava, o G4 via o Fluminense tropeçar diante do Mirassol por 1-0. Gol isolado de Denilson. Mas a grande história de superação neste final de semana aconteceu na Neoquímica Arena. O Corinthians entrou em campo contra o Atlético Mineiro com a corda no pescoço. O jogo foi tenso, amarrado, mas aos 43 do segundo tempo, o brilho individual apareceu. Zacaria Labiá limpou a marcação e soltou a bomba. 1-0. Vitória heróica que tirou o timão da zona de rebaixamento e levou a fiel ao delírio. Fernando Diniz, o comandante do Alvinegro, destacou a evolução do time.
13: Então, a gente errou muito passe sem necessidade. No segundo tempo, a gente corrigiu e jogou certo. E jogando certo, passou a jogar melhor do que jogou no primeiro tempo. E com isso a gente empurrou muito o Atlético Mineiro para trás. Eles foram muito dedicados, o Atlético, e se defenderam muito bem. Baixaram muito o time. E a gente soube ter paciência, foi modificando um pouco o jeito de jogar. As trocas também surtiram efeito. E provavelmente a gente ia fazer o gol do jeito que fez, com cruzamento e com bastante gente na área.
10: A rodada ainda contou com 3-0 do Red Bull Bragantino em cima do Vasco. O Grêmio marcou 3-2 em cima do Santos. Fechando a conta da rodada, tivemos empates magros em 0-0 entre Cruzeiro e Chapecoense, além de Remo e Atlético Paranaense. Já o Vitória respirou ao bater o Internacional por 2-0 no Barradão. E não acabou. O complemento da rodada acontece nesta segunda-feira. Anota na agenda, o Cuiabá recebe o Fortaleza na Arena Pantanal e o Goiás encara o Juventude em um duelo direto para se afastar da parte de baixo. Agência Rádio Web, de Brasília, Yuri Hudson.
14: Maranhão, Tocantins, Piauí e Bahia enfrentam um desafio em comum, a perda acelerada de vegetação nativa para o agronegócio. Dados do MapBiomas mostram que dos anos 80 para cá, esses estados perderam cerca de 40% da vegetação do Cerrado, que é o segundo maior bioma do Brasil. No leste maranhense, perto da fronteira com o Piauí, Emília Costa, do Movimento Quilombola do Maranhão, conta que as comunidades ocupam há mais de 200 anos terras que eram públicas e que foram griladas, ou seja, destinadas para posse privada por meio de falsificação de documentos.
15: Compraram as terras, que são das comunidades, só que pelo processo de grilagem, que é comprovado em estudos, eles começam a fazer a plantação de soja. E plantando a soja, que aí eles vão aumentando a produção a cada ano, entrando cada vez mais nas partes reservadas do território, das matas, eles vão invadindo cada vez mais.
14: Nos últimos anos, Emília conta que a região também enfrenta a dispersão de agrotóxicos, com impactos para o meio ambiente e para a saúde dos moradores. Segundo as denúncias, as nascentes do rio Itapecuru recuaram cerca de 500 metros, afetando diretamente a vida das comunidades.
15: Eles colocam drone e o veneno, além de acabar com o solo, acabar com a água, também tem envenenado nossos alimentos. As plantações de soja ficam entre os caminhos em que as comunidades vão para a cidade. O pessoal está passando para ir para a cidade, eles estão jogando veneno, o veneno cai nas pessoas e as pessoas desmaiam, passam mal, problema de pele, problema respiratório, por causa do veneno.
14: Diante da resistência dos povos, as ameaças e a violência viraram parte da rotina. De acordo com dados da Comissão Pastoral da Terra, em 2025, o Maranhão foi o estado com mais casos de violência por terra no país.
15: Já queimaram casa, derrubaram casas, uma área enorme no Tanque da Rodagem. No Guerreiro, eles já desmataram o território todo. Aí eles ficam coagindo os mais jovens para trabalhar nas fazendas. Eles não deixam mais as pessoas entrarem nas áreas para pegar os alimentos, frutos, que são do território.
14: Para defender seus direitos à terra onde vivem há séculos, comunidades tradicionais promoveram no início de maio o Tribunal Popular do Maranhão. A cobrança é para que o poder público regularize com urgência os territórios, responsabilize agressores e interrompa as abordagens truculentas da polícia ambiental, conforme denunciam moradores. Agência Rádio Web, produção e reportagem, Breno Zonta.
16: Depois de uma semana com temperaturas baixas no sudeste do Brasil, a tendência, agora especialmente a partir de terça-feira, é de elevação gradual das temperaturas para São Paulo, Rio de Janeiro e sul de Minas Gerais. Por enquanto, neste comecinho de semana, na segunda e na terça-feira, ainda há possibilidade para pancadas de chuva isoladas entre São Paulo e o Rio de Janeiro, mas a partir de quarta a condição já é de tempo mais firme. Nesta segunda-feira, na capital paulista, a máxima fica entre 22 e 23 graus no período da tarde, com potencial para pancadas de chuva no fim do dia, mas a partir de terça a temperatura volta a subir. No Rio de Janeiro, a máxima nesta segunda-feira é de 26 e na terça os termômetros já alcançam 29 graus. Belo Horizonte terá uma semana marcada por temperaturas na casa de 26, 27, poucas chances de chuva, mas tem alerta para a formação de neblina logo cedo e também no finalzinho da tarde. Então a visibilidade pode ficar prejudicada na região de Belo Horizonte. Em Vitória também não há expectativa de chuva nos próximos dias. O tempo segue firme na capital do Espírito Santo. As temperaturas também devem seguir na casa dos 26, 27 graus até o final da semana. Maria Clara Sasaki, da Tempo Ok Meteorologia, em parceria com a agência Rádio Web.
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14: Maranhão, Tocantins, Piauí e Bahia enfrentam um desafio em comum, a perda acelerada de vegetação nativa para o agronegócio. Dados do Map Biomas mostram que dos anos 80 para cá, esses estados perderam cerca de 40% da vegetação do Cerrado, que é o segundo maior bioma do Brasil. No leste maranhense, perto da fronteira com o Piauí, Emília Costa, do Movimento Quilombola do Maranhão, conta que as comunidades ocupam há mais de 200 anos terras que eram públicas e que foram griladas, ou seja, destinadas para posse privada por meio de falsificação de documentos.
15: Compraram as terras, que são das comunidades, só que pelo um processo de grilagem, que é comprovado em estudos, eles começam a fazer a plantação de soja. E plantando a soja, que aí eles vão aumentando a produção a cada ano, entrando cada vez mais nas partes reservadas do território, das matas, eles vão invadindo cada vez mais.
14: Nos últimos anos, Emília conta que a região também enfrenta a dispersão de agrotóxicos, com impactos para o meio ambiente e para a saúde dos moradores. Segundo as denúncias, as nascentes do rio Itapecuru recuaram cerca de 500 metros, afetando diretamente a vida das comunidades.
15: Eles colocam drone e o veneno, além de acabar com o solo, acabar com a água, também tem envenenado nossos alimentos. As plantações de soja ficam entre os caminhos em que as comunidades vão para a cidade. O pessoal está passando para ir para a cidade, eles estão jogando veneno, o veneno cai nas pessoas e as pessoas desmaiam, passam mal, problema de pele, problema respiratório por causa do veneno.
14: Diante da resistência dos povos, as ameaças e a violência viraram parte da rotina. De acordo com dados da Comissão Pastoral da Terra, em 2025, o Maranhão foi o estado com mais casos de violência por terra no país.
15: Já queimaram casa, derrubaram casas, uma área enorme de tanque da rodagem. No Guerreiro, eles já desmataram o território todo. Aí eles ficam coagindo os mais jovens para trabalhar nas fazendas. Eles não deixam mais as pessoas entrarem nas áreas para pegar os alimentos, frutos, que são do território.
14: Para defender seus direitos à terra onde vivem há séculos, comunidades tradicionais promoveram no início de maio o Tribunal Popular do Maranhão. A cobrança é para que o poder público regularize com urgência os territórios, responsabilize agressores e interrompa as abordagens truculentas da polícia ambiental, conforme denunciam moradores. Agência Rádio Web, produção e reportagem, Breno Zonta.
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17: O Brasil é considerado um mercado de oportunidades para o setor de seguros internacional e nacional. A análise feita por especialistas durante o 9º encontro do Resseguro no Rio de Janeiro apontou os avanços regulatórios, a tecnologia e a capacidade de contribuir para o desenvolvimento socioeconômico do país como os responsáveis pela expansão do setor. No entanto, o aumento de eventos extremos no Brasil ainda é um tema que precisa avançar para diminuir a exposição aos riscos, avalia Diogo Oliveira, presidente da Confederação Nacional das Seguradoras, a CNSEG.
18: Nós tivemos, em média, 60 bilhões de reais por ano de prejuízos causados pelos eventos climáticos no Brasil. No setor de seguros, essa conta já representa 12% de todas as indenizações por danos materiais, né, feitos no Brasil. Isso causa, de um lado, a preocupação, né, desses impactos todos, mas, por outro lado, causa também uma provocação do nosso dever, enquanto mercado segurador, de oferecer para a sociedade produtos, serviços que atendam à cobertura desses riscos.
17: Rafaela Barreda, presidente da Federação Nacional das Empresas de Resseguros, a FENABER, afirmou que o Brasil ainda segue a cultura de reconstrução e não de prevenção de catástrofes.
19: Eu diria que a gente tem que trazer mais a cultura de prevenção, a cultura de mitigação e a gente começar a ver também a infraestrutura mais resiliente, a depender, né, das regiões ou do que é necessário, na possibilidade de trazer soluções.
17: No encontro promovido pela CNSEG em parceria com a FENABER, Os participantes também concluíram que a expansão de produtos relacionados a pessoas e tecnologia, com o avanço dos data centers, estão em alta no Brasil. Para mais conteúdos como este, acesse o site Notícias do Seguro. Agência Rádio Web, produção e reportagem, Karina Chagas.
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20: Estudantes do nono ano da Escola de Referência Cônego Rochael de Medeiros, no Recife, participaram de uma conversa sobre prevenção ao abuso e à exploração sexual de crianças e adolescentes. A atividade apresentou a campanha Quebrando o Silêncio, do Ministério Público de Pernambuco, que orienta crianças, adolescentes, famílias e educadores a reconhecer sinais de violência, pedir ajuda e denunciar. O promotor de justiça, Maxwell Vignoli, explica que falar sobre o tema dentro da escola é uma forma de proteção.
21: No caso da escola, mais ainda, porque é o local de convivência dessas pessoas, é o local onde se tem acesso ao adolescente, é o local onde se também aprende, onde se toma consciência de que não deve se silenciar sobre a questão da violência. O quebra-silêncio é uma chamada e também uma informação aos adolescentes que eles têm um local seguro que possa falar sobre a questão do abuso e exploração sexual. Eles precisam estar tranquilos no momento dessa fala e por isso o Ministério Público vai até a escola para proporcionar essa tranquilidade para eles.
20: O alerta é reforçado pelos dados do Disque 100, canal nacional de denúncias de violações de direitos humanos. De janeiro a abril deste ano, foram registradas mais de 32.700 violações sexuais contra crianças e adolescentes no Brasil. O número representa um aumento de quase 50% em relação ao mesmo período do ano passado. Em muitos casos, a violência acontece dentro de casa ou em ambientes próximos à vítima, o que torna ainda mais importante criar redes de confiança para que crianças e adolescentes consigam pedir ajuda, como detalha o gestor escolar Júlio Souza Melo.
22: Os nossos estudantes, eles vêm de várias vivências, né? E aí o processo de educação muitas vezes é deficitário de alguma forma. E aí a escola, ela tem um papel muito importante nesse processo. Por isso que a gente tem, em nosso trabalho, né, tem os grupos de trabalho da nossa equipe de psicólogos, de assistência social, a gente tem os trabalhos dos professores, da Secretaria de Educação, e a gente tem também esses trabalhos junto com o Ministério Público, com outros órgãos, justamente para sensibilizar os nossos estudantes.
20: Em caso de suspeita de abuso ou exploração sexual contra crianças e adolescentes, Disque 100 e denuncie. Agência Rádio Web do Recife, Iveson Gomes.
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6: Começam nesta segunda-feira as inscrições para o Enem 2026, a principal porta de entrada para o ensino superior no país. Os candidatos terão até o dia 5 de junho para se inscrever pela página do participante. Já as provas serão aplicadas nos dias 8 e 15 de novembro. A edição deste ano traz novidades anunciadas pelo Ministério da Educação. Entre elas, é a pré-inscrição automática para estudantes matriculados no terceiro ano do ensino médio. Nesse caso, os alunos precisarão apenas confirmar os dados e escolher a língua estrangeira da prova. Outra mudança é que o Enem volta a valer como certificado de conclusão do ensino médio para maiores de 18 anos, dependendo da nota obtida. A função havia sido retirada em 2017. Além disso, o MEC anunciou a ampliação dos locais de prova. Segundo o governo federal, cerca de 10 mil novos pontos de aplicação foram adicionados para reduzir deslocamentos e ampliar o acesso ao exame. O pagamento da taxa de inscrição poderá ser feito até dia 10 de junho. Também neste período, candidatos poderão solicitar atendimento especializado e uso do nome social. Grupo Rádio Web, 25 anos. 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Produção e reportagem, Jean Costa.
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0: Diálogos sobre prevenção e combate à violência de gênero também marcaram a programação da quarta edição do programa Justiça Itinerante Cooperativa na Amazônia Legal do Conselho Nacional de Justiça em Breves, no Marajó, durante toda a semana. Ações educativas, rodas de conversa e atendimentos sociais reuniram mulheres, lideranças comunitárias e moradores da região. Estudantes participaram de oficinas sobre a Lei Maria da Penha e o Fórum de Breves sediou uma roda de saberes ancestrais com parteiras tradicionais, educadoras e representantes de movimentos sociais, entre elas a parteira Rosinete Bastos, que relatou suas experiências desde a adolescência.
1: Eu aprendi com a minha mãe. O primeiro parto que eu fiz, eu ia fazer 15 anos. Foram buscar minha mãe, ela não estava, aí eu olhei na mesa dela, peguei a tesoura, peguei as toalhas que ela tinha e foi, socorri a mulher e consegui fazer o parto.
4: Porque você já tinha visto várias vezes ela
1: fazer parto? Já tinha visto várias vezes ela fazer parto, né? Aí eu achava bonito aquilo. Todo tempo ela me levava, né? Com ela aí. Salvar vidas que são crianças, né?
0: A programação também garantiu atendimentos para moradores em situação de vulnerabilidade. Maria de Jesus da Costa Freitas, mãe de uma criança de 3 anos que precisa de tratamento fora do estado, conseguiu encaminhamento para acesso a benefício social.
23: Ela tem um lábio laporino. Aí já faz muito tempo eu lutando atrás disso. Ela está com 3 aninhos. Aí agora foi bem possível. Tentei, mas não consegui. É a primeira vez que eu vi pelo INSS.
0: Outra história de solidariedade que chamou a atenção foi a do morador Romier Gonçalves da Silva, que interrompeu o próprio trabalho para ajudar uma família do interior a resolver problemas de documentação.
24: Ela é doente da cabeça. Outra senhora que trouxe ela do interior não sabe ler e nem escrever, tá? Porque eu ia para o meu serviço. Aí eu abandonei o meu serviço para ajudar porque eu vi a situação deles, tá? Só isso aí.
0: As atividades da Justiça Itinerante no Marajó garantiram direitos, proteção social e fortalecimento das redes de atendimento às mulheres da região. Agência Rádio Web de Belém, Edir Gaia.
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25: Quase 5 meses depois da Operação Militar de 3 de janeiro, aeronaves da Marinha dos Estados Unidos voltaram a sobrevoar a capital da Venezuela, desta vez com autorização do governo. Quem nos traz mais detalhes é o nosso correspondente em Caracas, Pedro Panunzio. Olá, Pedro, bom dia. Como foi essa operação militar americana na capital venezuelana?
26: Bom dia para você e para todos que nos acompanham. Pois é, na quinta-feira, o governo venezuelano anunciou que havia autorizado a Embaixada dos Estados Unidos em Caracas a realizar um exercício de evacuação para casos de emergência médica e contingências consideradas catastróficas. Segundo o ministro de Relações Exteriores, Ivan Gil, a operação incluiria o sobrevoo de 2 aeronaves militares norte-americanas sobre a capital do país e o pouso na Embaixada dos Estados Unidos. O anúncio foi transmitido pela televisão estatal venezuelana e em um comunicado oficial também publicado nas redes sociais do chanceler. No dia seguinte, a postagem foi apagada sem explicações oficiais. Ainda assim, o exercício militar foi mantido e aconteceu no sábado. Uma das principais autoridades a participar da atividade, o comandante do Comando Sul dos Estados Unidos, General Francis Donovan, chegou a Caracas neste final de semana a bordo de uma das aeronaves usadas no exercício militar. Segundo a Embaixada dos Estados Unidos em Caracas, após o desembarque, Donovan participou de reuniões com representantes do governo interino e também se reuniu com funcionários da representação norte-americana. A Embaixada dos Estados Unidos na Venezuela foi reaberta após a operação militar que resultou no sequestro de Nicolás Maduro e da primeira-dama Cília Flores, atualmente presos nos Estados Unidos.
25: E Pedro, como a base chavista reagiu a essa atividade?
26: Pelo menos 2 manifestações aconteceram em Caracas contra o exercício realizado pelos Estados Unidos. Uma delas, organizada pelo Partido Comunista da Venezuela, reuniu organizações de esquerda, críticas ao chavismo e ao governo de Delcio Rodrigues. Em nota, o PCV afirmou que a operação representa uma nova expressão da condição de subordinação política e militar a qual a Venezuela foi submetida depois da intervenção de 3 de janeiro. O partido também fez críticas diretas à mandatária venezuelana e afirmou que a atual administração liderada por Delcy Rodríguez não só foi incapaz de defender a integridade nacional, como atuou como garantidora dos interesses econômicos de Washington. Ainda no sábado, movimentos sociais ligados ao chavismo também foram às ruas. Os manifestantes evitaram ataques ao governo e direcionaram as críticas aos Estados Unidos. A organização Alba Movimentos, que liderou a manifestação, classificou o exercício militar como uma ação intimidatória e uma ameaça à soberania nacional por parte do imperialismo norte-americano. O grupo afirma que poupou o governo de Delcy Rodríguez por entender que a administração interina atua sob forte pressão militar dos Estados Unidos.
3: E Pedro, como o governo venezuelano justificou essa medida?
26: Representantes do governo interino evitaram fazer comentários diretos sobre o exercício militar, mas algumas figuras importantes do chavismo publicaram mensagens nas redes sociais em defesa da estabilidade política e da recuperação econômica do país. O deputado Jorge Arreaza, nome forte do governo Delcy, disse que a prioridade nesse momento deve ser a retomada da economia venezuelana e a manutenção da paz. Conseguir o fim das sanções para recuperar a economia são consensos essenciais de todos os setores políticos, disse em uma publicação no X. Arreaza afirmou ainda que os grupos que apostam no conflito ficam fora do jogo. O ministro de Comunicações, Miguel Pérez Pirella, disse que os republicanos precisam atuar com responsabilidade pela existência e pela manutenção da pátria. Por outro lado, a deputada e ex-ministra chavista Iris Varela afirmou que o povo venezuelano jamais vai se deixar esmagar por qualquer império. Ela também repetiu uma frase popularizada pelo ex-presidente Hugo Chávez: sumam daqui, yankees de merda, disse em uma publicação no X. As declarações foram publicadas ao longo do fim de semana, depois da realização do exercício militar.
3: Muito obrigado, Pedro Panunzio, correspondente da RFI em Caracas, que participou do Linha Direta de hoje. Da Rádio França Internacional, em parceria com a agência Rádio Web, de Paris, Elcio Ramalho.
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0: último mês de março, o IBGE divulgou o resultado de sua pesquisa, que buscou estimar como está a saúde mental dos adolescentes do Brasil. O levantamento ouviu 118 mil estudantes de escolas públicas e privadas que têm de 13 a 17 anos. E os dados preocupam. Por exemplo, cerca de um terço dos entrevistados relataram sentir tristeza quase o tempo todo. Eu sou Breno Zonta e essa é uma produção do RW+, o núcleo de conteúdos especiais do Grupo Rádio Web. Para entender melhor o tema, eu visitei a escola bilíngue Pueridomus, na cidade de São Paulo, onde conversei com três alunos do ensino médio. A primeira vez que a Isabela Hightower ouviu falar em saúde mental foi depois da pandemia de Covid-19, entre 2020 e 2022. Na época, ela cursava o quarto ano do ensino fundamental. Hoje, aos 14 anos, está no primeiro ano do ensino médio.
1: Olha, eu acho que assim que a gente começou a voltar a ter aula presencial depois da pandemia, os professores já foram perguntando, então, como que você está se sentindo? Eu não tinha muito essa noção do que era saúde mental, sabe, me sentindo, não sei. Onde eu vou estar passando a minha mente? Nossa, eu tô sem aula por, tipo, sei lá, 2 anos.
0: A adolescência é uma fase em que aprendemos a reconhecer os nossos sentimentos. Foram cerca de 2 anos assistindo aula e conversando com os amigos apenas pelas telas, sem aquele afeto físico que faz toda a diferença. O João Rezende também não tinha ouvido falar em saúde mental até a pandemia, quando cursava o quinto ano do fundamental. Hoje, aos 16 anos, no segundo ano do ensino médio, ele reconhece que aquele sentimento estranho, difícil de nomear, era solidão.
2: Eu não conseguia me conectar muito com as pessoas, então eu primeiramente não sabia muito sobre saúde mental no quinto ano. Isso veio também na volta das escolas, porque as pessoas, quando estão passando por problemas de saúde mental, elas não sabem que estão passando, elas podem não compreender o que está acontecendo.
0: Por difícil que seja compreender esses novos sentimentos na adolescência, o impacto no rendimento escolar serve de alerta. Quando o André Braguete, de 15 anos, colega do João no segundo ano do ensino médio, começou a se sentir muito cansado e irritado, passou a questionar se a causa era o excesso de tempo nas telas, a concorrência imbatível do celular.
3: Realmente é mais prazeroso, né? E eu mesmo já percebi isso afetando a minha vida, às vezes eu deixava muitas lições para trás. Eu acabava ficando muito mais estressado, muito mais desgastado mentalmente por causa desse vício, né? Um vício.
0: André não é exceção. 43% dos adolescentes entrevistados pelo IBGE dizem ficar nervosos ou irritados por qualquer motivo. Mas de onde vêm esses sentimentos? O palpite do João é que as fotos, vídeos e textos que vemos nas redes sociais, mesmo quando nos interessam, ao nos prender por tanto tempo, nos frustram, porque nos fazem questionar se gostaríamos mesmo de ter passado todo aquele tempo assim.
2: Tipo assim, na hora que você está utilizando as redes sociais, você não fica frustrado, porque é um negócio entretenimento, você está feliz lá. Mas o que te deixa muito irritado é que depois que você usa, você percebe um senso de insatisfação de que você não fez nada, de que você passou o seu tempo e no final ficou no 0 a 0.
0: Uma das ameaças mais comuns à saúde mental é a ansiedade. E como os adolescentes lidam com isso? O João e a Isabela acreditam que parte da culpa é das redes sociais, que aceleram nossa leitura, nossa assimilação de informações e nossas sensações corporais a um ritmo que não parece nosso ritmo natural.
2: Porque faz com que você fique muito mais atento em coisas muito rápidas. Então o seu cérebro fica muito mais ligado em coisas que estão acontecendo muito rápido.
1: Está absorvendo muita informação.
2: Exatamente. Então, essas informações, elas vêm e você não sabe o que faz com elas, você não sabe organizar. Então, você fica ansioso porque você realmente não sabe o que fazer.
0: Outra fonte de ansiedade é a comparação estimulada por redes como o Instagram. Sensações de baixa autoestima afetam principalmente as meninas, como a Isabela. Na pesquisa do IBGE, 36% das entrevistadas se declararam insatisfeitas com a própria imagem, o dobro de desconforto dos meninos, em 18%.
1: Ah, eu consegui entrar nessa faculdade para estudar nesse lugar. Ai, minha nota foi tal. Aí fica essa
2: comparação.
1: Essa comparação constante. Aí fica esses pensamentos negativos, essa comparação, e eu acho que isso que gera ansiedade.
0: Redes como o Instagram foram programadas para recompensar usuários quanto maior for o engajamento do seu perfil. Quem recebe mais atenção, na forma de likes e elogios, terá mais visualizações, alimentando assim um ciclo que premia padrões estéticos, de comportamento e por aí vai. O João relata que esse ambiente faz muitos adolescentes acharem que precisariam mudar algo em como eles são.
2: Aquela pessoa tem o que eu não tenho. Aquela pessoa é mais bonita, aquela pessoa é mais engraçada, aquela pessoa tem mais poder aquisitivo. Isso faz uma comparação onde você fica num estado de eu não sei o que fazer, porque não tem como mudar essas coisas. Só que daí você faz, daí você não se sente reconfortante. Você mudou o jeito que você era pra parecer com o que a internet falava que era o certo que você deveria ser.
0: Com todos esses desconfortos envolvidos, por que ainda assim as redes sociais são tão atraentes? Bom, é por ali que o André pode se conectar com amigos que, por limitações geográficas ou de tempo, ele vê pouco pessoalmente.
3: O que eu mais gosto de usar as redes sociais é a interação com meus amigos. Tem amigos que estão em outro país ou foram para outra escola que eu não mantenho contato direto ou que é impossível, que eu consigo me conectar com eles por meio de mensagens ou mandar um vídeo para eles.
0: Já o João diz que quando posta conquistas pessoais e recebe um retorno positivo, se sente parte de uma comunidade. Mas ele reconhece que, às vezes, a promessa de conexão pode entregar afastamento.
2: Você ficar no celular te deixa cansado, porque é um exercício mental que força você a pensar em várias coisas em um período curto de tempo. Então já aconteceu de eu estar muito cansado porque eu passei tempo demais nos meus aparelhos e tipo meus amigos me chamarem para sair e eu não ter motivação para sair. Porque eu tô cansado porque eu passei o dia inteiro mexendo nos aparelhos eletrônicos.
0: Então seria mais saudável usar menos as redes. Mas o difícil é controlar essa quantidade. Pela descrição da Isabela, parece um labirinto.
1: Você fica horas, você não percebe. Seu cérebro tá procurando alguma coisa que vai te deixar feliz, alguma dopamina. Aí passa um vídeo, você não gosta. Você tá pro próximo esperando que tem uma coisa que vai te animar. Você fica dependente daquilo.
4: Daquela sensação boa que pode vir.
1: Exato. Daquela sensação de ver alguém na internet que sente o que você tá sentindo, que concorda, que discorda.
0: E como escapar desse labirinto? Na opinião dos próprios alunos, primeiro, limites. Adolescentes ouvidos por uma pesquisa do Instituto Alana surpreenderam o senso comum ao dizer que preferem que os pais limitem o tempo de tela. A Isabela, por exemplo, quando era criança, bem antes da Lei Federal de 2025 proibir o uso de celulares nas escolas, já convivia com a restrição. Com o tempo, seu cérebro se acostumou e hoje ela aderiu a essa limitação, porque é muito bem-vinda contra a própria ansiedade.
1: Eu comecei a refletir, comecei a reconhecer que nossa, se eu quero estar feliz, vai ficar calma, eu preciso decidir isso por si mesma e guardar o celular.
0: O João passou por algo parecido. Quando criança, se revoltava com a regulação dos pais, mas hoje avalia que a proibição ajudou.
2: Foi muito mais positivo quando eu olho agora. Porque quando eu olhava lá atrás e via essa proibição, eu ficava muito bravo. Porque era menos tempo que eu ficava no celular. Mas olhando agora, durante as aulas é muito positivo, porque você acaba prestando mais atenção na aula. Essa falta dos celulares ajudou muito nas minhas relações sociais. Então acaba que eu converso mais com os amigos, falo da minha semana, pergunto da semana deles.
0: Um segundo caminho pode até parecer óbvio, mas nessa disputa pela autonomia do nosso tempo, é um aliado importante. Força de vontade. As redes sociais foram programadas para satisfazer nosso cérebro e passarmos o máximo de tempo ali. Sem força de vontade, para regular como e quanto queremos usar, a tendência é aquele momento que a gente abre mais uma vez a rede social, mesmo sabendo no fundo que não tem nada ali que você já não tenha visto.
4: O que vocês acham sobre isso?
1: Ter força de vontade de sair daquilo e fazer outra coisa. Porque, que nem você tinha mencionado antes, você sabe que você tá lá, você sabe que você tá muito tempo, mas você não consegue sair. Você tem a consciência de que aquilo é ruim, que você tá perdendo o seu tempo, mas você tem que ter a força de vontade de largar o celular e fazer outra coisa.
0: Um terceiro caminho para cuidar da saúde mental é a empatia e coletividade. A Escola Pueridomus faz um trabalho interessante nesse sentido. Além de refletirem sobre o tema, os alunos são engajados a se disponibilizarem para conversar com os colegas, apresentando canais de apoio no dia a dia que podem fazer a diferença.
2: Você está conversando com seu colega, por exemplo, e você fala, ontem eu fiquei 5 horas no Instagram e eu não fiz a lição de casa. E seu amigo fala assim, cara, isso não é saudável. Você não deveria passar esse tudo de tempo. E daí vocês juntos, sei lá, ah, vamos estudar depois da aula? Vamos fazer alguma coisa pra tentar te ajudar?

0: Quando nosso tempo terminou, eu agradeci ao João, ao André e à Isabela, saí da sala e encontrei o barulho. Era hora do recreio. Ao descer a escada, vi crianças brincando de pega-pega, correndo, batendo bola, conversando num canto, jogando no tabuleiro, lendo um livro, dando risada. Tinha uma leveza pelo ar. Os celulares estavam guardados. Grupo Rádio Web. Gerência de conteúdo, Mariana de Freitas. Coordenação de jornalismo, Ana Paula Costa e Leno Falck. Edição de áudio, Sibelius Toledo. Revisão de áudio, Rafaela Martinez. Produção e reportagem, Breno Zonta.
1: Bom, e assim finalizamos por aqui a nossa tarde de notícias no Jornal da R. A todos uma boa tarde. Fiquem agora com a programação 107.9, a Rádio Boa.

0: 16:18.
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0: 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Hora certa. 16:20.
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4: Hora certa.
5: 16 horas e 32 minutos.

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1: 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Hora certa.
2: 17 horas.
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2: Imagina, gente!

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Então quer dizer que você era infeliz no nosso relacionamento? Segunda que você é quando

0: Bom demais.
1: Guarda com certo no estúdio a nossa demais. Parte sua, ficou ótimo.
0: Ah, é assim. Obrigado, gente. Obrigado, Goiânia. Continue com seu.
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0: 17:30.
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1: Boa tarde, irmão, irmã, você que está nos acompanhando pela rádio RFM de Rafar. Que graça, que alegria estar com você. Neste momento da tarde, vamos agradecer ao Senhor por tudo aquilo que Ele tem nos dado durante todo este dia. Somos seus filhos e como um bom pai, como pai que acolhe, que perdoa, o pai que acompanha, Ele tem nos dado muitas coisas. Então neste momento, que seja um momento de agradecer. Pelas mãos de Maria, apresentemos ao Senhor todos os nossos agradecimentos do dia. Desde o momento em que acordamos até este momento de agora. Saibamos ter um coração grato, um coração cheio de generosidade. Então, pelas mãos de Maria, agora, junto com Nossa Senhora, rezemos todos juntos uma Ave Maria, agradecendo ao Senhor pelo dom do nosso dia. Ave Maria, cheia de graça, o Senhor é convosco. Bendita sois vós entre as mulheres. Bendito é o fruto do vosso ventre, Jesus. Santa Maria, Mãe de Deus, rogai por nós, pecadores, agora e na hora de nossa morte. Amém. Amado irmão, amada irmã, receba agora, pela intercessão de Nossa Senhora, a bênção de Deus Todo-Poderoso e Rico em Misericórdia. Que esta bênção repouse sobre a tua casa, sobre a tua família, sobre a água que agora está à frente do teu rádio, este sal que você colocou também para ser abençoado, exorcizado, objetos. Que a bênção de Deus repouse sobre os doentes da nossa comunidade, sobre todos aqueles e aquelas que estão afastados da vida com Deus. Que esta bênção de Deus te fortaleça. Ele que é Pai, Filho e Espírito Santo. Amém. Um forte abraço, que Deus abençoe e excelente noite a todos.
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0: 18h05.
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0: Muito bom, muito bom.
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0: Isadora Castela.
1: Obrigado, amor.
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4: Hora certa.
5: 18:31.
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5: Pra todo mundo que já esteve envolvidão uma vez na vida, assim...

0: Tchu.
1: Luan Santana.
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0: torcida, meu irmão.
1: Leite Romário no churrasco.
0: Obrigado, gente. Quem gostou faz barulho.
2: Se você curtiu esse vídeo, corre e se inscreve aqui no nosso canal, né, meu irmão?
3: E você que não gostou, se inscreve pra ajudar nós também.
4: Hora certa. 19 horas e 1 minuto.

0: Cheque Especial.
1: Quem está ao vivo conosco aqui no estúdio da Voz do Brasil e traz todos os detalhes é a repórter Graziele Bezerra. Oi, Grazi, boa noite. Explica pra gente como é que vai funcionar tudo isso.
2: Boa noite, Mariana. Boa noite também pro Luciano e para todo mundo que está acompanhando aqui a Voz do Brasil. Bom, o trabalhador ele vai poder usar até 20% do saldo do FGTS ou o limite de R$1.000, o que for mais alto. E aí, para poder amortizar e quitar essas contas atrasadas por meio do novo desenrola. Entram nessa modalidade dívidas bancárias, como cartão de crédito e cheque especial também. E com essa funcionalidade, o governo do Brasil pretende, então, movimentar até R$8 bilhões em recursos do FGTS por meio do programa.
0: Como é que vai funcionar, Grazi? Qual a primeira medida que a pessoa interessada deve tomar?
2: A pessoa interessada tem que primeiro saber, ter a noção ali da dívida dela, né? Mas aí, então, para utilizar o saldo do fundo, o que pode ser também de contas ativas ou inativas, o primeiro passo, claro, é consultar ali o aplicativo do FGTS para ver o valor que essa pessoa tem disponível. Depois, ali no próprio aplicativo, o trabalhador autoriza o acesso das instituições financeiras aos valores. Então, ele negocia a dívida diretamente com o banco. E aí, só depois dessa negociação é que a Caixa Econômica Federal vai fazer, então, a transferência dos valores do FGTS diretamente aos bancos responsáveis pelos contratos. E aí, lembrando que o trabalhador não precisa comparecer às agências, né, do banco, não precisa comparecer ali à Caixa Econômica para confirmar, então, a operação, nem ao seu banco de origem. Como explica, então, o diretor de Políticas de Proteção ao Trabalho do Ministério do Trabalho e Emprego, Carlos Augusto Gonçalves.
3: Ele pode fazer todo este processo, né, de maneira digital, né, ou em consulta por telefone com as instituições financeiras para identificar a dívida. No caso específico do ATT, é tudo digital. A autorização do saldo é digital, ele faz com o ATT, levanta junto aos bancos as dívidas, e essas informações das dívidas serão remetidas pelos bancos diretamente à Caixa Econômica Federal. Só depois que o banco prestou essa informação para o agente operador, que é a Caixa, é que a Caixa está autorizada a fazer o repasse para a sua instituição financeira decorrente daquela dívida que ele acabou de reestruturar.
1: Agora, Grazi, vamos relembrar, então, quem são as pessoas aptas a participarem do programa, qual é o perfil?
2: Claro, Mariana, vamos lá. Para usar o FGTS no desenrola, é preciso ter, então, um saldo disponível, né, na conta do Fundo de Garantia e ter renda mensal de até 5 salários mínimos, o que equivale aí a cerca de R$8.100. Então, para serem elegíveis, as dívidas devem estar atrasadas entre 91 dias e 2 anos. Essas dívidas recebem aí desconto de até 90% e juros mais baixos que o do mercado.
0: Obrigado, Gabriele Bezerra, pelas informações ao vivo aqui na Voz do Brasil.
1: Começaram hoje as inscrições para o Enem, o Exame Nacional do Ensino Médio.
0: O Enem é a principal forma de entrar em uma universidade. Além de vagas aqui no Brasil, a prova também é aceita em faculdades no exterior.
1: Esse ano, estudantes do terceiro ano do ensino médio de escolas públicas já estão com as inscrições pré-preenchidas, mas ainda é necessário entrar na página do participante para confirmar a inscrição.
4: Desde o início do ano, a brasiliense Isabela Martins passa as tardes na sala de aula estudando para o Exame Nacional do Ensino Médio, avaliação realizada pelo Ministério da Educação. Aos 18 anos, ela vai fazer o Enem pela segunda vez e sonha em conquistar uma vaga na universidade.
5: Sempre gostei muito de ajudar as pessoas, né? Aí eu pensei em fazer psicologia ou medicina, que é uma área que vai ajudar bastante as pessoas e tal. Aí sempre foi meu sonho mesmo.
4: Estudantes de todo o país já podem se inscrever para o Enem 2026 a partir desta segunda-feira. Neste ano, alunos que vão concluir o ensino médio na rede pública terão inscrição automática. Segundo o governo, os dados foram encaminhados pela própria rede de ensino. Mas os estudantes deverão acessar o sistema para confirmar a participação e escolher o idioma da prova de língua estrangeira, além de informar o município onde deverão realizar a prova e solicitar recursos de acessibilidade, se for o caso. Além disso, os locais de aplicação da prova também vão aumentar, chegando a 10 mil escolas. A expectativa é que 80% dos alunos da rede pública façam o exame na sua própria escola de matrícula. O João Gabriel Brandão está se preparando preparando para o Enem já decidiu o curso Artes Cênicas. O maior desafio para ele é controlar a ansiedade.
6: Estou me sentindo mais confiante esse ano, principalmente para a questão da redação. Chegando em casa eu estudo, final de semana também estudo às vezes, mas estou tirando um momento de folga também para não ter burnout, sabe? Que não me sobrecarregar, não me sentir muito cansado durante o fim da semana.
4: As inscrições devem ser feitas pela página do participante no endereço enem.inep.gov.br/participante até o próximo dia 5 de junho. Os estudantes que tiveram a isenção da taxa de inscrição aprovada também deverão realizar a inscrição no exame. Para os participantes não isentos, a taxa de inscrição continua no valor de R$ 85,00 e pode ser paga por boleto, PIX, cartão de crédito e débito em conta corrente ou poupança. O prazo para fazer esse pagamento vai até o dia 10 de junho e as provas ocorrerão nos dias 8 e 15 de novembro. Reportagem Gabriela Noronha.
0: Em suas redes sociais, o presidente Lula fez um convite para todos os estudantes participarem da prova.
7: Hoje começa a inscrição para o Enem. Vai até o dia 5 de junho. Você que prometeu ao seu pai, ou seu pai que quer que você seja doutor ou doutora, a hora é agora. Se inscreva, passe no Enem, entre na universidade e faça tudo o que você quiser. Na certeza que você precisa saber de que esse país só vai ser soberano, soberano de verdade, o dia que milhões de jovens tiverem curso, tiverem emprego e puderem exercer a soberania tecnológica e científica do nosso país.
1: O Dia da África, celebrado em 25 de maio, hoje, marca a fundação da União Africana em 1963.
0: E aproveitando a data, o governo do Brasil promove o primeiro Fórum de Reitores Brasil-África, com o objetivo de fortalecer parcerias educacionais e culturais.
1: No encontro, o Ministério da Educação anunciou a criação de 2.600 bolsas de mestrado e doutorado para estudantes africanos.
8: No encontro, dirigentes de universidades brasileiras e africanas debatem como ampliar parcerias acadêmicas, científicas e tecnológicas de instituições de ensino dos dois lados do Atlântico. São projetos conjuntos em áreas estratégicas para o desenvolvimento dos países, como agricultura, energias renováveis, inteligência artificial, mineração, petróleo e gás, além das ciências humanas. Para a reitora da Universidade de Cabo Verde, Astrigilda Silveira, parcerias fundamentais para o continente africano.
9: Uma cooperação mais próxima, mais dinâmica e mais transformadora, voltada para a transformação digital, a inteligência artificial e a inclusão social.
8: No encontro, o governo do Brasil lançou o programa que vai oferecer mais de 2.600 bolsas de mestrado e doutorado para pós-graduandos da África, com investimentos de R$ 47 milhões, destaca o ministro da Educação, Leonardo Bassini.
10: 2.600 vagas inicialmente, 1.600 bolsas de mestrado e 1.000 bolsas de doutorado, com oportunidades em universidades públicas, instituições privadas sem fins lucrativos, institutos federais, institutos de pesquisa com pós-graduação reconhecida pela CAPES. Abrir as portas do Brasil para estudantes africanos é aprofundar ainda mais nossos laços históricos.
8: O presidente Lula destacou a importância de fortalecer os laços históricos entre Brasil e África por meio da produção de conhecimento, da inovação e da formação de profissionais qualificados.
7: A cooperação educacional entre países do sul global pode transformar a realidade, reforçar os programas de estudantes, convênio de graduação e de pós-graduação também será essencial para consolidar a educação superior como um dos pilares da parceria estratégica entre Brasil e África.
8: O Brasil já mantém mais de 200 acordos de cooperação com instituições de ensino superior de 38 países africanos. Reportagem Pablo Mundim.
0: Mais um passo no combate ao câncer no país.
1: O Brasil passou a contar com um Centro de Desenvolvimento e Produção de Terapias, CAR-T, da Fundação Oswaldo Cruz, a Fiocruz.
0: No local será produzido de forma 100% nacional um dos tratamentos mais avançados do mundo contra o câncer para pacientes do SUS.
11: O Paulo Peregrino é publicitário e teve linfoma, um tipo de câncer de sangue. Durante 13 anos, fez transplante de medula óssea e 40 quimioterapias, tratamentos que não tiveram sucesso. A virada em sua vida veio com um tratamento experimental chamado CAR-T-Cell. Agora, ele está em remissão do câncer.
12: A enfermeira chegou lá dentro do quarto, trouxe um saquinho, assim como se fosse uma transfusão de sangue pequenininha, né? Um negócio de transfusão de sangue. Aí eu falei assim para ela: enfermeira, isso aí é o CAR-T-Cell que eu vou receber? É, falei, vai demorar quanto tempo? Ela falou, uma hora no máximo. Eu falei, caramba, 13 anos eu lutando contra os cânceres, vai resolver em uma hora? Isso que é ciência.
11: O Centro de Desenvolvimento e Produção de Terapias, CAR-T, da Fiocruz, inaugurado no último sábado no Rio de Janeiro, vai tratar a população do SUS e trazer uma nova esperança aos pacientes com câncer. O Brasil vai produzir de forma 100% nacional um dos tratamentos mais avançados do mundo contra a leucemia, linfoma e mieloma. É o que explica o ministro da Saúde, Alexandre Padilha.
13: Um tratamento que hoje custa 350 a 400 mil dólares, mais de 2 milhões de reais para uma família, para as pessoas, para o sistema de saúde de qual país para fazer esse tratamento, graças à Fiocruz, graças à produção da Fiocruz, presidente, pessoas como Paulo vão poder receber esse tratamento pelo SUS. De graça!
11: Os primeiros pacientes começam o tratamento experimental no segundo semestre deste ano. Foram investidos 370 milhões de reais, além dos equipamentos de alta tecnologia, que custaram mais 35 milhões de reais. O presidente Lula defendeu que todos os brasileiros e brasileiras têm o direito de uma saúde de qualidade no país.
7: O gesto de inauguração de um centro tecnológico que dá ao Brasil a certeza de que a gente não é menor do que ninguém, de que a gente não é menos competitivo do que ninguém. Basta a gente ousar, ter coragem e fazer.
11: O novo centro também será capaz de tratar pacientes com traumatismo craniano, com próteses 3D de alta tecnologia. Do Rio de Janeiro, Fernanda Cruz.
1: Viajar a trabalho ou por lazer deveria ser sinônimo de tranquilidade.
0: Mas para muitas mulheres, nem sempre o destino é o mais feliz.
14: Todo aeroporto promete destinos, mas algumas partidas nunca chegam. Quando o medo ocupa o lugar da esperança, não é viagem, é silêncio. Assédio não decola. Feminicídio também não. Violência contra a mulher é crime.
1: Combater a violência e a importunação sexual nas salas de embarque e aeronaves, o Ministério dos Portos e Aeroportos lançou uma série de ações em terminais do Brasil para sensibilizar a sociedade.
0: É a terceira fase da campanha Assédio Não Decola.
1: Para combater o assédio e a importunação sexual contra trabalhadoras do setor aeroportuário e passageiras, o Ministério dos Portos e Aeroportos lançou a terceira fase da campanha Assédio Não Decola. O ministro dos Portos e Aeroportos, Tomé Franca, destacou a importância dessa campanha.
15: Infelizmente, o Brasil ainda vive uma realidade de muito assédio e de muito feminicídio. Nós temos trabalhado para que essa realidade não persista. Nós estamos com uma série de campanhas nos aeroportos e nas aeronaves, buscando o combate ao assédio.
1: O Ministério dos Portos e Aeroportos também apresentou uma nova cartilha com orientações sobre o combate à violência contra a mulher. O material reúne informações sobre diferentes tipos de violência: física, psicológica, sexual. Passageiros e trabalhadores do setor são orientados sobre como identificar situações de risco e formas de acolher as vítimas. O documento também apresenta canais de denúncia, como Ligue 180. A ministra das Mulheres, Márcia Lopes, ressaltou que todos precisam conhecer o canal de denúncia.
16: O Ligue 180, para nós, tudo começa por ali. Ele é um canal que dá muita segurança para as mulheres. Quando se recebe uma ligação, a nossa equipe identifica quem é essa mulher, onde ela mora, a quem essa mulher deve recorrer.
1: A campanha Assédio Não Decola foi lançada em agosto do ano passado em todas as concessionárias dos aeroportos federais, para as mulheres que só querem chegar ao destino em segurança, sem assédio e violência. A campanha é importante para sensibilizar a sociedade, foi o que defendeu a gerente de restaurante, Cláudia Figueiredo.
17: Qualquer lugar, sempre é importante. Muita gente não respeita a gente simplesmente pelo fato de ser mulher.
1: Além do Ligue 180, você também pode denunciar casos de violência contra a mulher no Disque 100, canal de monitoramento de violações contra os direitos humanos. Reportagem, Márcia Fernandes.
18: A edição do leilão do Ecoinvest Brasil destravou mais de 13 bilhões de reais para projetos de bioeconomia, turismo sustentável e infraestrutura no país, sendo que mais de 9 bilhões serão direcionados para investimentos na Amazônia Legal.
0: O programa Ecoinvest foi criado para impulsionar a transformação ecológica do país e combina instrumentos financeiros inovadores, redução de riscos e atração de investimentos de longo prazo da iniciativa privada.
18: Ao anunciar o resultado do leilão, o ministro da Fazenda, Dario Durigan, disse que o Ecoinvest comprova que é possível apostar no crescimento do Brasil com sustentabilidade.
19: Os objetivos do Ministério da Fazenda, que é fazer com que o país se desenvolva, cresça, gere emprego, diminua a inflação, com os objetivos do Ministério do Meio Ambiente, não é mais indissolúvel. Nós temos que ter um cuidado para que o país cresça, mas de maneira sustentável. E o Ecoinvest, ele é uma espécie de síntese, de prova real de que isso é possível. É Estado junto com a capacidade instalada do sistema financeiro nacional em parceria com essas empresas.
0: Com os 4 leilões realizados até agora para transição energética, recuperação de terras degradadas e bioeconomia, o Ecoinvest Brasil já mobilizou mais de 140 bilhões de reais.
18: Pois é, o Brasil é mundialmente reconhecido por suas belezas naturais, como florestas, praias, rios e montanhas.
0: E a riqueza da nossa biodiversidade tem

0: dinheiro onde muitas pessoas se programam muito para vir passear e eu tô aqui todo dia, né? E tento fazer da melhor forma, né?
1: As visitações turísticas em unidades de conservação federais movimentaram mais de 40 bilhões de reais em vendas em 2025 e 20 bilhões de reais de contribuição ao produto interno bruto. O estudo do Instituto Chico Mendes de Conservação da Biodiversidade, o ICMBio, revela que florestas, praias, rios e montanhas são, na verdade, ativos de alta performance na economia brasileira. No ano passado, o fluxo de visitantes em unidades de conservação chegou a quase 30 milhões, o maior resultado da série histórica, como garante o presidente do ICMBio, Mauro Pires.
2: Esse aumento tem a ver com dois fatores. O primeiro, que é geral, que é o interesse das pessoas de encontrar-se com a natureza. O segundo fator, nós temos melhorado a infraestrutura e de modo que se torna mais fácil a visitação.
1: O turismo nas unidades de conservação sustenta mais de 300 mil postos de trabalho em todo o país. O ministro do Meio Ambiente e Mudança do Clima, João Paulo Capô Bianco, destacou que as unidades de conservação são importantes não só para a proteção da biodiversidade, como também para o desenvolvimento econômico do país e a valorização da cultura local.
3: Cada real que o turista trouxe, ele gerou um impacto de R$15,60 no PIB. Portanto, nós estamos falando aqui de uma atividade econômica intensa com ganhos para a economia local.
1: O ranking de visitação mantém no topo o Parque Nacional da Tijuca, no Rio de Janeiro, com quase 5 milhões de visitas, seguido pelo Parque Nacional de Iguaçu e pelo Parque Nacional de Jericoacoara, no Ceará. Reportagem Cleide Lopes.
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5: Prefeituras e instituições como universidades, institutos federais e câmaras de vereadores aderiram ao programa Contrata Mais Brasil.
6: A plataforma foi criada para aproximar microempreendedores individuais do processo público de aquisição de produtos e serviços. Nela, o governo contrata e os pequenos negócios podem vender seus produtos.
5: Atualmente, já são 1.775 órgãos. Desde a sua criação, o programa gerou mais de 22 milhões de reais de renda direta para os microempreendedores individuais.
6: A plataforma conta com mais de 8 mil cadastros de fornecedores em mais de 100 atividades.
5: Mais informações sobre o programa no endereço gov.br/contrata-mais-brasil.
6: Atenção, caminhoneiros! Já estão em vigor as novas regras que vão ajudar na fiscalização do piso mínimo de frete para o transporte de carga nas rodovias.
5: A partir de agora, quem contrata esse tipo de serviço deverá informar parâmetros para o cálculo do frete, como distância, tipo de veículo e tipo de serviço prestado.
6: Essas informações serão fornecidas na hora de emitir o código identificador da operação de transporte, o CIOT.
5: Esse é um documento de registro exigido pela Agência Nacional de Transportes Terrestres, a ANTT, para o monitoramento das operações de cargas.
6: O superintendente de serviço de transporte rodoviário de cargas da ANTT, José Aires Amaral, explica que esses dados serão utilizados para fiscalização prévia do piso mínimo do frete.
7: A partir desses parâmetros, o sistema faz uma conta automática e verifica se o valor declarado do frete, também no CIOT, está de acordo com o piso mínimo de frete ou não. E faz algumas validações, por exemplo, os parâmetros informados estão de acordo, fazem sentido, por exemplo, se na declaração, por exemplo, tiver a informação que Brasília, Rio de Janeiro são 500 quilômetros, o sistema mesmo já vai indeferir aquela informação, dizendo que não é compatível e que ele deve informar uma melhor localização ou uma distância compatível com aquele deslocamento.
5: Segundo o superintendente da ANTT, a partir do dia 1º de junho, os dados do CIOT também estarão integrados com a documentação fiscal exigida para o transporte de cargas.
6: O que vai facilitar e tornar mais eficiente a fiscalização sobre as operações de frete.
5: As mudanças

0: mudanças na emissão do CIOT foram anunciadas pelo governo do Brasil como parte das medidas para reduzir os impactos da alta dos preços dos combustíveis sobre a população.
1: Essas foram as notícias do governo do Brasil.
0: Com a realização da Secretaria de Comunicação Social da Presidência da República.
1: Com produção da empresa Brasil de Comunicação.
0: Fique agora com as notícias do Poder Judiciário e do Congresso Nacional. Boa noite.
1: Boa noite para você, até amanhã.
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4: CNJ lança aplicativo para fortalecer busca ativa de crianças e adolescentes.
5: Para o STJ, a plataforma de intermediação não responde por envio de criptomoedas para carteira falsa de outra corretora.
4: A Semana Nacional da Conciliação Trabalhista começou nesta segunda-feira.
5: Boa noite, eu sou Arthur Filho.
4: E eu sou Walter Lima.
5: O Conselho Nacional de Justiça lançou nesta segunda-feira, Dia Nacional da Adoção, o aplicativo Adote para todo o país.
4: A busca ativa do Sistema Nacional de Adoção e Acolhimento já funciona em todo o país e reúne informações sobre crianças e adolescentes com mais dificuldades de conseguir uma família, como crianças mais velhas ou com deficiência.
5: Agora, essa iniciativa passa a contar também com um aplicativo próprio.
4: Desenvolvido pelo Tribunal de Justiça do Paraná, o aplicativo Adote passa agora pelo processo de expansão nacional com o apoio do programa Justiça 4.0.
5: O ministro do Supremo Tribunal Federal, Flávio Dino, deu prazo de 10 dias para que o governo federal e os estados da Amazônia Legal informem quais providências de planejamento e preparação vêm sendo adotadas diante das projeções de aumento significativo dos riscos de incêndios florestais para os próximos meses.
4: O El Niño é um fenômeno provocado pelo aumento na temperatura das águas do Oceano Pacífico e tem ocorrência periódica, em geral, com impactos relevantes sobre o clima em diversos países. Marta Ferreira.
6: Uma nota técnica conjunta publicada pelo Instituto Nacional de Pesquisas Espaciais e com o Instituto Nacional de Meteorologia confirmam a provável intensidade alta para o fenômeno já no segundo semestre de 2026.
7: Diante desse quadro, o ministro Flávio Dino, relator de uma ação que acompanha medidas para combater e prevenir incêndios na Amazônia e no Pantanal, deu prazo de 10 dias para que a União e os estados informem um plano para lidar com os incêndios.
5: Plataforma de intermediação de criptomoedas não é responsável por prejuízo decorrente de golpe, se não houve falha no serviço ou se dano foi causado pela culpa exclusiva de usuário ou terceiros.
4: Essa é a conclusão do STJ. Fátima Uchoa.
8: Na origem, um investidor transferiu criptoativos para uma carteira digital e depois descobriu que o endereço era falso. Ele pediu ressarcimento dos prejuízos, alegando que a plataforma intermediadora teria falhado ao não adotar segurança capaz de identificar a irregularidade da chave de transferência. Porém, a Justiça de Minas Gerais negou a indenização. A terceira turma do STJ manteve o acórdão, considerando que a fraude ocorreu quando o investidor transferiu os valores a um ambiente externo, fora da atuação da empresa e para o qual ele próprio forneceu a chave de acesso, que é o endereço de destino. O ministro Ricardo Vilas Boas Cueva foi o relator.
5: Começou hoje a Semana Nacional da Conciliação Trabalhista 2026.
4: É a chance de muitos trabalhadores conseguirem de forma mais rápida uma resposta da Justiça. Larissa Batista.
9: Um acordo histórico de mais de 250 milhões de reais entre a empresa Vibraz Airoco e o Sindicato dos Metalúrgicos de São José dos Campos foi o pontapé para a abertura da Semana da Conciliação, que vai até sexta-feira em todos os tribunais regionais do trabalho. O valor recolhido desse acordo será utilizado para o pagamento de dívidas trabalhistas.
5: Ampliar a confiança e o conhecimento sobre a segurança das urnas eletrônicas.
4: Esse foi um dos temas da reunião ocorrida nesta segunda-feira na sede do TSE em Brasília. Estevam Furtado.
10: O presidente do TSE, ministro Nunes Marques, anunciou o lançamento da Semana Nacional do Sistema Eletrônico de Votação, uma ação voltada à conscientização da população, especialmente dos jovens, sobre as camadas de segurança do processo eleitoral brasileiro. O ministro também determinou a criação de uma comissão permanente para estudar o uso de ferramentas de inteligência artificial na justiça eleitoral.
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5: Uma boa noite a você.
4: E até amanhã.
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1: Eu sou Paula Groba.
2: E eu sou Ricardo Nakaoka.
1: E estes são os destaques de hoje do Jornal do Senado, que começa agora.
2: Senado vota crédito especial para renegociação de dívidas rurais.
1: Senado e STF debatem medidas para rever supersalários no setor público.
2: Projeto quer limitar publicidade de apostas online no Brasil.
1: Boa noite.
2: Boa noite.
1: Com a alta dos juros, a queda no preço dos produtos agrícolas e o aumento do endividamento no campo, produtores rurais de todo o país aguardam uma saída para renegociar as dívidas e manter a produção.
2: E a Comissão de Assuntos Econômicos do Senado deve votar nesta terça-feira um projeto que cria uma linha especial de crédito para o agronegócio. O pacote de ajuda está sendo negociado com o governo federal, como informa a repórter Patrícia Oliveira.
3: Um pacote bilionário de socorro ao setor agropecuário está na pauta da Comissão de Assuntos Econômicos. O projeto cria uma linha especial de crédito para renegociação de dívidas rurais com recursos do Fundo Social do Pré-Sal. A proposta vem sendo negociada entre o governo federal e o relator da matéria, o senador Renan Calheiros, do MDB de Alagoas. Renan ampliou a ajuda para outros produtores endividados, além daqueles afetados por secas e enchentes. A iniciativa prevê prazo de até 10 anos para pagamento das dívidas com carência de até 2 anos e a criação de um fundo garantidor para operações de crédito rural. O projeto também autoriza o uso de receitas correntes do Fundo Social do Pré-Sal de 2025 e 2026, além do superávit financeiro do fundo para financiar a nova linha especial de crédito. Para o ministro da Fazenda, Dario Durigan, a intenção é construir um texto de consenso sem comprometer o equilíbrio das contas públicas.
4: Fazer com que de fato chegue essa renegociação para os agricultores, que de fato caiba no bolso do agricultor e que de outro lado a gente mobilize os recursos públicos da maneira mais eficiente possível. Então todo mundo aqui na mesma página.
3: A possibilidade da edição de uma medida provisória pelo executivo também foi confirmada pelo senador Renan Calheiros.
5: Uma medida provisória com critérios de enquadramento, de juros, de carência e de prazo de 10 anos para pagar.
3: O governo estima um custo de 817 bilhões em 13 anos. Já o relator prevê valor bem menor, em torno de 100 bilhões ao longo de uma década.
1: O senador Isalci Lucas, do PL do Distrito Federal, criticou a medida provisória que zera o imposto de importação para compras internacionais de até 50 dólares. Segundo o parlamentar, a MP prejudica a indústria brasileira ao reduzir tributos para produtos importados, sem conceder tratamento semelhante aos produtores nacionais.
2: Isalci disse que apresentou uma emenda para que os mesmos benefícios concedidos para o imposto de importação sejam também dados aos produtores de calçado ou de vestuário brasileiros. No caso de produtos de até 50 dólares.
6: Essas medidas só beneficiam os trabalhadores chineses, prejudica a nossa indústria. Vamos ter que demitir milhares, milhões de pessoas, exatamente porque ninguém consegue competir com um país que não tem nenhum encargo trabalhista, que não tem os impostos que nós temos aqui no Brasil.
1: Já o senador Paulo Paim, do PT do Rio Grande do Sul, voltou a defender a redução da jornada de trabalho sem corte salarial e o fim da escala 6x1. O parlamentar destacou a PEC de sua autoria, que prevê a redução para 40 horas semanais, com possibilidade de avançar para 36 horas em etapas futuras.
2: Paim afirmou que a medida já é adotada em diversos países e citou experiências internacionais e recomendações da Organização Internacional do Trabalho. O senador também lembrou que a proposta está pronta para votação no plenário do Senado.
7: Lembro também que países como Portugal, Espanha, França, Bélgica, Alemanha, Chile, Equador já adotaram reduções que variam entre 40 e 36 horas. Na União Europeia, a média é de 36 horas semanais, chegando até em alguns países a 31 horas, como é o caso da Holanda.
1: E o presidente do Senado, Davi Alcolumbre, se reuniu nesta segunda-feira com o presidente do Supremo Tribunal Federal, Edson Fachin, para discutir um futuro anteprojeto de lei sobre a remuneração da magistratura. No encontro, também foram debatidos os salários dos servidores públicos e a necessidade de aperfeiçoar o sistema remuneratório no serviço público.
2: Segundo a presidência do Senado, a preocupação é com o aumento de vantagens extras, como gratificações e abonos, que que podem comprometer a transparência e o cumprimento do teto constitucional. Os chefes dos dois poderes decidiram ampliar o diálogo com o Executivo e outras instituições para construir uma proposta sobre o tema.
1: Filhos de mulheres vítimas de feminicídio podem passar a ter mais tempo de proteção financeira do Estado. O Senado deve começar a analisar um projeto que aumenta de 18 para 21 anos a idade máxima para o recebimento da pensão especial destinada a órfãos desse tipo de crime.
2: A proposta busca garantir mais segurança e apoio a jovens que perderam as mães em casos de violência contra a mulher. Repórter Alexandre Campos.
0: Pelo projeto, o pagamento da pensão será extinto quando o filho completar 21 anos de idade ou se estudante aos 24 anos. Os valores serão reajustados anualmente pelo índice oficial da inflação. O valor a ser pago continua a ser de um salário mínimo, só que, ao invés de ser dividido pelo conjunto dos órfãos, esse montante será devido a cada um dos filhos com menos de 21 anos. O critério de renda familiar mensal per capita também sofrerá alterações. Passará de um quarto para metade de um salário mínimo. A autora do projeto, a senadora doutora Eudócia, do PSDB de Alagoas, afirmou que, em média, para cada mulher assassinada por razão de gênero, há dois filhos afetados.
8: A realidade desses órfãos é marcada por múltiplas vulnerabilidades, além do trauma psicológico decorrente da perda violenta da mãe, frequentemente presenciada. Muitas dessas crianças enfrentam instabilidade econômica, mudanças abruptas de residência e, em alguns casos, a separação entre irmãos.
0: O projeto ainda passa a garantir atendimento multidisciplinar para os beneficiários, com apoio psicológico e social contínuo. O texto também veda, sob qualquer hipótese, que a guarda desses menores seja concedida ao agressor, devendo eles ficarem sob os cuidados da família da mãe.
1: E a senadora Damaris Alves, do Republicanos do Distrito Federal, celebrou a sanção da lei de sua autoria que amplia as ações do SUS no enfrentamento à automutilação e à prevenção do suicídio entre crianças e adolescentes. Segundo a parlamentar, a nova lei é uma resposta ao crescente número de casos de sofrimento mental entre jovens brasileiros.
2: Damaris Alves também defendeu o fortalecimento da rede pública de saúde mental, com a ampliação do CAPS e o aumento de profissionais especializados para garantir atendimento adequado às crianças, adolescentes e suas famílias.
9: A Lei 15.403 chegou para garantir que o Estado faça sua parte, porque o Estado foi lento, porque faltou vaga para um psicólogo ou um psiquiatra. A todos os prefeitos, a todos os governadores, cumpram a lei. Abram CAPS, contratem psicólogos, coloquem profissionais de saúde mental nas escolas.
1: Com o avanço das apostas online no Brasil, cresce também a preocupação com o endividamento das famílias e os impactos na saúde mental dos apostadores.
2: Diante desse cenário, o Senado começa a analisar um projeto que restringe a publicidade das bets, especialmente ações de marketing, que podem estimular o jogo compulsivo. Mais detalhes com o repórter Márcio Maturana.
10: Restrição de propaganda de bets em rádio, televisão, uniformes esportivos, eventos culturais, redes sociais, plataformas de streaming e campanhas com influenciadores digitais. Isso é o que prevê um projeto que começou a ser analisado pelo Senado. O texto muda a lei das bets para restringir a publicidade de apostas esportivas e jogos online, com foco na saúde mental, proteção do consumidor e da economia familiar. A proposta tem assinatura de 7 senadores, sendo a primeira Damaris Alves, do Republicanos do Distrito Federal.
9: É um projeto construído a várias mãos. Eu só tenho a honra de ser a primeira signatária, mas foi construído com especialista, com a participação de parlamentares, Câmara e Senado, um corpo técnico extraordinário, e a gente está preocupado realmente com essa questão da saúde mental por causa do vício nos jogos de apostas.
10: A iniciativa é da Frente Parlamentar Mista para a Promoção da Saúde Mental, com senadores e deputados, e por isso, outro projeto muito semelhante foi apresentado também na Câmara. O objetivo é que as duas propostas sejam analisadas em paralelo para facilitar uma eventual aprovação em uma das casas.
2: Com edição de Paula Groba e trabalhos técnicos de João Lira, o Jornal do Senado fica por aqui. Acompanhe agora as notícias da Câmara dos Deputados. Boa noite.
1: Uma boa noite e até amanhã.

0: presidente anuncia transição de um ano para a redução da jornada de trabalho.
1: Deputados ampliam acesso a novas tecnologias no Sistema Único de Saúde.
0: Câmara autoriza o uso de Fundo de Desenvolvimento Regional por cooperativa.
1: O Ministério da Agricultura deverá dar aval para normas que afetam o setor.
0: Boa noite. Os deputados aprovaram proposta que determina a avaliação prévia do Ministério da Agricultura para a emissão de normas ambientais. O repórter Antônio Vital explica o teor da matéria.
2: O plenário da Câmara aprovou o projeto que torna obrigatória a aprovação do Ministério da Agricultura antes da edição de qualquer norma federal que tenha impacto na produção, criação, cultivo, manejo, transporte, processamento ou comercialização de espécie utilizada em atividade produtiva. Isso significa que qualquer norma editada por órgãos ambientais só terá validade se antes for avaliada pelo Ministério responsável pela Agricultura, Pecuária, Pesca, Aquicultura e Florestas. O projeto foi apresentado pelo deputado Pedro Lupion, do Republicanos do Paraná, coordenador da Frente Parlamentar da Agropecuária, e outros 10 deputados de diversos partidos. Uma das justificativas para a aprovação do projeto foi a possibilidade de inclusão da tilápia na lista nacional de espécies exóticas invasoras. A lista é definida pela Comissão Nacional de Biodiversidade, a CONABIO, um órgão do Ministério do Meio Ambiente que conta com a participação de representantes do Ministério da Agricultura. No ano passado, a CONABIO admitiu em nota oficial que a inclusão da tilápia estava sendo analisada, mas que isso não teria impacto na criação da espécie e serviria apenas como referência para medidas de prevenção. O relator, deputado Pezente, do MDB de Santa Catarina, disse que decisões como essa levam insegurança aos produtores.
3: Nós temos uma insegurança jurídica com normas redigidas por burocratas, no ar-condicionado, todo mundo enroladinho numa gravata, que tem tirado o sono de muitas famílias. Um exemplo, por exemplo, é essa tal da lista de espécies exóticas invasoras. Já incluíram nessa lista espécies altamente relevantes para nossa economia. Espécies como a tilápia, espécies também da nossa flora braquiária.
2: A proposta foi criticada pela deputada Érica Cocai, do PT do Distrito Federal. Para ela, priorizar a análise econômica antes da ambiental pode representar risco para a flora e a fauna do país.
4: O que se quer com esse projeto é tirar o poder dos órgãos ambientais, de poder avaliar as políticas acerca da produção agrícola, da produção pecuária, acerca da nossa flora, da nossa fauna. E aqui nós vamos ver que uma espécie animal ou uma espécie vegetal, talvez se chegue à conclusão que ela tem uma capacidade nociva para aquele próprio espaço de flora e de fauna.
2: O projeto que torna obrigatória a aprovação do Ministério da Agricultura antes da edição de qualquer norma que tenha impacto na produção, criação, cultivo ou comercialização de espécie utilizada em atividade produtiva seguiu para análise do Senado. Da Rádio Câmara de Brasília, Antônio Vital.
5: Meio Ambiente.
6: Joaquim Passarinho, do PL do Pará, celebra a aprovação de proposta que altera a classificação de parte da Floresta Nacional do Jamanchi em Novo Progresso. Ele explica que o projeto redefine a área como de uso sustentável, com regras menos rígidas de ocupação e exploração.
0: De acordo com Joaquim Passarinho, a mudança vai contribuir para a regularização de produtores que já vivem e trabalham na região antes da criação da Floresta Nacional. O deputado ressalta que a proposta pode dar segurança às famílias que dependem da produção rural para garantir renda.
6: Já a Marina Silva, da Rede de São Paulo, critica a alteração dos limites da Floresta Nacional do Jamanchim e outros projetos que, em sua visão, favorecem quem descumpre a legislação ambiental. Ela defende o aumento da produção sem a derrubada de novas áreas e com a recuperação de regiões degradadas.
0: Marina Silva ressalta a importância da proteção ambiental para o desenvolvimento da agricultura brasileira. A parlamentar afirma que propostas em discussão na Câmara que enfraquecem a fiscalização prejudicam a imagem do país nos mercados internacionais.
5: Economia.
6: Câmara aprova projeto que autoriza o uso de recursos de fundos de desenvolvimento regional por cooperativas. O repórter Marcelo Lascher conta como vai funcionar.
7: A Câmara dos Deputados aprovou o projeto que permite que cooperativas acessem os recursos de 3 fundos públicos de desenvolvimento regional, o do Nordeste, o do Centro-Oeste e o da Amazônia. Os recursos são voltados para investimentos produtivos, infraestrutura e geração de empregos. A proposta já foi aprovada pelo Senado e altera 2 medidas provisórias e uma lei complementar. Segundo a deputada Marussa Boldrin, Amorim, do Republicanos de Goiás, relatora do projeto na Comissão de Finanças e Tributação, as cooperativas ajudam a canalizar investimentos diretamente para micro, pequenos e médios produtores. A proposta foi defendida pelo deputado Pedro Lupion, do Republicanos do Paraná, coordenador da Frente Parlamentar da Agropecuária.
8: Que nesse caso, o que nós estamos permitindo e dando a possibilidade do cooperativismo também acessar os fundos constitucionais, que são acessados por todas as atividades econômicas, e o cooperativismo, seja ele qual for, em qual ramo for, não só no cooperativismo agropecuário, mas de saúde, de transporte, de trabalhadores, agricultura familiar, ou até mesmo de crédito, possam acessar também os fundos constitucionais.
7: A proposta foi aprovada de maneira simbólica, sem votos contrários e com apoio do governo, como disse o deputado Bongás, do PT do Rio Grande do Sul.
9: O governo também aprova porque ele estende esses repasses também para as cooperativas, que é muito importante que eles possam também alcançar e que isso esteja explícito na lei.
7: O projeto que permite que cooperativas acessem os recursos dos fundos públicos de desenvolvimento do Nordeste, do Centro-Oeste e da Amazônia seguiu para a sanção presidencial e já pode virar lei. Da Rádio Câmara de Brasília, com informações de Antônio Vital, Marcelo Larcher.
5: Desenvolvimento Regional.
0: Defensor Stélio Denner, do União, celebra a decisão da Agência Reguladora de Energia Elétrica que reduziu o reajuste da conta de luz em Roraima. O parlamentar explica que o aumento previsto de 24% caiu para 4% após mobilização da bancada federal do estado junto à ANEEL.
6: Segundo o defensor Stélio Denner, o recuo é uma conquista de toda a bancada federal de Roraima, que realizou diversas audiências nos últimos meses. Apesar disso, ele afirma que o estado ainda sofre com tarifas elevadas em comparação com outras regiões do país.
0: Lídice da Mata, do PSB, contesta críticas ao governo da Bahia ao comparar obras e indicadores do estado com a situação da cidade de Salvador. A deputada afirma que a capital baiana apresenta resultados preocupantes em qualidade de vida, educação e competitividade.
6: Lídice da Mata cita investimentos do governo da Bahia em Salvador, como a ampliação do metrô, a implantação do VLT, a construção de hospitais e escolas de tempo integral. Ela avalia que essas ações mostram avanços do executivo estadual diante dos problemas que persistem na gestão da capital.
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3: Saúde.
4: A Câmara aprovou um projeto que amplia o acesso a novas tecnologias no SUS. A repórter Júlia Lopes tem mais detalhes.
5: A Comissão de Constituição e Justiça da Câmara dos Deputados aprovou um projeto que cria novos modelos de acordos para aquisição de tecnologias em saúde pelo Sistema Único de Saúde, o SUS. A proposta inclui novos medicamentos, produtos, procedimentos e terapias inovadoras. Os chamados acordos de acesso gerenciado serão firmados por meio de contratos específicos com definição de critérios, metas e prazos para o acompanhamento de resultados. Pelo texto, a incorporação dessas tecnologias será feita com base em monitoramento contínuo pelo governo, permitindo o compartilhamento de riscos clínicos e financeiros entre o poder público e as empresas. A avaliação vai considerar critérios como eficácia do tratamento, resultados clínicos reais dos pacientes, segurança da tecnologia, impacto público e também acompanhamento contínuo dos resultados obtidos. O relator da proposta, deputado Diego Garcia, do União do Paraná, afirmou que a medida pode acelerar o acesso da população a tratamentos de alto custo no SUS.
6: Esse talvez seja o ponto mais importante do projeto. Hoje, muitas famílias enfrentam uma longa espera para conseguir acesso a medicamentos e terapias de alto custo no SUS. Com os acordos de compartilhamento de risco, o governo pode incorporar novas tecnologias de forma mais rápida e responsável, acompanhando os resultados reais do tratamento e dividindo riscos financeiros e clínicos.
5: Na prática, a proposta busca ampliar o acesso a tratamentos inovadores, medicamentos de alto custo e tecnologias mais recentes, além de fortalecer a participação de famílias, especialistas e da sociedade civil no processo de avaliação, especialmente em casos de doenças raras. Agora, o projeto que cria novos modelos de acordos para aquisição de tecnologias em saúde pelo SUS deve seguir para o Senado. Da Rádio Câmara de Brasília, Júlia Lopes.
3: Ciência e tecnologia.
7: Coronel Assis, do PL de Mato Grosso, critica o decreto sobre a fiscalização do ambiente digital, argumentando que medidas sobre a regulação das redes devem ser debatidas pelo Congresso. Segundo ele, há risco à liberdade de expressão e à ampliação do controle sobre conteúdos.
4: Coronel Assis também defende a redução da maioridade penal e afirma que a medida é necessária para enfrentar a impunidade. O deputado sustenta que a proposta representa uma prioridade no debate sobre segurança pública.
3: Comissões.
7: Comissão aprova incentivos para ampliar a participação das mulheres na iniciação científica.
4: A repórter Mônica Tati explica detalhes do projeto que está em discussão na casa.
8: O projeto aprovado pela Comissão de Educação incentiva a participação feminina nas áreas de ciência, tecnologia, engenharia, matemática, química, física e tecnologia da informação. A proposta prevê a implementação em duas áreas: na educação básica, com programas específicos para gerar o interesse das meninas nas ciências, e na educação superior, com mecanismos que ajudem as mulheres que foram mães ou são cuidadoras a concluir seus estudos na educação superior. Também está prevista a criação de um regime especial de avaliação da produção acadêmica das docentes mães ou que cuidam de parentes diretos com deficiência ou doença grave. A relatora na comissão, a deputada Franciane Baier, do Republicanos do Rio Grande do Sul, acredita que os estímulos podem reduzir as barreiras que fazem com que muitas mulheres desistam de atuar em uma área que ainda é vista como tipicamente masculina.
9: Nós sabemos que a mulher acaba sendo muitas vezes a responsável pelo cuidado com a casa e com a família, e muitas vezes esses prazos legais de conclusão do curso ou até análise do currículo e dos trabalhos apresentados para ingressar em alguma carreira que é científica é prejudicada nesse ponto.
8: A proposta que traz incentivos para ampliar a atuação das mulheres na área científica ainda será votada pela Comissão de Constituição e Justiça e pelo Plenário da Câmara antes de virar lei. Da Rádio Câmara de Brasília, Mônica Tati.
3: Justiça.
7: Inácio Arruda, do PCdoB do Ceará, acusa setores da oposição de hipocrisia diante das investigações sobre as irregularidades envolvendo o Banco Master. O parlamentar cobra uma apuração rigorosa e a punição de todos os responsáveis por eventuais desvios de recursos.
4: Na visão de Inácio Arruda, grupos extremistas e conservadores utilizam discursos moralistas para tentar encobrir crimes históricos no sistema financeiro. Na visão dele, o esclarecimento dos fatos fortalece o campo democrático no Brasil.
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3: Presidência.
7: Diminuição da jornada semanal para 40 horas passará por transição de um ano, segundo anunciou o presidente da Câmara em entrevista acompanhada pelo repórter Luiz Gustavo Xavier.
11: O presidente da Câmara, Hugo Mota, anunciou nesta segunda-feira em entrevista coletiva que o relatório final da proposta de emenda à Constituição, que elimina a escala de trabalho 6x1, terá um ano de transição para reduzir a jornada de 44 horas para 40 horas semanais.
12: 60 dias após a promulgação da PEC. E após 12 meses, mais 2 horas. Então a transição se dará dentro de um ano, não mais do que isso. Dá um tempo para que os setores possam se organizar.
11: Mota declarou que a redução da jornada de trabalho é um dos 3 pontos que considera inegociáveis na PEC. Os outros 2 seriam o fim da escala 6x1 e a proibição da redução salarial.
12: Nós partimos do princípio que esses 3 pontos são inegociáveis para a Câmara dos Deputados, são também pontos inegociáveis para o governo e nós temos ampla convergência nessas 3 situações que trazem para o trabalhador brasileiro, para a trabalhadora brasileira, uma nova realidade depois da aprovação dessa proposta.
11: Segundo o presidente da Câmara, o texto está sendo ajustado para regras de servidores públicos, prestadores de serviços para entes públicos e microempreendedores individuais, os MEIs. Hugo Mota também conversou hoje com o presidente da República, Luiz Inácio Lula da Silva, sobre o reajuste de valor para microempreendedores individuais, os MEIs, e destacou que Lula está sensível à proposta. Da Rádio Câmara de Brasília, Luiz Gustavo Xavier.
3: Trabalho.
4: Ao apoiar a proposta que reduz a jornada de trabalho, Paulo Lemos, do PT, reitera que a bancada do Amapá não apoiou emendas que desidratam o projeto original. O deputado alerta que a população acompanha de perto a posição dos parlamentares sobre o fim da escala 6x1.
7: Na opinião de Paulo Lemos, a redução da jornada semanal é uma demanda da classe trabalhadora que enfrenta rotinas cansativas e transporte público. Segundo ele, pesquisas apontam ampla aprovação popular à medida.
4: Tadeu Venere, do PT do Paraná, convoca os eleitores a pressionar os deputados pela aprovação do fim da escala 6x1. Ele alerta que a comissão especial que analisa a proposta precisa acelerar a votação da matéria original para que o plenário delibere sobre o tema.
7: Tadeu Venere critica a emenda ao texto que prevê compensação a empresas e pode ampliar a jornada para até 52 horas semanais. Ele argumenta que a pressão sobre o Congresso pode garantir mais tempo de descanso e melhor qualidade de vida para os trabalhadores brasileiros.
4: Luiz Carlos Raul, do Podemos do Paraná, questiona os efeitos da redução da jornada de trabalho sobre as micro e pequenas empresas. Ele alerta que mudanças nas regras trabalhistas precisam considerar os impactos sobre os empregadores e a geração de empregos.
7: Luiz Carlos Auli critica o desempenho econômico e social do Brasil nas últimas décadas e afirma que o país enfrenta dificuldades em indicadores como renda, emprego e segurança pública. O parlamentar também faz críticas à condução das políticas econômicas nacionais.
4: Heloísa Helena, da Rede do Rio de Janeiro faz um apelo para que o Congresso derrube o veto ao projeto que permite o aproveitamento de trabalhadores concursados no setor elétrico após privatizações. Ela sustenta que esses profissionais possuem conhecimento estratégico para o funcionamento do sistema.
7: De acordo com a Heloísa Helena, as privatizações no setor já causaram impactos negativos na Companhia Hidrelétrica do São Francisco. Ela pede que o governo libere a base aliada para garantir o direito dos trabalhadores de forma soberana.
4: Termina agora o jornal Câmara dos Deputados, com trabalhos técnicos de Everson Urani e a apresentação de Márcio Aquiles Sardi e Val Monteiro. Boa noite.
7: Você ouve as notícias do Tribunal de Contas da União. Boa noite.
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0: 20h01.
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